0: Tinha chofer quando era pequeno?
1: Muito, peguei o T2. Muito peguei o T2 em Porto Alegre.
0: Andava de chofer e luva, cara.
1: Ó, mas uma coisa que eu queria dirigir, aquele Scania vermelho.
0: Ah, aquele que tá lá?
1: Antigo.
0: Ah, aquele.
1: Ah, aquele.
0: Ah, aquele é bonito.
1: Tinha aquele chamava?
0: Cara
1: tinha
0: chata?
1: Aquele é antigo. O jacaré. O jacaré.
0: Jacaré.
2: Aquele é laranja, não é vermelho?
1: Pra mim é vermelho.
0: Nossa,
1: né? É. Clássico, laranjão. Mas eu queria dirigir aquele ali, cara. Bah, um dia eu vou lá dar uma volta no desenho.
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1: Cara, mas pra mim sempre foi vermelho, velho.
0: Aí ficou agora.
1: Foi vermelho, perdeu, foi laranja, mas tudo bem, não interessa a cor, eu vou dirigir.
0: É isso aí.
3: O jacarezão é Scania 111 ou 110.
1: Que ano que é isso? Era anos 80, 90?
3: É, anos 70 e poucos começa os primeiros.
0: É, eu acho que é aí por
3: olha
0: aí.
3: Olha aqui, não é esse que tu quer?
2: É esse que eu quero.
3: E que cor
0: ver,
3: que ele é?
0: Quero ver.
3: Que cor que ele é, Chorão?
1: Pra mim é vermelho, cara.
0: Nossa, se isso aí é vermelho, cor, cara.
1: Cara, deixa eu contar.
2: É laranja, eu acho.
1: Nossa. Laranja? Nossa, cara, não, deixa eu contar uma história. Agora, vocês falando isso, né? Pra mim, sempre foi vermelho na minha cabeça. Daí eu tava com as minhas filhas agora de férias, né? Daí nós tava numa loja olhando os tênis, né? E eu disse, pá, mas bonito aquele azul ali. As gurias, que azul, pai?
0: É aquele verde.
1: Aquele dali azul. Cara, pai, tu não sabe das cores, né? Elas começaram a me ensinar as cores que eram os negócios.
0: Eu disse, não, que cor que era?
1: É esse daí. É, cara, mas é, tá. É, esse parece bem aí, laranja.
0: Meu Deus, mais laranja que isso.
1: Mas
0: só
1: é que quando ele começa a ficar ressecado, a pintura fica vermelha. Sim, mas é, sim, tá. Sim,
4: depende. É depois da lavagem. Depois da lavagem.
0: Ele tava sujo quando ele viu, por isso, né? Tá, e que cor que as tuas filhas estavam vendo e você não?
1: Cara, elas me ensinaram umas 15 cores que eu não conhecia lá, claro, cara. Viu? Tipo assim, papai, qual é a diferença do lilás e do roxo? Já começava umas.
0: É que assim, né, cara? Você na tua época, o Faber-Castell só tinha 6 cores.
1: É, exato.
0: Agora tem 50, aí que tá diferente.
1: Exatamente, daí elas começaram, não, papai, isso aqui, tá, isso é um verde.
3: O cara que chegava com 24 cores, aqueles lápis de 24
0: nossa,
3: cores.
0: Nossa, era um absurdo. Era um absurdo, velho.
1: Tá louco, mas enfim, né, mas enfim. Mas tá, é laranja, é laranja.
0: É laranja. Scania
1: é laranja. Então tá.
0: Vamos voltar pra 22ª rodada do Campeonato Brasileiro?
4: Só pra eu entender, tem um pra vender lá, Wagner, desses?
3: É, não, tem um pra vender.
4: Mas desse laranja?
3: Moderno um pouquinho lá.
4: Mas se tivesse isso aí, seria uma relíquia, né?
3: Tem,
4: uma
3: o pai tem um que é relíquia mesmo, que ele guarda. É, que esse aqui ele não quer vender. E aí, e tem. Só que daí ele já não é o. Esse aqui, ó, o modelo top line daí.
0: Quero ver.
3: Esse aqui, ó.
4: Ah, esse aí já é moderno.
3: Ele não. É 2000, ele é 90 e 87, em diante, 113, 112, 112. Esse aqui é 113.
4: Aquele,
3: né? 113,
4: aquele é. Laranja lá, que ano é?
3: O laranja tem aproximado. A partir de 73.
1: Ah.
3: O pai tem um Ford F600, que tem 40 mil quilômetros, daí aquele é um V8 a gasolina. Ah. Aquele é velho, esse... preto daí.
0: Esse não dá pra vender, esse tem que segurar mesmo.
1: Mas um dia se surgir um Scania jacaré, me avisa, cara. Eu quero dar uma volta.
0: Dando banda de Scania.
4: Vai querer comprar, né?
1: Não, porque daqui a pouco isso é uma coisa que eu via na minha infância muito, né,
0: sim,
1: cara?
0: Sim, sim.
3: Ah, mas tu tá velho aí, cara.
1: Mas claro, mas sim, óbvio.
3: Ô, velho, em 84 já não tem mais jacaré sendo fabricado.
0: Ah, mas tinha na cidade.
1: Mas essa, sim, mas tinha muito rodando, né, cara?
0: Tinha muito rodando.
1: Eu sou de 81, então eu tinha... Né, parou de se produzir dali, eu tinha, quando tinha 5, 6 anos, eu via só isso daí que
0: direto.
1: Tinha. Claro.
0: Que é o que tinha no mercado, passando para um lado e pro outro.
3: Pois é, cara, não sei se não tem até mais antigo nos últimos anos do jacaré, 81, por aí. Mas enfim, que tinha bastante...
1: Já dirigiu um Fenemê?
3: Cara, dirigi não. Dirigi nem,
0: só de carona mas também, mas já andei também. É.
3: Fenemê, meu tio tinha um.
0: É. Era bonito caminhão. Esses caminhão aí que faltava freio. Um dia eu descendo a serra e faltando freio, tava com um caminhoneiro. Ele disse, ó, meu, vou descer em primeira, segunda, reduzida, qualquer coisa, tu se joga pra fora aí, cara. Se você passa a marcha, cair, tu sai
3: tem
0: fora.
3: Tu tem que ir no motor, né? Se a marcha escapa, tchau. Tem que tá boa, né?
0: É isso aí.
3: Agora vai ter um caminhãozinho anunciado ali na revenda, um 1513 com 127 mil km, cara.
0: Ó, já largou spoiler aí, galera.
3: 79 o ano que dele. Manhã. Esse é vermelho.
0: Esse é vermelho.
3: Esse é vermelho.
0: Esse é o que tu vê, chorão. Pode ir lá.
3: Esse é aqueles Mercedão, né?
2: Mercedão.
3: Esse é clássico. Eu gosto do Mercedão, tinha os azuis, o azul, né?
0: Tinha,
3: o
0: Mercedão tinha azul. Também azul.
3: Tem várias cores, é, Mercedão. Aí tem. E tem os carros antigos esse fim de semana. Eu tirei o meu galachão pra.
0: Ah, esse voltas. Aí é bonitaço, cara.
3: É, viu?
0: É então, legal cara. Esse aí.
3: Ah, esse é bom
0: de andar. É bom de andar assim, cara. Tu pega um. Tu tá no asfalto, tu pega um buraqueira. Cara, tu não sente nada, velho.
3: Quando eu comprei, ele tinha som, cara. Som interno, tu falando e tal. Módulo, mas. Porrada de som, mas eu tirei tudo. Não tem nada agora. Agora é o som melhor que
0: só tinha, motor.
3: Só do motor.
0: Só o motor, é isso aí. O melhor som é esse, né? Vamos lá então para a 22ª rodada do Campeonato Brasileiro e vamos também para a Série B. Vamos falar da Série B, próximo jogo do...
4: O foco é no Galo agora, esse duelo da Copa do Brasil, mas...
0: Mas domingo temos Série B, temos Novo Horizontino e Juventude em Novo Horizontino às 16 horas.
4: É, não podemos esquecer que um dos objetivos, aliás, o objetivo principal é voltar para a Série A. O Juventude precisa voltar. Encarar o Novo Horizontino fora de casa.
0: E o Novo Horizontino tá ali, babando em cima, né? Tá com dois pontos atrás só.
4: É, vai ser um bom duelo, hein?
0: Dá pra ganhar lá esse jogo?
4: Se o Juventude conseguir empatar ou até ganhar, seria ótimo.
0: Mas o Novo Horizontino tá com um time bom, assim, entrosado?
4: Todo ano tem um timezinho razoável.
0: Vamos ver ali na classificação aqui como é que foi.
4: Tá pertinho.
0: Ó, mas assim, né, dos últimos 5 jogos, perdeu 3. É. Dá pra dar um surra nele aí.
4: Dá, sim. Juventude... Se começar a ganhar fora de casa também, pode
0: pegar
4: buscar o Criciúma aí. Lá. É.
0: Pois é, cara, porque é 5 pontos, não é muito diferença.
4: É.
0: Eu não sei
4: se o Criciúma vai manter esse alto nível do início ao fim do campeonato. O Juventude está crescendo.
0: Criciúma pega o Athletic domingo às 11 da manhã. O Juventude está
4: numa curva ascendente. Começou mal o campeonato e eu vim aqui em vários programas, falei muito mal do Juventude.
0: Verdade.
4: Porque estava feio mesmo. E ele foi crescendo, foi se desenvolvendo. Ele
0: foi se achando de novo, né?
4: Foi se achando. O trabalho do técnico foi aparecendo, na verdade. E ele conseguiu montar um esquema bom, um 3-5-2 com 3 zagueiros, que tá fazendo com que o Juventude seja um dos times menos vazados do brasileiro esse ano. Brasileiros A, B, C e D. Sim. É um dos menos vazados de todo o país.
0: Bom
4: então,
0: mesmo.
4: Garantindo pelo menos não tomando gols, e aí os resultados começam a aparecer. Então, Juventude fazendo 1-0, 2-0, aí conseguindo pontuar, tá indo bem por causa disso. Sobretudo por causa disso, porque o nosso ataque não é tão bom.
0: Sim.
4: Mas tendo uma zaga
0: precisava
4: sólida...
0: Precisava ter um ataquezinho melhor
4: sim,
0: aí,
4: sim,
0: né?
4: Sim, sim.
0: Uma qualidade melhor ali.
4: O Juventude tá tentando contratar um jogador que tá na Polônia. Olha só onde o Juventude foi buscar o sujeito.
0: Olha ali.
4: Tá tentando contratar um jogador da Polônia, que é... Tá aqui o nome dele, já vou achar aqui pra vocês. Mas ele é brasileiro, ele já natural de Brasília, é Adriano Amorim, 24 anos. Pertence ao Rakow Częstochowa, da Polônia.
0: Esse nome é bonito.
4: O Juventude vai achar uns jogadores, não sei de onde, legal, como e por meio de quem, mas achou
0: que jogador. Passar pro Grêmio, pro Inter.
3: O professor do Modric, né? Croata, né?
0: Croata.
4: Ah, é verdade. Diz aqui que ele tem como característica velocidade, drible e capacidade de enfrentar marcadores no um contra um. Na última temporada, disputou 35 partidas, marcou um gol apenas, distribuiu 4 assistências, além de figurar entre os líderes do campeonato polonês em dribles tentados e dribles certos. Nessa estatística, ele é líder do campeonato polonês.
3: Mas pouco gol, né? Atacante.
4: Pouco gol, tinha que fazer mais, mas acho que o negócio dele é mais...
3: É, só se ele é da assistência,
0: lado
3: né?
4: É, dá assistência e driblar. E acho que é esse perfil que o Juventude está buscando. A centroavante, eu espero que nós tenhamos encontrado agora o Lucas Alves. O Allan Kardec está no final da carreira mesmo.
0: É.
4: 37, 38 agora e não...
0: Tá não, se perdendo não rende. Que nem o
4: fez Kahneman. Um gol só, dois esse ano. E toda vez que entra, quase não pega na bola, não se desmarca, atrás da zaga. Tá na hora de se aposentar, eu acho. Acabou. O Allan Kardec não deu muito certo. Então, espero que o Lucas Alves, agora que já estreou fazendo gol contra o Avaí, consiga dar conta esse do recado. Ele é novo, né? 24 anos.
1: Ele já não jogou no Juventude?
4: Não.
1: Ele, qual time que ele passou?
4: Ele tava no Campeonato Paranaense, no Foz do Iguaçu. Ele foi artilheiro do Campeonato Paranaense esse ano.
1: Ele já não jogou por algum time de Série A?
4: Acho que não.
1: Lucas Alves.
4: Lucas Alves, Juventude.
1: Lucas Alves de Araújo? Talvez.
4: Não, acho que não.
1: Não, esse aqui é mais velho. Juventude até aqui. Figueirense, né?
4: Tava no Figueira.
0: Figueira.
1: Uhum. Tá certo.
4: Acho que foi revelado pelo Figueirense.
1: É, entendi.
0: E o técnico do Mirassol, hein, gente? Será que ele é bom mesmo ou será que...
1: É o mesmo do ano passado ainda, né?
0: É o Rafael...
1: Pois é, o Mirassol tava mal, mas no Brasileirão ele não tá conseguindo desempenhar bem, mas também...
0: Mas também olha o time, né?
1: Olha o time. E aí, Brasileirão, Copa do Brasil e Libertadores, eles estão classificados,
0: sim,
1: né, cara?
0: Sim, cara. Por isso...
1: Eu achei até milagroso que o Reinaldo não fez gol no Grêmio.
4: Como sim, joga bem esse Reinaldo?
0: Azar.
4: Como não, joga
1: ele,
4: bem?
1: Ele jogou abaixo do que ele jogava, normalmente.
4: Eu acho ele...
1: É que não terminou os 180 minutos ainda.
0: Tem a volta agora, calma.
4: Ele se destaca.
0: Ele
4: fala
0: isso. Ele tava esperando. Ele aí, tá esperando o jogo na arena,
1: ele
0: né?
1: Ele tá esperando na arena ser vaiado.
4: Aí
1: e lá
4: que ele vai fazer. Ele que tem ele jogado fazer muito bem. Ele tem jogado...
1: O King Naldo.
4: É. Foi, tá com saudade. Saiu do mal King do Grêmio, Naldo, né? Ei. Criticado pela torcida,
1: que
4: mas
1: que tu acha
4: no Mirassol ele é bom.
0: Bom, ele tá jogando bem, cara.
1: O que, que tu acha dele no Grêmio hoje?
0: Teria espaço ou não, Chorão?
1: Cara, eu acho que ele seria a reserva daqui a pouco, né?
2: De quem?
1: Do JP ali, do PG.
2: É?
1: Eu acho reserva. Que sim. Eu acho que sim.
2: Acha?
1: Mas...
0: Você acha?
1: Creio, né?
2: Se
1: creio.
2: Se fosse o treinador, escalaria ele de titular ou de reserva?
1: Titubeou no último jogo, reserva.
0: Aí,
1: mas é que contra o Grêmio, ele sempre microfone. Joga bem, cara. Ele sim. sempre joga bem.
0: Mas ele tá fazendo
1: um
0: campeonato bom esse ano.
1: Exatamente.
4: E ano passado também.
0: Sim,
4: não, ano passado, sim,
0: sim, sim, sim.
4: Eu acho que no Grêmio também ele jogava
0: bem. Ele jogava bem.
4: Só que,
0: mas ele errou muita coisa ali no Grêmio.
1: É que assim, ele errava defensivamente. Ele ofensivamente sempre foi bom.
0: Ele entregava muito defensivamente.
1: Mas defensivamente ele é muito ruim.
0: É. Também a nossa zaga não tinha zaga,
1: aquele tempo, nós tinha quem no gol? Nosso goleiro era ruim também.
0: A gente tudo não era tinha ruim. Zaga,
4: não dá pra
0: nada.
4: Botar a culpa só no King Naldo, não dá.
1: Não, mas é que tinha que ter alguns bodes expiatórios e ele foi um, assim foi. Como o Edenilson foi outro. O Edenilson ainda tá no Botafogo? Tinha ido
0: não
1: pro Botafogo,
0: mais,
1: né?
0: Cara,
1: mas
0: não
1: eu não
0: vi
1: mais falar nele
0: tá
1: mais.
0: Botafogo, não.
1: Tem que ter uns culpados, né, cara? Enfim, então. E naquele tempo foi ele e o Edenilson.
0: Chorão, então.
1: O Inter também, ele já foi culpado de muita
0: coisa. É verdade.
1: Né, cara?
0: Chorão, te fazer uma pergunta então. Sábado, 16 horas, Grêmio e São Paulo, na Arena.
1: Cara, é um jogo difícil.
0: Ah, vamos fazer aqui o...
4: Não, e tudo
0: já
4: vai
0: que eu,
4: depender...
0: Já que eu ganhei a Copa do Mundo, deixa eu falar,
1: ah,
0: né?
1: É verdade, nós estamos devendo pagar bolão. Pra ti, é verdade, Vitor.
0: Bolão aqui, ó, tô esperando receber os 10 mil reais aí de cada um.
1: Fazer o seguinte, bolão. A próxima pizza nós pagamos pra ele, sim. Ele não paga nada.
4: Mas veja só que esses jogos, tanto da Série B como da Série A, vai depender da Copa do Brasil. Quem avançar de fase na Copa do Brasil avança com moral, né?
1: É.
4: Pra continuar
1: dúvida.
4: O
1: sem
4: Campeonato
1: dúvida.
4: Brasileiro.
0: É, verdade. Vamos pro Pitaco, então, Grêmio e São Paulo? Vai aí, Chorão, você.
4: Na goleada, Arena?
1: 1-0.
0: 1-0?
1: Gol do Carlos Vinícius, que tá jogando mal, viu?
0: É.
1: Tá jogando mal, ele deu uma decaída, então assim, ele queria até renovar por um valor alto, né? O Grêmio sim. não tinha renovação automática, teve aquela confusão, enfim. Mas ele deu uma decaída, ele não tá sendo o Carlos Vinícius, que já foi. Tá? Então, só um adendo aqui, mas vai ser gol dele 1-0.
0: Gabriel, quanto vai dar esse jogo?
4: 1-1.
0: 1-1?
1: Pênaltis. O Gabriel é sempre negativo do Grêmio. Grêmio sempre negativo.
4: Eu tô sendo realista.
0: Sempre negativo é bom.
4: Grêmio não ganha de ninguém, vai ganhar do São Paulo em casa. Vai ganhar do São Paulo
0: em casa. Diga, já tô empatando, Diga. Já tô empatando, né?
4: Eu até pensei em botar 1-0 São Paulo.
0: Pra não implicar. Bem positivo, né? Foi bem positivo.
4: Pra não implicar com o Grêmio. Eu ainda votei no empate.
1: Tá feio,
0: o técnico do Vitória cobrando o Grêmio ao vivo também numa entrevista, falando que precisa pagar o Vitória. Zagueiro, né? Isso.
1: Que ainda que não é recebia. Isso, o Wagner Leonardo?
0: Isso. Não sei se é o Wagner Leonardo ou foi o outro.
1: Embora, e tem aquele Lucas Esteves também.
0: Isso, esse aí, acho que foi esse aí. Acho que é esse aí.
1: Cara, assim, ó, gastar com jogador ruim é melhor que no restaurante. Tu não tem problema tu gastar numa comida boa. Mas gastar numa comida ruim é chato,
0: ruim,
1: né?
0: É ruim.
1: E o cara ser cobrado ao vivo, meu Deus.
0: Wagner, quanto dá esse jogo aí, Grêmio e São Paulo?
1: Tá,
0: 2-1, São Paulo.
1: 1-0 só, tá bom.
0: 1-0.
1: Não, 1-0, São Paulo. Pô, podia puxar um bolão do Brasileirão agora,
0: né? Pois é, né? Será que existe?
1: Deve ter,
0: né? Vamos procurar, né?
1: Vamos procurar.
0: Cara, eu vou no...
1: Daí a gente faz os palpites aqui no... antes dos...
0: Isso, daí já coloca.
1: Isso aí.
0: Eu vou no 1-0
1: pro
0: Grêmio.
1: Não dá pra fazer que nem o Chorão na final da Copa do Mundo, ele esqueceu.
0: Quer reverter tudo.
1: O Chorão esqueceu de postar o resultado no final da Copa do Mundo.
0: Aí 49 do segundo tempo
1: que ele postar. Convenientemente, né, no finalzinho do segundo tempo, pá, eu acho que esse jogo vai dar 1-0.
0: Não, tá tudo certo.
1: Não, não, e aí vamos fazer assim, ó, cada um dá um palpite agora. Isso, no WhatsApp, isso. Tá valendo.
0: Pra quem não palpitou.
1: Cara, eu me passei no horário, cara, cara.
0: Caramba, velho, o juiz apitando a final. Não, acho que dá pra jogar ainda, não.
1: É, verdade.
0: Ai, ai, ai. Vamos lá, então, peraí, vamos voltar pro pitaco aqui, pro Juventude Novo Horizontino também, né?
4: É, fora.
0: E, não, São em Paulo. Novo Horizontino lá. Vai, Gabriel, contigo.
4: 1-1 também.
0: Oh, one, mano.
4: 1-1, empatezinho lá com o Novo Horizontino já.
1: Meu Deus do céu.
0: Wagner.
1: 1-1.
0: Chorão.
1: Também ia botar 1-1.
0: Eu vou de 2-2 nesse jogo. Eu acho que vai dar um jogo bom de ver esse aí. Voltamos para a Série A, então. Domingueira é pesado, hein? Domingueira, 4 da tarde. Palmeiras Internacional em Palmeiras.
1: Aí
0: o bicho pegou, hein?
1: 1-0 pro Inter, já digo aqui.
0: Acho que vai dar 3-0 pro Inter, né?
1: 1-0. Não, o Inter pegou, saiu o retorno à Copa do Mundo. Foi Cruzeiro em casa, com 2 falhas bizonhas dos nossos zagueiros. Aí foi lá jogar contra o Atlético Paranaense, 9 falhas. Aí foi jogar contra o Flamengo, o Inter tava ganhando o jogo, muito concentrado, segurando tudo, sem oportunidade pro Flamengo. Vai lá o Matheus Bahia, que é refugo do Bahia, vai e entrega a bola de graça, né, cara? Assim, ó, enquanto a dupla Grenal pegar refugo de jogador que não farda nem pega banco de um time como o Bahia, não dá pra esperar.
0: Que vai fazer milagre.
1: Que vai resolver cara, o problema, né? do Inter na lateral esquerda, né? Pelo amor de Deus, se o Inter não tiver um lateral esquerdo melhor que esse na base. Fecha tudo e recomeça do zero. E aí vai vir, cara, agora a eleição no fim do ano.
0: Ah, o Inter
1: tem. E aí isso. É os mesmos candidatos de sempre.
0: Não, cara. Mudou? Não teve um diferente?
1: Ah, ainda. É um que outro, mas assim, não é que é diferente. É mais do mesmo.
0: Sim, sim. Tá? Sim, sim.
1: Então, a gente não tem perspectivas de melhora no Inter. Esse é o problema. Quando a gente fala que tem que dar um tombo, melhor, né? Que um clube tem que pegar e quebrar para começar do zero, como aconteceu com o Cruzeiro, assim, com outros clubes por aí, é por conta disso. Tem que fazer uma limpa naquele conselho do Inter.
0: Na verdade,
1: lá.
0: Se é quem tinha que assumir, o Tinga.
1: Cara, poderia.
0: O Tinga seria o cara, eu acho.
1: Poderia. Cara, não sei se seria eu exato, mas assim, não, o Tinga é um cara que é melhor que os caras que estão lá, de certeza,
0: isso aí,
1: né?
0: Isso aí.
1: O Tinga é um cara que veste a camisa, tá buscando soluções, tá tentando alguma coisa, enquanto esses caras aí querem o quê? Poder, querem status, querem aquilo que eles... não tem uma razão, por exemplo, tu vai ver o Roberto Melo falando, cara,
3: Tu quase quer que o Barcelos continue. Mas não vai. Não vai querer. Não, hoje eu votaria no Roberto Melo, até no Papa, até no presidente do Grêmio para assumir o lugar do Inter.
4: Existe uma chapa...
3: Tem
4: do grupo do,
0: definitiva já.
4: Do grupo do Barcelos?
3: Tem uma.
4: Mas que cara de pau, hein? Ainda querem continuar ainda.
3: Não, mas é que eles acreditam que fizeram uma boa gestão.
4: Né? É mesmo? Eu pensei que não iam ter essa cara de pau.
3: Tem, sempre tem, né? Tem a situação, tem a oposição, o Roberto Melo e tem mais. Na verdade, tem o Roberto Melo e mais duas chapas aí que a situação atual apoiaria uma delas, daí a outra. Ela é um pouco mais aberta, entrar em discussão quem é que vai, quem que não vai. Pô, mas o Fernando Carvalho, ele é um cara que tá percebendo o poço sem fim que o Inter tá. Ele tá tentando costurar uma coalizão, escolher um nome e que não tenha disputa política, que não tenha tiroteio, mas o ego dessa galera é muito inflado. Tu imagina o seguinte, é difícil, tu já viu como é que funciona essa questão de tu construir um nome no Conselho Deliberativo, no Inter ou do Grêmio? Tu tem que ser uma pessoa que movimenta bastante torcedor. É, pra tu botar teu nome numa chapa de conselheiros, geralmente tem as chapas já estão formadas, estão em Porto Alegre, nos centros, ou tu é muito amigo de alguns próximos lá, ou tu daqui a pouco tem algum tipo de influência, né? Já vi algumas ofertas para conselheiros dos clubes ali que, olha, tu tem que ter pelo menos puxar 1.000 votos para nós. Aí tu fica lá embaixo, tem uma lista de 50 conselheiros, tu é o 49º, 50º ou 40º ali, e aí tu tem que trazer os votos lá e se elege 20. Tu vai ficar lá atrás, mas na outra daí você vai conseguir um nome um pouco mais para frente, e assim vai. Só que é tudo politicagem, cara.
0: Sim,
3: é
0: tudo esquema, né?
3: É tudo politicagem. É assim, uma politicagem mais suja. Então, tu imagina o cara que tá lá na presidência do Inter, do Grêmio e tal. Que me desculpe, com todo o respeito a quem tá lá, mas o cara que tem um trabalho remunerado, comprometido com o trabalho, não consegue ser presidente do clube.
0: Sim.
3: O presidente não ganha, ele não tem, não é remunerado, cara. Então ele não vai poder parar o seu ofício, pode ser aquele que for,
0: pra ficar
3: se é um se cara dedicando. Extremamente dedicado, a menos que um cara que já está indo para aposentadoria, mas daí talvez ele não vai ter o ímpeto que seja necessário para reerguer um clube, ou é um cara que está lá pelo poder, cara. Mas assim, nenhuma hipótese ele vai ser um cara visionário, empreendedor, que está pensando muito mais no clube, assim, vamos resolver, reestruturar, organizar, fazer uma coisa diferente... Porque ele não tem nem esse perfil pra estar disputando lá.
1: Cara, isso que tu tá falando parece assim, ó. Sabe quando alguém sofreu um acidente e daí tu quer ajudar de qualquer jeito? Daí tu pega a pessoa dobrada tudo em 2, 3, coloca dentro
0: do carro. Joga dentro do carro, todo torto.
1: Faz uma lesão cervical e assim. Cara, quando tu tem alguém que não sabe dos Paranauê, tô dizendo ali na questão da presidência... Não, eu quero ganhar título, interessa se tá devendo 900 mil, eu vou ficar devendo 1 bilhão e pouco. Não quero saber, eu quero ganhar. Cara, e não é assim. Então, isso que o Wagner tá falando, essas pessoas que estão lá por tipo, torcedores, né? Ah, eu sou um grande torcedor, nunca significa que tu vai ser um bom presidente. Ah, é bem possível que tu não seja. Tá, então...
3: O atual presidente do Inter disse, e se orgulhem em falar aos quatro cantos que ele é um torcedor da arquibancada, que ele ia lá desde pequeno, morava lá do Beira-Rio e tal. Mas aí, como o Chorão disse, cara...
0: Mas e aí, né?
3: Tu tem que ser um bom administrador. Primeiro ponto. Tá, ou o cara pode ser torcedor do Inter. Cara, eu vou falar bem real. Não precisa ser torcedor do Inter.
0: Não.
3: Se ele vestir a camisa do clube e saber fazer uma boa gestão...
0: Seja um gestor do time só.
3: Ou daqui a pouco... saiba contratar um bom CEO, né? Isso. Tenha bom relacionamento empresarial, porque isso, cara, é um clube, mas ele precisa de administração, tá?
0: Gente que entende lá
3: dentro.
0: Gente
3: que entenda, que pensa a longo prazo. Se tu vai pensar sempre a curto prazo, sempre vai dar zebra. Aí tu tá dando sempre ao in e tá sempre no risco de perder, como foi quando o Inter trouxe Borré, Valência, toda aquela turma, aumentou a dívida absurdamente e trouxe nomes, mas não trouxe time, como o Grêmio tá fazendo agora. gastando uma grana, contratando muita gente, formando um time com um monte de jogador bons, assim, ou caros.
0: De nome bom.
3: Mas que eles não se encaixam, cara. Sim, não tem uma tu tem que... É que nem tu pegar... Nas empresas acontece muito. De tu pegar aquele vendedor que tá ganhando... Cara, tá, é o top de vendas, disparado assim. E aí bota pra gerente. E aí tu perde nas vendas e tu perde na administração. Porque isso, geralmente o vendedor tem um perfil diferente do cara que é gestor. Então, cara, tudo isso faz parte de um pensamento que a gente não vê acontecer no Dupla Grenal. Infelizmente, no Juventude eu tenho acompanhado menos. Mas eu não sei como que é a diretoria do Juventude, Gabriel.
0: Tem gestão mais do Ju, eu acho, né?
4: Eu acho que sim, tem...
3: Por ter menos dinheiro, daqui a pouco
4: necessário. Exatamente, tu não pode sair...
0: Tu não dá pra ratear,
4: fazendo apostas, assim, sem critérios, né? Então, é bem estudado, tem o departamento de futebol, tem os tudo é meio transparente ali, assim, pra decidir onde investir, em qual jogador investir, buscar quem. Isso é bem, bem trabalhado no Juventude. Justamente por isso, por esse fator aí, por não ter... recursos sobrando, recurso, né? Agora pega um time grande como o Grêmio, o Inter, os times do centro do país, tem recursos sobrando e aí o pessoal...
0: Dá pra jogar dinheiro no mercado sem se preocupar, né?
4: O pessoal não é muito criterioso, toma decisões erradas, bota dinheiro fora, contrata mal, a gente vê muito isso no futebol brasileiro.
3: Entra bastante dinheiro, mas sai muito dinheiro também, por conta disso. Então, eu acho que a questão de saber administrar
0: Administrar o fluxo é principal.
4: E um time grande é mais difícil administrar pelo seguinte. Isso,
0: que é muito ego.
4: Tem jogador que é o salário que vale é 100 mil reais. Só que aí, quando ele vai pro Grêmio, ele não vai pegar 100 mil reais, porque não. Todo mundo lá ganha 500. É. Ele chega, o empresário dele chega lá e diz, não, meu jogador tá aqui, mas ele vai ganhar 500 a partir de agora.
3: Depois de dois jogos é 700.
4: Entendeu?
0: Olha o William, cara. Olha quanto ele ganha no
3: Grêmio. Não, o William, cara...
4: Tem jogador ruim ali, que ganha jogando. 500 mil no Grêmio, no Internacional, milha, que no Juventude não ganharia 100 mil.
0: Isso aí.
3: Vou dizer, o William não pega time no Juventude.
0: Não pega.
3: E jogaria mais no Juventude pelos 100 mil do que talvez pelos 500 do Dupla Grenal.
0: É isso aí.
3: Né? Porque tem muito ele é jogador. Obrigado a vestir a camisa da humildade e construir o nome do zero. Agora, quando ele tá lá no Dupla Grenal, daqui a pouco a culpa de não estar jogando bem é do treinador. Isso. A culpa é do
0: gramado molhado demais.
3: Bola que é muito redonda.
0: Isso.
3: Agora ele tá lá no Juventude, ele tem que voltar. Ele entendeu que ele tá dando um passo pra trás, exatamente, que ele precisa reconstruir. E na Dupla Grenal ele não tá acontecendo isso. Os caras chegam já, eu tô vendo o Carboneiro no Inter, por exemplo, contra o Flamengo, não comemorou o gol. Contra o Corinthians, não comemora gol. Cara, ele simplesmente fica parado lá. Torcida, todo mundo sai feliz comemorando o gol. Ele fica ali como se não tivesse acontecido nada. Isso não existe, cara. Eu, pra mim, ele não fardava mais no Inter. Pode ser. Ah, não vai perder. Vai perder dinheiro. Cara, assim, ó, chegou uma hora que, pra mim, eu não aguento mais ver aquele cara jogar. Por mais que ele. Ele tá ali de salto alto, ali fazendo dele.
0: Tá só pelo salário, não quer saber do resto.
3: E um time precisa ser... E, cara, ele errando passe de 2 metros também, além de tudo. E apesar de ele ter uma habilidade fora do comum, um bom um contra um, cara, ele poderia ter muito mais se ele vestisse a camisa da humildade. Mas aí vem aquela história toda, né? É empresário, família e tudo mais. Dizer, não, cara, tu é o cara. Quem tá errado é o treinador. Quem tá errado é o Papa. Quem tá errado é a bola.
0: Foi o que aconteceu com o Mac, né? O Mac aconteceu isso, por isso não foi vendido, né? Começou a subir, pedir... Aí foi, pediu pra sair, aí começou a negociar com o Shakhtar, acho que foi,
3: sim,
0: né?
3: Shakhtar.
0: Aí começou a aumentar o salário, porque ele se achava já o Estrela Mor. Aí o Shakhtar chegou e disse, não, então acabou aí as conversas, não quero mais falar contigo.
3: Tchau.
0: E voltou pro Grêmio, e aí agora tá o Grêmio com ele, e aí o Grêmio deu uma congelada nele, tanto é que nos jogos ele tá entrando só no segundo tempo,
3: sim, por causa disso. Cara, mas assim, ó, a gente, o jogador de futebol não pode ser burro. Outro cara... Que subiu pra cabeça e hoje não é nada, o Adriel. Você lembra do goleiro Adriel?
0: Sim, o goleiro, não é.
3: Ah, porque eu sou goleiro, coisa e tal, e daí... É, exatamente, pegador de pênalti, isso, aquilo, fez bons jogos. Ah, porque eu sou o gás da Coca, porque eu sou isso, sou aquilo.
0: Só que esquece que tem altos e baixos.
3: Exatamente, daí brigou com o Renato, foi... pro Grêmio, foi pro banco, não entrou mais, depois nunca mais foi mesmo, foi pro Bahia, foi emprestado, depois foi emprestado para um time da segunda divisão de Portugal, não quiseram comprar ele por um preço de banana e dois pacotinhos de amendoim, e voltou. É. E o Grêmio, daqui a pouco, vai liberar esse vai cara liberar, e já passou o auge dele. Daqui a pouco ele vai jogar uma Série B aí. É. Tu entendeu? É isso aí. E, por quê? Porque faltou cabeça.
0: Isso aí.
3: Então, cara, assim, ó, independente da habilidade que tu tiver, o jogador, de qualquer área, na verdade, mas tu tem que ter um pouco de cabeça. Isso é fundamental.
4: Isso também é um fator importante, mas muito acontece isso nos clubes maiores, já tem uma média salarial alta.
0: Sim.
4: E o jogador que chega, que tranquilamente poderia receber 100 ou 200 mil de salário, ele não vai querer isso, porque todos os outros estão ganhando 500 mil.
0: Verdade.
4: Não tem como.
0: Não tem, não existe.
3: É, isso influencia, né?
4: Então o clube grande tem esse problema.
3: Tem
4: esse problema.
0: É a mesma coisa de sair do Grêmio pro Flamengo.
4: Vai querer ganhar muito mais.
0: Senão eu vou ficar mal. Né? Isso não, aí,
3: pode até Inter. Ser que tu vá no primeiro momento pelo clube, assim, pensando, ah, não tô indo pra um clube grande, tô crescendo na carreira e tal. Mas chega uma hora que ele começa a mostrar resultado em campo, e aí eu vou pegar o exemplo do Brian Aguirre, lateral direito do Inter. Ele veio por 30 mil reais, cara, lá da Argentina pro Inter, cara. E aí ele era titular do time. Enquanto tinha reserva ganhando 1 milhão, ele de titular estava ganhando 30 mil. Então, chega um momento de, pô, peraí, que
0: como tá assim, rolando aí,
4: né? Não tô no lugar certo, né? Tem alguma coisa errada.
0: Direto de titular.
3: E aí o Inter, inclusive, aproveitando o gancho, tá negociando ele com o Rosário Central, o Brian Aguirre e o Alan Rodrigues. Mas parece que não foi aprovado nos exames o Brian Aguirre, né? Não sei. A desculpa parece que não é que teve problema nos exames, é que o Inter pediu um pouco mais, ou o Rosário Central ofereceu um pouco menos, teve uma parada negocial ali que impediu, e a desculpa foram os exames.
4: Igual o Kaique ano passado. Exatamente o caso. Quando se arrependeram do negócio e inventaram que o Kaique tinha problema no joelho.
3: Mas o Kaique estaria melhor do que muito jogador aí do Grêmio, hein? E estaria bem no Juventude hoje, né?
4: Tá, estaria ótimo.
3: Esse e o Kaique e o Mandaka, né?
4: Nossa!
0: Vai, ótimo. Ia ficar bonito.
4: Tá lá no Vitória, jogando bem lá, jogando fino na bola. Foi?
3: É, o do Kaique foi essa história.
4: Ia contratar o Kaique, aí parece que não passou num exame lá e... Só que na verdade se arrependeram do negócio.
0: Titular, sim.
4: Vitória, né? Titular.
0: Titular.
3: O Inter tá investindo pesado no tal do... Como é o nome do primeiro nome? Tal do Arce alguma coisa. Como é que é um atacante do Independente? Rivadavia? Como é o nome desse? Alex Arce. Independiente Rivadavia. Esse, ele é o artilheiro da Libertadores com 8 gols. Ele tem 31 anos.
0: Eu ia pedir
3: a idade. A pedida é em torno de 3 milhões de dólares. Do Independiente Rivadavia. Mas assim, a questão toda. Cara, se o Boca não levou, se o River não levou.
0: Pois é, tá lá no meio, né?
3: O Inter vai lá buscar.
0: Com 31.
3: Será que esse cara é tudo isso? Daqui a pouco
0: ou será que tá num auge assim de...
3: Tá no momento que o time todo joga pra ele,
0: isso.
3: Né? Joga pra ele e tu decide, isso, né, cara? Isso. Pode acontecer. Assim, será que estão fazendo bem o estudo que é preciso? Porque nessa diretoria a gente não confia mais em nada, né?
0: Complicado
3: mesmo. E daí o Inter tá investindo bem nesse cara. Olha, eu tenho todas as ressalvas possíveis. Qualquer contratação do Alessandro Barcelos vai ser questionada.
0: E o salário dele qual
3: pode ser do Haaland, tu vai pensar aí. O Haaland ficou doente do nada e agora
0: tá com cachumba e tá vindo jogar aqui. E o salário dele, tu tem, sabe quanto é?
3: Não sei, não tem mais informações.
0: Mas com certeza não é pouco também, né? Porque tu tá vindo pro Inter.
3: Cara, assim, olha, lá não deve ganhar muito, né? Lá não deve ganhar muito, mas eu duvido que ganhe mais do que o Borré, por exemplo. Vai vir pra cá pra ganhar 700, 600, 100 mil dólares, 200 mil dólares, algo em torno disso, no máximo, né? Enfim, eu acho que o problema, a questão toda aí, parece que tem que ter o acerto do Brian Aguirre com o Rosário, porque é o mesmo empresário do Alex Arce. Ah, e daí eu acho que o empresário quer ter meio que condicionar um à realização do negócio do outro.
0: Entendi o porquê, então. Vamos lá acabar, então. Palmeiras e Internacional, quanto vai dar esse jogo?
3: Eu já dei meu palpite.
0: 1-0, né, o Wagner?
3: Eu vou falar alto de novo.
0: Gabriel, vai.
4: 3-1, Palmeiras.
0: Olha aí.
5: 3x1
0: também. 3x1,
1: também. Também, 3x1.
0: Eu sou 2x0 o Palmeiras nesse jogo. Mas eu quero voltar para a Copa do Brasil, que teremos,
4: um, né, gol do Maurício, viu?
0: Começamos amanhã com Juventude Atlético. Quanto vai dar esse jogo, gente? Quem que puxa?
4: 1x0, Juventude.
0: Ó. Wagner, vai dar quanto?
1: Vai dar 1x0 também.
0: Chorão?
1: Eu não tenho, não sou rancoroso, que nem o Gabriel é com o Grêmio. Tá. Vai ser 2x1, Juventude.
0: Cara, era a minha aposta também, 2x1, Ju. 2x1, Ju.
4: E de virada, hein?
0: Certos. De virada.
1: Não, de virada acho que não.
0: Vai ser sofrido.
1: Atlético. Não, eu acho que o Juventude faz um, o Atlético empata e faz na sequência o segundo, Juventude.
0: Chorão, agora eu vou passar pra ti a bola, cara. Quarta-feira, 19h30, Grêmio Mirassol.
1: Cara, vai ser uma goleada nunca vista na arena. 1x0.
0: 1x0.
1: Gol do TT. 1x0.
0: Nossa
1: só.
0: Senhora.
1: Magrinho, 1x0, mas suficiente.
0: Gabriel.
4: Como eu não sou rancoroso.
0: 2x1 pro Mirassol.
4: Não. Nesse caso, eu apostaria do Grêmio. Acho que 1x0 ou 2x1. 1x0 também. Vou acompanhar o Marcos.
0: 1x0.
4: 1x0.
1: Vamos, Grêmio se classifica. Tu viu? Eu fiz uma gentileza, ele fez outra agora, né? Viu?
0: Viu? Gentilezas.
1: É, vai dar 2x1 pro Mirassol, Grêmio. Mirassol classificado com gol do Reinaldo, né? Não,
0: dois em Reinaldo, e assim, um de falta e um de pênalti.
1: Mas vai ser de virada, tá, gurizada?
0: Olha,
1: vai ser pior.
0: Eu vou de 2x0 nesse jogo. Pro Grêmio, né? Pro Grêmio.
1: Tem que falar, porque senão fica na dúvida.
0: Fica na dúvida. Eu vou fazer que nem o Chorão. Não, eu disse 2x0, né? E quinta-feira, 8 horas, pra fechar, então, Corinthians Internacional em Corinthians. O que, que vai dar esse jogo aí, galera? Quem vai?
4: 1x1.
0: Gabriel.
4: Classifica o Inter. Vai dar um empate. O Inter vai conseguir um empate lá e vai classificar também. Os três gaúchos vão classificar, se tudo der certo.
0: Ah, podia, né?
3: Ó, uma estatística aqui. Clubes brasileiros com mais vitórias em mata-matas como mandante no século XXI. Primeiro de todos. Internacional. 105 vitórias. Cara, os anos 2000.
0: Segundo Inter, foi quem?
3: O Inter
0: segundo
3: dominou Flamengo? Muito, né? Porque olha a merda que a gente tá há tanto tempo e ainda estamos em primeiro. Segundo Atlético Mineiro.
0: Atlético, cara.
3: Terceiro Grêmio, 102.
0: Nossa.
3: É, Atlético Paranaense, 99 e Flamengo, 98.
0: Cara, vocês estão tudo pertinho.
3: 1x1.
0: Mano.
1: Eu acho que o Inter perde, mas se classifique. 2x1.
2: Não, eu ia dizer 2x1, verdade.
1: Eu acho que o Inter perde, mas classifica.
2: 2x1 pro Corinthians.
0: Eu já tinha colocado 2x1 também pro Corinthians nesse jogo.
1: 2x1, 2x2, 2x2 é pênalti. É, qualquer diferença de 2x2.
0: Qualquer diferença é pênalti, né? É isso aí. Feito, senhores, 9 horas e 42 minutos. Queria agradecer aos ouvintes da Mega e do Morte Súbita. E a bancada querida aqui, que tá sempre na segunda aqui reunida pra nós fazer essa resenha. Valeu, galera.
1: Valeu.
3: Valeu, gurizada. Um abraço especial aos colorados. Saudações a todos. Dali, Inter.
1: Dali, Grêmio. Vamos lá, boa semana a todos. Se cuidem.
4: Boa semana e espero voltar semana que vem com o Juventude classificado na Copa do Brasil e na cabeça da Série A. Na Série B, digo. Série B.
0: Indo pra A, né?
4: Indo pra A. Já tô pensando na A, tô me antecipando.
0: Isso aí. Feito, então, gente. Um abraço até segunda que vem. Um abraço até.
1: Valeu.
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9: 21 horas e 42 minutos.
10: 17 graus.
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0: Somente 2 horas e 10 minutos.
1: 17 graus.
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0: 22h37.
1: 17 graus.
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Tá na Atlântida, todo mundo tá ouvindo a Rádio das Nossas Vidas. Uma excelente noite de segunda-feira pra todo mundo. Senhoras e senhores, está começando mais um My Club.

0: Esse é o My Club, o aquece da madrugada da nossa audiência em todo o sul do Brasil, aqui na Rede Atlântida. Começamos com essa sonzeira de LF System, Lift You Up. Eu espero que você esteja curtindo, se divertindo aqui com o My Club, pra gente começar muito bem a nossa madrugada, a noite da nossa semana. Enfim, muito obrigado pela sua audiência e parceria. Eu sou o Mix Silva, arroba o Mix Silva nas redes sociais. Vou trazer por aqui o cara que vai comandar a noite do dia 22 de agosto em mais uma edição do Green Valley Gramado na nossa Serra Gaúcha, com promoção exclusiva da Atlântida. Vintage Culture com Lost.
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0: do aquecer da madrugada da nossa audiência em todo o sul do Brasil aqui na Rede Atlântida. Notre Dame com Nobody Told Me.
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0: Agora tem Another com a música chamada How You

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1: Esse é o Aquece da Madrugada da nossa audiência em todo o sul do Brasil, aqui na Rede Atlântida. De segunda a sexta-feira, entre 11 e meia-noite. É assim, continua com o volume no alto. Agora tem Chris Lake.

Entre um sucesso e outro, do que bomba nas pistas do Brasil e do mundo, a gente toca também por aqui o que já bombou, o que já virou clássico. E essa aqui é mais uma: Planet Funk, com a música chamada Chase the Sun. Um prazer compartilhar essas músicas aqui na programação do My Club, na Rede Atlântida, para todo o nosso sul do Brasil. Obrigado desde já pela sua audiência.

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1: A última de hoje vem com mais uma sonzeira de DJs e produtores brasileiros. Vem Sync, Drunk Daniels e Vintage Culture. O nome do som é Happy.

0: Leão My Club chega no final de mais uma edição, a primeira dessa semana, com Fancy Inc, Drunk Daniels e Vintage Culture e a parceria de Miss K nos vocais, cantando Happy, um dos grandes hits desse trio de DJs e produtores brasileiros. Aliás, um deles é o Vintage Culture, que vai desembarcar mais uma vez em mais uma edição do Green Valley Gramado, dia 22 de agosto, na Serra Gaúcha, promoção exclusiva aqui da Atlântida. Fechamos dessa maneira e amanhã tem tudo de novo a partir das 11 da noite aqui na Rede Atlântida. O My Club fazendo a aquece da madrugada da nossa audiência em todo o sul do Brasil. Comigo, Mix Silva, arroba o Mix Silva nas redes sociais. Obrigado pela sua audiência e parceria. Cuide-se por aí. Uma excelente madrugada. Valeu!
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4: 12:09,
5: 16 graus.
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10: Olá, ouvinte, hora de aumentar o som, está no ar o Capítulo Rock e hoje nós vamos trazer para você uma lenda do rock brasileiro que vai participar juntinho aqui com a gente, Edgar Scandurra, um dos mais conceituados guitarristas do país e também compositor, cantor e, para quem não sabe, baterista. Vai conferir essa história daqui a pouco. O Edgar, gente, esteve em Brasília neste mês de julho com seu projeto Scandurra Trio e recebeu no camarim, pouco antes de subir ao palco, a nossa equipe. Eu, Celso Cavalcante, Maurício Desante e Márcio Maturana. A gente teve com ele um bate-papo pra lá de descontraído e cheio de curiosidades sobre sua trajetória com Lira, na carreira solo também e nas diversas parcerias que ele estabeleceu ao longo de uma estrada que já vai para mais de 45 anos. Ah, e foi o Edgar Scandurra também que gentilmente sugeriu a playlist que nós vamos tocar hoje aqui para você. Então fica ligado, aumenta o som aí que o programa tá muito bacana. Vamos direto então para a entrevista.
11: E o Capítulo Rock de hoje, diretamente de Taguatinga, do Sesc de Taguatinga, essa tarde ensolarada de sábado, na qual a gente tem a honra, a alegria de receber aqui no nosso programa, para mim, o maior guitarrista do rock brasileiro. A gente já vinha até no caminho conversando sobre isso, né, gente?
12: É você com o Maracanã lotado, mais, muitas vezes Maracanã.
11: Não é porque tá na presença dele, não. A gente vinha falando isso no carro, viu? Não,
13: pra mim é uma honra, questão é coisa de fã, né? Porque eu falei pro Edgar, tive a oportunidade de falar pra ele agora há pouco, que foi o primeiro show de rock que eu fui na minha vida, tinha 13 anos aqui em Brasília, então assim, a Ira faz parte da minha vida desde sempre.
11: E a gente vai ter a oportunidade de falar um pouquinho dessa trajetória aqui para o nosso ouvinte, mas antes, Edgar tá em Brasília para um compromisso do seu trio, né? E a gente queria pedir para ele falar que é esse trabalho, Edgar Scandurra Trio, e qual o repertório, como é que é essa proposta musical.
14: Opa, olá pessoal, tudo bem? Então, o Scandurra Trio é, na verdade, é uma possibilidade de pegar várias facetas dos meus trabalhos paralelos, meus projetos solos, ou mesmo também com Ira, e concentrar isso em nós três. Então, eu toco músicas da minha fase de parcerias com o Arnaldo Antunes, toco músicas do meu projeto de música eletrônica, Benzina, algumas coisas, toco músicas do Ira, coisas de outros projetos meus solos. Então, através do Daniel, né? né, o baixista, e do Rodrigo na bateria, num formato de trio, que eu acho bem interessante, né? A gente vai fazendo esse passeio um pouco pela minha carreira. Esse é o grande lance do Escandurra Trio, eu acho. Esse apanhado de história e canalizar numa formação.
4: E são quantos anos de carreira, Igor?
14: Poxa vida. Olha, o Ira começou em 1981, né? Então já seriam 45 anos, é isso?
4: 45
14: anos com o Ira. E eu me lembro, primeira vez que eu toquei profissionalmente, eu tive que me esconder do juizado de menores. Eu tinha 17 anos, né? Ganhei o suficiente pra tomar uma caçulinha e comer um misto, né? Acabou o cachê, né?
4: O trio tá com programação de apresentações.
14: Sim, sim. Como eu tenho vários projetos, os projetos acabam fazendo parte de uma programação, né? Tem um trabalho de música instrumental com um trio de São Paulo chamado Emma Stoner, trio feminino, fez mulheres que mandam muito bem, que tocam de um jeito muito especial. Então, Edgar Escandurra e Emma Stoner, a gente já tem uma música nas plataformas e vamos fazer um single, um EP, né? Com umas 6, 7 faixas. Então, pra mim é muito legal isso, me rejuvenesce demais e me faz participar de uma cena de música instrumental que eu gosto, sempre gostei muito, né? Então, eu acabo tendo uma agenda cheia com esses projetos que vão se...
4: Simultâneo,
14: tentando equilibrar isso.
4: O Pequeno Cidadão tá rolando também.
14: Pequeno Cidadão tá rolando. Pequeno Cidadão, poxa, eu tenho um sub, né? Um substituto de luxo, né? Que é o Lúcio Maia. Então, tem alguns shows que eu não tô podendo fazer por causa da agenda do Ira, que começou a crescer novamente, né? E aí tem alguns shows que eu não consigo fazer. E ainda não consegui inventar um outro eu. Dois Edgar, assim, sair tocando por aí.
10: Ô Edgar, você falou que esse Escandurra Trio, ele faz esse resgate, esse apanhado da sua carreira até aqui. Você podia indicar 3 músicas para a gente tocar, então, nesse primeiro bloco que a gente já vai começar, para o nosso ouvinte, músicas que fazem parte desse repertório do trio?
14: Ah, pode ser, então, olha, uma música do Ira chamada Coração, que é do nosso primeiro álbum, né, do Mudança de Comportamento, 85. Aí pode colocar Amigos Invisíveis, do meu disco Amigos Invisíveis, uma instrumental, e uma música do Benzina, que chama Um Olho na Ponta de Cada Dedo, que é uma música minha com letra de Arnaldo Antunes.
10: Beleza, anotou aí, José Valdo?

0: Aí, Edgar Escandurra com benzina, um olho na ponta de cada dedo, e vamos seguir com essa entrevista exclusiva de Edgar Escandurra aqui no Capítulo Rock.
1: Edgar, como é que é a história da sua formação musical ali como guitarrista? Punk, transição do mod também, qual a diferença aí entre o punk e o mod e suas principais influências também?
2: Então, minhas influências vêm desde a minha infância, né? Primeiro cara que eu vi tocando e destruindo a guitarra pra mim como criança foi meu irmão. Meu irmão Marco Antônio. Ele não seguiu na vida profissional, foi pra outros caminhos. Mas quando eu era criança, ele, 10 anos mais velho do que eu, ele já mandava ver, tinha umas bandas, então tocava Jimi Hendrix. Eu costumava ouvir as microfonias de guitarra com alavanca, sabe? Uma coisa, imagina, 1969, tinha 7 anos de idade, eu ficava vendo na minha frente, a rua parava pra ver de onde vem aquele som, sabe, da guitarra tão alto, né, na varandinha da minha casa, né? E, então, desde essa época, e aí vem a Jimi Hendrix, né, por causa dessa magia mesmo de tirar sons, né, sem medo, né, putz, cara, daí vai toda essa turma dos anos 70, pra mim são muito importantes, aí veio o punk rock e deu uma desconstruída nisso, né, porque não eram os caras virtuosos que estavam aparecendo, mas guitarristas de pegar uma poesia mais urbana, né? Menos fantasiosa, né? Menos vikings, menos gnomos, duendes, né? E uma coisa mais dia a dia, uma anarquia, né? Uma coisa muito chocante pra mim com 15 anos, né? 77 que veio o punk rock, eu tinha 15 anos. Eu acho que a idade pro cara ser punk é essa. 15 aos 19 você tá tinindo como punk.
0: Mas você já deixou de ser ou ainda tem ali um punkzinho aí dentro ainda?
2: O punk me pegou bastante nessa desconstrução aí de adolescente. Mas quando eu comecei a frequentar mesmo, sair à noite, ver show, tocar mais e tal, o pós-punk foi mais forte pra mim, sabe? Bandas como Gang of Four, New Order, Joy Division, tem uma outra turma, né? Que fez um punk sem ter necessidade de ser agressivo o tempo todo, uma coisa mais experimental, pra outros ritmos, né?
0: Até musicalmente, né?
2: Musicalmente. Então, isso aí pra mim me pegou bastante, viu? Bastante.
1: E uma resistência sua, já que você estava originalmente ligado mais ao virtuosismo, né, esses guitarristas mais clássicos, só para esse punk mais cru, mais curtinho, sem tanta técnica?
2: Não, é daí que você acaba aparecendo o seu estilo em cima disso, né? E daí eu carrego um pouco desse guitarrista solista nesse som mais simples. Então acaba criando alguma coisa que sai um pouco da simplicidade e vai um pouco de técnica também, né? Então é uma coisa de se divertir aí, de brincar com essas possibilidades.
0: Legal. Vamos fazer o seguinte, você falou de Jimi Hendrix, falou de bandas punk, pós-punk. Fala pra gente aí 3 músicas pra esse segundo bloco musical aí, que o nosso ouvinte tá curioso pra saber o que você vai indicar.
2: Então vamos lá, a gente vai ouvir do Jimi Hendrix a música Fire. Tem, além do Hendrix tocando, tem o Mitch Mitchell na bateria, que é um monstro. Né? A gente pode ouvir Gang of Four, né, que faz o Gang of Four. A gente pode ouvir I Found Assets, do primeiro disco. Pode ouvir uma banda bem punk, mas e muito inteligente também, que foi para um caminho pós-punk, chamada Ultravox. Essa música chama Young Savage. Vale a pena, hein? Vamos curtir.
3: Mandou ver aí, né?

0: E a gente faz agora aquele rapidíssimo intervalo, voltamos já já com mais Edgar Scandurra exclusivo aqui no Capítulo Rock. Não saia daí.
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2: Meia-noite e 34 minutos.
3: 16 graus.
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0: Está de volta o Capítulo Rock, que hoje tem a participação exclusiva e para lá de especial da lenda Edgar Scandurra, um dos maiores guitarristas do Brasil, que conversou com a gente e fez uma playlist muito especial para você, ouvinte. Vamos voltar aí à nossa conversa que tivemos no camarim aqui em Brasília, pouco antes de ele subir ao palco.
6: Eu queria fazer uma pergunta que estava um pouco relacionada ao anterior ainda, das influências e tal. Tem uma versão sua para uma música do The Who, né, com o Pitalo, que é uma grande influência. Muita gente te compara um pouco com o Pitalo, né? Como é que foi o lance da autorização? Our Love Was, né?
7: Our Love Was. É, então, isso aí já tem, né? Foi no meu disco solo, né? Amigos Invisíveis, que é 1989, né? E eu tava no auge dessa influência mod, né? E essa música do The Who, como esse disco Sell Out, né? Então, tudo um momento muito especial, né? E muito influente pra mim mesmo, realmente, como grande guitarrista e como compositor, como cantor, sabe? O cara que chamava pra ser a responsa, assim. Essa é uma coisa que eu tenho uma identidade com ele, assim, sabe? Nos meus trabalhos musicais eu costumo, somente com ira, assim, sabe? É chamar a responsa mesmo e mandar ver, né? Nas ideias e tal. Então, um grande mestre mesmo, né? E gravamos essa versão, Love Was, e foi aprovada por ele, pelo Pete Townsend, né? Ele é uma pessoa muito exigente com artistas fazendo versões das suas músicas, né? Então, ele ouviu e gostou.
8: Muito bacana. Edgar, a gente tem aqui, eu até anotei, porque é uma lista gigantesca de gente com as quais você teve parcerias em diversos momentos da sua carreira. Só pra citar algumas aí: Arnaldo Antunes, Kid Abelha, Traje Rigor, Paralamas do Sucesso, Lobão, Marina Lima, o Otto, Guilherme Arantes, Fernanda Takai, Zélia Duncan, enfim, uma galera muito boa aí. Como é que funcionam essas parcerias? O que, que você mais gostou de fazer? Como é que foi esse processo todo?
7: É uma coisa que veio pra mim, acho que vem justamente dessa época aí, no meio do punk rock. Eu tocava com o Ira, começando, né, 82. 83, Ira, e baterista de uma banda chamada Mercenárias, uma banda muito importante na cena punk e pós-punk brasileira, né? Então eu era batera dessa banda de meninas, eu era o baterista, tocava também com o Traje, também toquei nessa época, e houve outros projetos pra tocar nos barzinhos, pra tocar cover e coisas assim, né? Então eu tenho esse costume de estar tocando com vários projetos. O tempo que eu fiquei parado numa banda só, comecei a ficar um pouco angustiado, sentindo necessidade dessa troca mesmo, sabe? Então é sempre legal, quando é um convite pra um som que eu gosto, de alguém que eu respeito, por exemplo, porque quase 10 anos com a Karina Bu, né? Compositora, uma cantora e uma mulher incrível, né? Então, eu tava muito feliz, fazendo turnê internacional, tocando na Europa, fazendo shows em festivais, que faz parte um pouco do meu plano de vida, sabe? Eu estou aqui pra tocar e pra viajar, que eu adoro também, sabe? Então, a Karina foi uma parceria fantástica. Fazer uma música com a Karina e com a Marina Lima, né? Um disco já de uns 8, 10 anos, talvez, atrás, da Marina, maravilhoso também. Com o Arnaldo, né, meu compadre, né, o cara, a gente tem discos juntos, né, temos parcerias, tanto pro trabalho dele, como para meus trabalhos também. Poxa, então é isso, sabe, você acaba sempre agregando, você agrega repertório, você agrega convívio, você agrega ideias novas, né.
6: Fala mais um pouquinho da sua experiência como baterista, não só nessa fase da Mercenárias, mas como que começou o seu relacionamento com a bateria, como que tá hoje?
0: Pouca gente sabe, né, Márcio? A gente, pô, Edgar Scandurra, guitarra, né?
7: Olha, eu como baterista frustrado, eu dando uma entrevista falando sobre a minha vida na bateria, tô me achando muito bem aqui. Então, realmente, bateria é um instrumento que eu sempre gostei demais e que eu tenho uma coisa na música por ser autodidata, né? Ter aprendido sozinho a tocar a guitarra, o violão, assim, eu acho que eu... Hoje nem tanto, mas há um tempo atrás eu botava uma fé que eu era capaz de tocar qualquer coisa que eu pusesse a mão, sabe? E na bateria começou numa lista telefônica, não sei se vocês lembram o que que...
0: Demais, classificado, páginas amarelas.
7: É, com aquelas colheres de pau, né? Batendo na escada de metal pra fazer no lugar do prato. De repente compro uma bateria, foi indo assim, poxa, eu fui muito feliz tocando batera. Eu tenho uma bateria em casa, uma bateria Gope Nacional, de acrílico. O tom dela é... O O bumbo é um surdo, sabe? É um surdinho, né? Então é toda miniatura, assim. Aí tem um belo som. Ensaio em casa com ela direto, né?
6: Tem gravação sua com as Mercenárias, você na bateria?
7: Tem. Tem um disco das Mercenárias, tem uma coletânea bem legal, por sinal, uma caixa das Mercenárias que saiu,
6: você inclusive. Né?
7: Cara, pode ser que esteja esgotado. É aquele Três Selos, sabe? É um selo lá de São Paulo, chama Três Selos, que eles fazem umas coisas bem legais, umas pesquisas de memória bilha, sabe? De material, primeiros cartazes, lambi-lambi, entrevistas.
0: Pessoal, vamos pra música então? O papo tá bom demais, daqui a pouco a gente continua aqui. Você falou das Mercenárias e também de parcerias aí. Podia indicar, então, nesse próximo bloco, o que você acha de dar uma das Mercenárias e duas parcerias aí com esses artistas maravilhosos aí?
7: Pô, então com as Mercenárias, tem que fazer uma pesquisinha. Eu acho que tem no YouTube uma chamada Meus Pais Não Me Mandam Mais. Mercenárias de 83, eu sou o baterista dessa versão.
0: Olha aí, Edgar Escandurra na bateria, nosso ouvinte vai curtir aí.
7: Bem legal, você tem que procurar, você vai achar, é fácil. E que mais?
0: Daí, e duas parcerias.
7: Então, outra uma parceria com a Amy Stone, que é essa banda das jovens, das garotas, porque eu tô fazendo um trabalho, como chama, da Cinza das Horas. Edgar Escandurra e Amy Stone. Mais uma?
0: Pode ser uma com o Arnaldo? Que eu sou fã do Arnaldo também.
7: É uma música que é minha e do Arnaldo, Que Te Quero.
0: Beleza, solta o som então.

0: Bom demais, galera. A gente segue então aqui direto do Sesc de Itaguatinga nesse bate-papo super bacana aqui com o Edgar Escandurra. Até tocar bateria ele já tocou no programa de hoje, muito legal. E a gente queria falar um pouquinho do Ira, né? O Ira começou em 81, depois teve uma fasezinha separada ali nos anos 2000 e pouco, mas agora vocês estão com a agenda cheia, né? Eu tive a oportunidade de assistir aqui em Brasília no ano passado, todo mundo cantando todas as músicas, simplesmente o sucesso é nesse nível.
1: É, o Ira realmente é um caso muito especial, né? Virou uma coisa do imaginário da juventude, do rock brasileiro. A gente vem fazendo shows pelo Brasil todo e shows grandes, né? Shows para grandes públicos, shows em praça pública, né? E é muita gente de várias gerações, assim, seus pais, avós, netos, sabe? É uma galera super jovem, moçada descolada, pessoal nerd que vai, sabe, que tem os discos, que vai atrás. Gente da minha geração, da nossa geração, é um pouco menos, né? A pessoa tá mais em casa descansando. Só a gente de louco, né? Ficar tocando.
2: Olha o punkzinho aí dentro ainda.
1: É. E aí, poxa, é isso aí.
3: E como é que era fazer rock nos anos?

0: Então era um desafio mesmo, assim, tocar legal, fazer um som bacana, com coisas mais precárias. E foi crescendo, o Rock in Rio foi muito importante quando veio em 85 pra cá no festival, que daí deu um up em tudo. As casas de show que você ia, aquele equipamento de som, que era aquelas duas caixas do Duo Vox, um amplificadorzinho sem vergonha, começou a melhorar, tem monitores, tem equipamentos de luz, de som.
1: Oi, Diga, só pra gente encerrar, me conta uma curiosidade aqui. A verdade é que o meu futebol tem a ver com a experiência sua, no batalhão da Guarda de São Paulo,
0: né? É verdade. Eu servi exército, né? E aí tinha realmente essa relação. A minha rotina de amizades, meus círculos sociais, era uma coisa que ia a partir das 11 horas da noite, né? Meia-noite, os encontros, ficar na frente batendo papo na porta da casa de alguém e tal. E aí, com o exército, 6 horas da manhã, tinha que estar no quartel, né? Então, sempre tava meio dando uma desculpa pra se mostrar, sabe? Eu sinto muito, mas doendo. Então, a letra é mais ou menos a minha... Era meu papo, assim, principalmente com a minha namorada na época, assim, que ela costumava ficar até muitas horas da madruga juntos, aí eu ficava tentando ir embora. Desculpa, querida, eu queria ficar mais, mas eu tenho que ir embora.
1: O exército não deixa, né?
0: É, o exército gerou algumas músicas pro Ira.
2: Muito legal. Vamos então pro último bloco, gente. Pedir pro Edgar, então, indicar duas do Ira aqui, pra gente relembrar tanta música boa que a galera gosta demais, e fechamos com a do Escândalo Retrio.
0: Duas do Ira? Puxa, uma música que eu gosto muito, que é do primeiro disco do Ira, chama Saída, que é uma das primeiras músicas que eu compus, música e letras. Eu tinha uns 16 anos, então é uma música muito especial pra mim, Saída, do Mudança de Comportamento. É outra música que a gente pode escolher, é uma música do Psicoacústica, que chama Poder, Sorriso, Fama, e tem uma influência grande de Jimi Hendrix nela, e ela é uma música bem bacana. Esse disco foi um puta som, né, maravilhoso. E do Escandurra Trio, a gente tem a música Prisão das Ruas, ao vivo, aí é a gente tocando, é uma música que também já é do Ira, né, que eu gravei anteriormente.

0: Maravilha, Edgar, a gente quer te agradecer demais, sabe que você vai subir ao palco daqui a pouquinho, desejar sucesso mais ainda na sua carreira agora com o Trio também, e aqui nesse show também, tá, Guatinho, o público tá ansioso, te esperando ali.
1: Valeu, gente, muito obrigado aí, até daqui a pouquinho aí, com os shows nossos, shows seus, muito bom show seus.
2: Edgar, muito obrigado, valeu, parabéns.
1: Obrigado. Valeu, obrigado a vocês aí.
3: E o Capítulo Rock de hoje com Edgar Escandurra fica por aqui, esperamos que você tenha gostado. Produção e apresentação de Celso Cavalcante, Márcio Maturana e Maurício De Santi. Na sonoplastia, Josevaldo Souza. E a gente volta na semana que vem com mais um Capítulo Rock inédito para você. Até lá.

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1: Uma hora e sete minutos.
2: 16 graus.
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0: hora e 39 minutos.
1: 16 graus.
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0: 6:12,
1: 16 graus.
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0: 6:44,
1: 16 graus.
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2: 3:08,
3: 16 graus.
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0: noite, moçada! Sabe que hoje nós vamos receber aqui a visita do Dr. Marcelo, né? Ih, olha aí, a orquestra tá chegando. 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Vamos castigar aquele partido alto.
1: Estou pronto pro rolê.

0: 10:37, 16 graus.
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0: 4 horas e 6 minutos.
1: 16 graus.
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0: 4 horas e 34 minutos.
1: 16 graus.
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2: 5:05,
3: 16 graus.
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0: horas e 33 minutos.
1: 16 graus.
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0: 6:27,
1: 16 graus.
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0: 6:42.
1: 15 graus.
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0: 6:51.
1: 15 graus.
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8: Salve, salve, muito bom dia. Estamos chegando na área com o Despertador aqui na Mega. A sua manhã de terça-feira, hoje dia 4 de agosto de 2026. Comigo, Leomar Brasileira, companhia até o meio-dia juntos. Mandando música, informação, entretenimento. 7:02, temperatura média aqui na região, 15 graus. O som da audiência rola também sempre por aqui, 996640955. Você pede a sua aí de preferência, né? 7:03, a gente abre com Coldplay. Excelente manhã pra você.

0: Mega no Despertador com Vanessa Carlton, Pet Shop Boys e Coldplay pra começar.
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0: Temperatura marcando agora 15 graus.
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0: Bandeira tarifária permanecerá amarela em agosto, informou nesta sexta-feira última e a Agência Nacional de Energia Elétrica, ANEEL, acréscimo de R$1,88, né, a cada 100 kW consumidos nas contas de luz, será mantido para todos os consumidores conectados ao Sistema Interligado Nacional. É o quarto mês com bandeira amarela. Segundo a ANEEL, a manutenção da bandeira se deve ao período seco no Brasil, que leva a uma geração hidrelétrica menor. Devido ao menor nível dos reservatórios e o acionamento de usinas termoelétricas com custo mais elevado. Não foi enamorado e não foi também Pavon de volta à reserva em tese como alternativa do ataque, né? Quando o TT sinalizou não ter mais condições para seguir no segundo tempo diante do Mirassol, o escolhido para entrar no lugar foi Giovanni Cabral. Uma lesão muscular a se confirmar do atacante, o africano deverá ser o titular pela primeira vez nesta quarta-feira na Arena, reencontro com os paulistas. Luiz Castro tem esse desfalque, mas ganha a volta de Kahneman. O argentino estava suspenso e deu lugar ao Alice, que jogou aí ao lado de Gustavo Martins na zaga no domingo. Portanto, Giovanni Cabral é o favorito aí para jogar no lugar de TT contra o Mirassol nesta quarta-feira. Informação do Blog da Mega.
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0: Agora 7:16, ótima manhã pra você.

0: Eu sou o Regzinho do Edu Ribeiro, aqui na Mega Minamora. M.U.N. House, Bellerate, Skank Negra ali. Mega, escute o lado bom da vida. Excelente manhã pra você.
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0: Informações do trânsito agora no momento flui normal aqui nas estradas da nossa região. Dicas para você sempre: dirigir utilizando celular compromete gravemente, né, a segurança no trânsito, mesmo alguns segundos de distração podem resultar em acidentes fatais. Priorize a comunicação apenas quando o veículo estiver parado e seguro. Agora no pedágio de Coxilha temos a passagem de 4 veículos por minuto. O trânsito no momento também flui normal.
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0: Agora 28 para as 8.
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2: Ótima manhã de terça-feira para você. Tempo nublado no momento, marcando 16 graus.

0: temperatura agora 16 graus.
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0: Estudantes da rede pública de ensino retornaram às aulas nesta segunda-feira em todo o Rio Grande do Sul após o recesso escolar. No entanto, os quase 550 alunos matriculados na Escola Estadual Visconde de Mauá, no município de Butiá, na região de Baixo Jacuí, não tiveram a mesma sorte, né? Desde o dia 31 de março deste ano, a escola passa por uma reforma para corrigir problemas de infiltração e até o dia 22 de julho ainda era possível utilizar a estrutura. Apesar da obra, né? Durante o recesso de inverno, o telhado de 3 salas de aula foram removidos e com as chuvas que atingiram a região nas últimas semanas em julho, o imóvel sofreu diversos danos, conforme relata a diretora da instituição, Mônica Pivato Medeiros. A instituição tem 87 anos de atuação e atende 549 estudantes dos ensinos fundamental e médio. Em função da massa de ar quente e úmida e instável, o Rio Grande do Sul terá chuva na maioria das regiões gaúchas ao longo desta terça-feira, conforme a Metsul. Não chega a chover em todo o estado. As precipitações tendem a ser irregulares, com aberturas de sol entre nuvens, ao menos em parte do dia em diversas localidades. Em pontos isolados, podem ter pancadas passageiras de forte intensidade, com trovoadas e ocasional granizo. Estabilidade maior ocorre entre o oeste, centro e sul do estado. Informação Blog da Mega.
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0: Ótima manhã pra você, 13, agora pras 8.

Mega, escute o lado bom da vida, a primeira hora do Despertador. Até amanhã. Mega. Chris Jones com Libertango. Teve também Imagine Dragons e Jota Quest numa boa.

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2: Agora 8:03.
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2: Ótima manhã pra você, despertador da Mega, começando a segunda hora com Marcelo Falcão.

0: Fechando mais uma sequência no Despertador com um grande guitarrista mexicano Carlos Santana. Teve Luke Combs e Marcelo Falcão. Viver.
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0: Temperatura marcando agora 16 graus.
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0: Inicialmente prevista para ter 18 sessões, a Mostra de Cinema Brasileiro em Xangai encerrou sua programação com 52 exibições, quase o triplo do planejado, após a alta procura do público local. Integrada ao 28º Festival Internacional de Cinema de Xangai e as comemorações do Ano Cultural Brasil-China 2026, a iniciativa selecionou 9 filmes brasileiros, entre produções contemporâneas e clássicos do cinema nacional. A despedida de Xuxa dos palcos vai chegar à TV aberta. A Globo confirmou que pretende transmitir ao vivo o show Último Voo da Nave, direto do Maracanã, no Rio de Janeiro, com data marcada para 20 de dezembro. A apresentação também deve ser exibida pelo Multishow. O espetáculo será levado ao ar em formato de especial de fim de ano, colocando o público de casa dentro da mega produção, que vem sendo descrita aí como uma das maiores já montadas por um artista brasileiro.
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0: Pega, escute lá do Boa da Vida, Everything But Girl, Missing, NX Zero, Razões e Emoções, Beautiful Girl, com In Excess. E às 9 tem despertador na área. Bom dia.
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0: Agora 28 para as 9.
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0: fechando mais uma sequência na sua manhã aqui no Despertador com New Radicals, Garrett Give, Michael Jackson, Rock If You, e ainda teve Skank, Canção Noturna. Depois do break tem a última sequência por aqui do Despertador.
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0: Agora marcando 17 graus.
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0: Um grupo que atacaria o debate presidencial é alvo de uma operação da Polícia Civil na manhã desta terça-feira no Rio Grande do Sul e outros quatro estados. Segundo informações da CNN, a intenção seria realizar o crime durante o encontro entre os dois candidatos que chegassem ao segundo turno. São cumpridos 8 mandados de busca e apreensão também em São Paulo, Pernambuco, Paraná e Santa Catarina. A ofensiva chamada de Rede Interrompida tem a parceria do Ministério da Justiça. Mensagens encontradas pela investigação indicam a existência de um planejamento para colocar explosivos no prédio em que seria realizado o debate durante as eleições. Segundo fontes da pasta, além de planejar os ataques aos políticos, o grupo trocava mensagens pelo Telegram de conteúdo misógino, extremista, racista e antissemitas. Um acidente de trânsito foi registrado na manhã de hoje na IRS 324, em frente à Associação dos Funcionários do Hospital São Vicente de Paulo, em Passo Fundo. Segundo informações, um casal seguia com um Volkswagen Gol no sentido Trevo de Santa Marta, Trevo da Roselândia, quando um cavalo atravessou a rodovia e foi atingido pelo veículo. O animal morreu na hora. O local ficou completamente destruído, né? O carro, né? Principalmente no lado do passageiro. A mulher que estava no veículo sofreu ferimentos leves, recebeu atendimento do SAMU e foi encaminhada para atendimento hospitalar. Informações do blog da Mega.
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0: Última sequência do Despertador, daqui a pouquinho a gente rola o Conexão na sua manhã. Obrigado pelo carinho da sua audiência sempre, tá na Mega.

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6: Conexão. Bom, agora tem conexão aqui na programação Mega Manhã de terça-feira, 4 de agosto de 2026. Comigo, Leomar Brizolina, companhia até o meio-dia. Manda um WhatsApp pra gente aqui para curtir um som também. Tá valendo no 996640955. 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Temperatura média na região no momento, 17 graus, tempo nublado, rolando uma chuvinha no momento.

0: conexão na primeira sequência, Detonautas, Rádio Love Nacional, All Republic, Need Your Love e Chapel Room.
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0: Agora marcando 17 graus.
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0: Os 80 na clássica com a banda norueguesa Rar.
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0: Bruno Mars aqui na Mega. Jason Mraz, Colby Kellett, Melin. E também a clássica com a Ha, I Be Losing You.
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0: Polícia Federal cumpre na manhã dessa terça-feira mandados de busca e apreensão em uma nova fase da operação Sem Desconto contra o advogado Willer Thomas. Apurar suspeitas de lavagem de dinheiro para o senador Everton Rocha, do PDT do Maranhão, ligado ao esquema de fraudes do Instituto Nacional de Seguro Social, INSS. A residência do senador também é alvo de buscas por causa de operações suspeitas envolvendo aí sua esposa. As defesas deles ainda não se manifestaram. Advogado com trânsito em diversos espectros no meio político de Brasília, Willer Thomas é suspeito de ter feito operação de lavagem para o Everton e disponibilizado uma aeronave para uso pelo senador. As buscas são cumpridas em sua residência e no escritório. Um dos focos da PF é apreender bens para recuperar valores supostamente desviados. Foram apreendidos veículos de luxo e outros itens. Tribunal Regional Eleitoral, TRE, do Rio Grande do Sul, realizou a abertura de uma urna eletrônica na tarde de ontem, demonstrando os mecanismos físicos e computadorizados de segurança da máquina de votar. A cerimônia é um dos eventos que compõem a Semana Nacional do Sistema Eletrônico de Votação, uma iniciativa promovida pelo Tribunal Superior Eleitoral, TSE, por todo o Brasil. 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
3: Agora 27 para as 10.
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3: 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Ótima manhã pra você. Temperatura marcando agora 20 graus. Tempo nublado no momento. São do Ted Swims.

0: Essa só no Justin Timberlake, aqui na Mega. Teve João Catedral, Ted Swims.
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0: 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Mega temperatura agora 20 graus.
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0: Ótima manhã pra você, tá na Mega. A melhor sequência de músicas, 12 pras 10.

0: Então, tá no Mega, escute o lado bom da vida. Alô aí pra Luciana de Itapejar, obrigado pela audiência. The Weeknd, Daft Punk, I Feel Coming, Raimundos, Ivete Sangalo e Cranberries. A gente já volta com mais.
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0: Mega agora 10 e 2.
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0: Vamos nessa até o meio-dia, tem conexão na sua manhã de terça-feira, 4 de agosto. 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Tempo nublado no momento, 20 graus. Mandar na sequência pro meu amigo João Franceschi, né? Tá de aniversário. Homenagem aí da toda a galerinha do Disco 80, tá bom, João? Sucesso, saúde sempre. Grande parceria. 10 e 3, som do Ira.

0: Tá na mega, escute o lado bom da vida, Madonna, Dance Teria. Donovan Freak Hiter com Free, Ira, envelheço na cidade. Conexão na Mega, até o meio-dia.
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0: Agora marcando 20 graus.
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0: 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Seguimos com Post Malone, Morgan Wallen.

0: Deixando mais uma sequência da sua manhã com Sam Fender, Olivia Jean, Rapa, David Oint, Feel Your Love, Post Malone com Morgan Wallen. 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
0: Não foi namorado e não foi também Pavon, de volta em reserva, em tese como alternativa de ataque. Quando o TT sinalizou não ter mais condições para seguir no segundo tempo diante do Mirassol, escolhido para entrar no lugar foi Giovanni Cabral. Com lesão muscular a se confirmar do atacante, o africano deverá ser titular pela primeira vez nesta quarta-feira na Arena, o reencontro com os paulistas. Luiz Castro tem esse desfalque, mas ganha a volta de Kahneman. O argentino estava suspenso e deu lugar ao Wallace, que jogou ao lado de Gustavo Martins na zaga no domingo. O técnico português realiza hoje treino para definir o time que vai tentar a primeira vitória diante do Mirassol no confronto entre as duas equipes. Não somente pela Copa do Brasil, mas pelas séries A e B do Brasileirão. No ano passado, no último jogo em Porto Alegre contra eles, o Grêmio de Mano Menezes foi batido em casa, por 1-0. O executivo de futebol do Corinthians, Marcelo Passo, reclamou após a derrota do Corinthians para o Inter por 2-0 no domingo pela Copa do Brasil. Ele criticou a arbitragem de Alex Gomes e Estefan, afirmando que o árbitro intimidou os jogadores do Corinthians durante a partida, além de cobrar um suposto pênalti não marcado a favor de Timão. Nesta segunda-feira, o Inter divulgou uma nota informando que tem acompanhado atentamente as manifestações públicas, desdobramentos da partida para garantir a defesa de seus interesses e da lisura aí do torneio. O Inter joga nesta quinta-feira, 20 horas, de volta aí pela Copa do Brasil contra o Corinthians em São Paulo. 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
0: 11:26.
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2: Agora marcando 22 graus.
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2: 14 agora para as 11, a clássica e com Bon Jovi.

0: Legal, fechando mais uma horinha na sua manhã com a Loki, Julia Turk, Olivia Jean, Charlie Brown Jr. A gente curtiu também a clássica com Bon Jovi, Living on Prayer. 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
0: O dólar comercial opera em alta no momento de 0,33%, valendo R$ 5,10. Euro alta de 0,45%, cotado agora R$ 5,88. Bitcoin alta de 1,56%, valendo R$ 326.215. A bolsa Bovespa opera em alta 0,55%. Produção industrial nacional apresentou queda de 1,8% em junho na comparação com maio, conforme dados divulgados pelo IBGE nesta terça-feira. O resultado ficou acima da expectativa, que apontava para uma queda de 0,6%.
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0: Agora 11:01.
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0: 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Tempo parcialmente nublado, 22 graus.

0: mais uma super sequência com Alex Warren aqui no Conexão Dua Lipa e Capital Inicial com a Pitty, o Passageiro.
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0: 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Temperatura agora 22 graus.
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0: Traga a melhor sequência de músicas. Dead Swims com On The Door, Shakira, Dai Dai, Lagoon, Seu e Só. 11:28.
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0: Destaques desta manhã de terça-feira, morador de Canoas é um dos alvos da ação contra grupo que planejava atentado a debate presidencial. Material recolhido e mandado de busca no bairro Rio Branco será analisado pela Polícia Civil do Distrito Federal, responsável pela investigação. O grupo que atacaria, né, o debate presidencial é alvo nesta manhã de ação no Rio Grande do Sul e outros quatro estados. O grupo estudava mapas, plantas de prédios e explosivos. Flávio Dino autoriza nova investigação contra Lulinha. Familiares de senador do PDT são alvo de nova fase da operação Sem Desconto. Donald Trump volta a ameaçar e fala em última chance para o Irã assinar acordo. Urna eletrônica é patrimônio da democracia, diz presidente do TSE. Também cirurgião plástico vira réu por confusão, né? Estelionato e falsidade ideológica contra pacientes. Conforme o Ministério Público do Rio Grande do Sul, pelo menos outros 30 inquéritos envolvendo a atuação do médico já foram distribuídos. E a produção industrial recua 1,8% em junho, diz IBGE.
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0: Agora 11:32.
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0: 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Vamos curtir Martin Garrix com Ed Sheeran.

0: Chega, escute o lado bom da vida, Cidade Negra, a sombra da maldade. Kel Gray, The Miralds e Martin Garrix com Ed Sheeran aqui na Mega.
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0: Câmara Rio Grandense do Livro anunciou a antropóloga, educadora e premiada escritora Heloísa Pires Lima como a patrona da 62ª Feira do Livro de Porto Alegre. O anúncio oficial da campanha desta edição ocorreu na manhã de hoje no Master Express Grande Hotel, no Centro Histórico da capital gaúcha. Marta Medeiros, patrona da edição anterior, esteve presente para passar o bastão para a escritora, bem como a presidente da Câmara Rio Grandense do Livro, Roseni Siqueira Coleman. O evento literário será realizado no dia 30 de outubro a 15 de novembro de 2026, tradicionalmente na Praça da Alfândega, Coração Cultural de Porto Alegre.
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0: Temperatura agora 23 graus.
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0: Reta final do Conexão na sua manhã de terça-feira, 4 de agosto. Obrigado pela sua audiência. Daqui a pouquinho você curte Mega Retrô por aqui.

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2: 11:57,
3: 23 graus.
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0: Meio-dia e 28 minutos.
1: 23 graus.
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0: horas e 2 minutos.
1: 23 graus.
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1: 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Olá, Alexandre Fetter.
3: Olá, olá! Boa tarde, amiga e amiga ligados na programação da Atlântida. Eu tô falando de rádio e internet. Estamos chegando com o Pretinho Básico deste 4 de agosto de 2026, terça-feira, com os biscoitos Zezé. Carinho que vem de família há 58 anos. Muito boa tarde, Leandro Bortolatti. Muito tudo bem tarde, aí, irmão?
4: Alexandre, como é que tá? Eu tô aumentando o volume aqui, beleza, porque esse aí, microfone aqui, quem tava aqui, eu não sei se baixaram o retorno pra não vazar ali no
3: pode
4: lado
3: ser, do escurão, mas sei. Agora eu tô te ouvindo muito bem, bebê.
4: Ah, eu também. Show, eu estava zerado aqui. Boa tarde.
3: Boa tarde. 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Hoje nós temos a volta de dois craques para o elenco do programa, voltando das férias. Rafinha Menegazzo.
5: Ô, Alexandre.
3: Nosso mini surfer voltando de mais uma surf trip. Boa tarde, Rafinha.
5: Boa tarde,
3: seja bem-vindo de volta.
5: Mahalo pra todos nós,
3: o
5: né?
3: Quê? O quê?
5: Mahalo, né?
3: Mahalo.
5: É, obrigado.
3: Tá bem, cara. 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Muito boa tarde, a estrela móvel da terça-feira, Rodaica, que tá de volta
6: aí,
3: também. Tudo bem, Rodaica?
6: Aí, tudo bem?
3: Quanto tempo, hein?
6: Eu já tava com saudade até, tu vê que coisa, né?
3: Acredito que o público
6: sente
3: também.
6: Falta de cada coisa.
7: Não, Rodaica,
6: né?
7: Perguntaram se tu tinha saído do Pretinho.
6: Me perguntaram muito também. Mas sabe por quê? A gente não tem mais o hábito de fazer 30 dias direto de férias.
3: Verdade.
6: Antigamente era assim, né? E aí agora a gente pica as férias e joga, e eu precisava muito tirar 30 dias de férias.
3: Aí.
6: E foi o que aconteceu.
3: Muito
6: estou
3: bem.
6: De volta.
3: Seja bem-vinda. 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
5: Fala já aí. Vamos lá.
3: Meu querido Léo Oliveira, tudo bem contigo?
8: Tudo bem.
3: Tudo lindo. Deixa eu te perguntar uma coisa.
8: Eu tava aqui dentro.
3: Veio, chegou antes de todo mundo.
8: Conversei contigo.
3: Conversou comigo, falamos sobre trabalho, falamos sobre a vida. Pra começar o programa, ele saiu.
6: E aí vai ganhar cartão?
3: Não vai ganhar. Hoje eu não vou dar.
8: Não. Como não?
3: Vamos
6: o quê? Mas ele tava aqui quando começou.
5: Não começa. Peraí, eu acho
6: que tem que ser interpretativo. Por que que tu precisou sair, Léo?
8: Precisei muito fazer xixi.
6: É fisiológico.
7: Eu e Lelê fizemos xixi juntos.
4: E o Natan, agora.
7: Fizemos xixi juntos.
5: Ninguém segurou de quem?
8: Mas ninguém me convidou.
4: Não, só tem 3 vitórias, não dá pra convidar o quarto.
6: Foi por isso que ele teve que ir depois.
5: Um do lado do outro.
4: Não, Alexandre, as casinhas também ali.
3: Só um pouquinho, só um pouquinho.
4: Tu tá abrindo um precedente, cara.
8: Ah,
4: você
8: quer falar tu?
3: Lelê, deixa eu te falar uma coisa, Lelê.
4: Quanto mais cedo...
3: abrir precedente aqui neste programa, sou eu.
5: Por isso que é uma bagunça o programa.
4: É, por isso que é uma bagunça, concordo.
5: Não tem juízo, não tem nada.
4: Quanto mais cedo o cara chega, menor...
3: tem juízo agora.
5: Olha aí, bem feito, Léo.
3: Aí, ó. Lelê e Rafinha, 2 amarelinhos, um pra cada um, e vamos em
5: os
3: frente.
5: Dois chegaram no horário.
3: É mais o mesmo. 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Rafael Gomes.
7: Boa tarde, Alexandre.
3: Boa tarde, tudo bem contigo?
7: Coisa boa ver a mesa reunida de novo.
3: É bom, né? Boa, mas a do Alexandre. Alegria dura pouco, hoje tu já sai.
7: Eu
3: né?
7: saio hoje.
3: Tá,
7: eu fiquei aqui esperando todos vocês. Agora
4: certo,
7: é minha vez.
4: Tá, eu só gostaria de concluir meu raciocínio.
3: Pois não, Lelê?
4: Porque.
3: Não, lembrando que tu já tem amarelo.
5: E tu pode fazer o que tu quiser.
3: Aqui negativo.
8: Não, acho que não, hein?
4: Tá provado que não, né?
5: Acabou de provar que não. 15 dias mudou alguma coisa.
4: É que assim, ó, eu acho que se o cara tá no caminho da rádio, acontece alguma coisa, ele não chegou ainda, tá atrasado, beleza. Mas se ele tá aqui desde as 10h30 da manhã.
5: Aí eu concordo contigo.
4: E ele se atrasa o programa da 1, é mais grave ainda.
3: Ele estava para o programa da 1 antes do programa começar dentro do estúdio. Aí ele disse: puta merda, incontinência urinária. Vou ter que ir no banheiro.
5: Isso é coisa de velho.
4: Eu posso ter isso. Eu sou o velho do programa, não é?
3: É isso. Fazer xixi. Este assunto está encerrado.
5: Ah, eu tenho uma coisa pra falar.
3: Pode falar.
5: Não vai me amarelar, né?
4: Tu já, já tá amarelado,
5: né? Não, de novo, né? Não.
4: Aí vai depender do que tu falar. Aí na
5: time se expulsar o carnaval das férias.
4: Não é, não.
5: Mas eu preciso mandar um beijo pro meu público especial, que muita gente mandou mensagem.
4: Que é mesmo, cara.
5: Principalmente quando eu tava fora, Alexandre. Tá e bem, aí o fuso cara. Horário não me permitia responder todo mundo, porque eu fiquei sem internet.
4: Tá certo.
5: Então, gente, beijo no coração de vocês.
4: Ficou sem internet, é um beijo no coração do teu público.
5: Do meu público. Tá, e show. Dos ouvintes do Pretinho também.
7: Era isso que tu precisava parar pra falar.
5: Claro.
4: Isso aí,
5: a gente tem que agradecer o nosso cliente número um, Rafael Gomes.
4: Isso aí, tá
5: ótimo.
4: Qual é o lugar que tu foi que ficou sem internet? Eu fiquei curioso agora.
5: Havaí, né, Lelê?
7: Ah, não tem internet.
5: Não,
7: não
5: tem internet na Havaí. Não, não, eu não fiz o running. O cara
4: transmite ao vivo.
5: Querido, férias é férias. Eu não vou ficar ligando pra ninguém e atender ninguém.
4: Ah, tá certo.
5: Eu desconectei eu e a Rodaica e a gente.
4: Quantos programas eu fiz nas minhas férias, Gomes? Só pra gente ter uma ideia de quem tá comprometido com o quê aqui?
7: Pelo menos uma meia dúzia.
4: Mas é que tu é, por isso que tu é o creator.
5: Uma meia dúzia. Não, mas tu não saiu de férias. Tu deu uma bandinha e fez o programa de fora. Férias não é isso. Vamos ser honestos.
4: É isso
5: férias
4: aí. Férias é sempre. Rafinha, tu tem razão. Rafinha, veio bem. Tu tem razão. Tu tem razão.
5: Não, tu não tirou férias.
4: Não tirei de, não, não saí de
5: porque
4: férias.
5: Porque tu não desconectou.
4: Não desconectei.
5: Só.
6: Verdade. É, eu, por exemplo, tirei.
4: É a Rodaica desconectou.
6: Eu poderia ter tido a oportunidade de fazer
5: e ter feito o programa.
4: Aí o que que aconteceu? O que que aconteceu? A Rodaica, em férias, falou: vou viajar com meus filhos.
5: Tu é afim ou não?
4: Tu tá afim de ir junto? Eu falei: tá, eu vou então.
5: Com os meus filhos.
6: Pegou o puxadinho dele e
4: peguei a mochilinha e fui com eles.
5: É isso aí.
6: Cada um com suas coisinhas.
4: Só que eu não tava de férias.
5: É isso.
7: Mas tava lá.
4: Você tava lá. Vamos dar aqui nos destaques aí, meu irmão. 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Hoje, dia 4 de agosto, é dia do padre. Um abraço padre. A você que é padre.
7: Olá, padre Cauê, um beijo pra ele.
5: Ah, padre Cauê.
4: O último padre que eu conheci, um padre muito bacana, padre Fábio de Mello.
5: Ah, legal. Oh,
4: esteve aqui na
7: rádio. Ele veio no Cruzeirense.
5: Cara legal.
4: Cara bacanérrimo, bom papo. Bacana,
7: engraçado, padre engraçado.
4: Bombado, engraçado,
5: né? Padre bombado.
7: Exato. Ele malha. Ele
4: fortão, é bonitão.
5: Ele não usa...
7: Legal. Padre Marcelo Horst também, um abraço pra ele. Depois que a gordinha empurrou ele, nunca mais.
4: Padre Marcelo Horst.
7: Lembra que empurraram ele do palco?
4: Sim, claro, sim. Claro.
7: Aí ele começou a não quero ver me empurrar agora. Sim, ninguém. É. Virou Daronco.
5: Não, não,
7: virou Daronco.
4: Acho que ele tá maior que o Daronco.
5: Ele tinha depressão, cara.
7: O quê?
5: O padre.
7: Eu sei que ele tinha depressão.
5: Ele tava bem mais.
7: Começou
5: hambúrguer. E depois, quando ele voltou, a vida, né? Ele foi malhar.
4: Muito bem. Nos destaques do Pretinho, o petinho básico é o fiapo. O fiapo é um gatinho de 3 meses da tutora Júlia, de Viamão. Que bonitinho o fiapo.
7: Tá camuflado?
4: É, quase não dá pra ver ele ali.
7: Ai, de coberta, que amor.
4: Cobertinho, que bonitinho. 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Nosso ouvinte aniversariante é Guilherme Noronha. O Guilherme Noronha, ele é motoboy e futuro PRF.
7: Aê, boa!
4: Ele é de Florianópolis, querido. Tá fazendo 35 anos hoje.
5: Parabéns.
4: Aliás, por falar em PRF, mandar um abraço pro nosso querido amigo Alessandro Castro, chefe da comunicação da Polícia Rodoviária Federal.
5: Um abraço.
4: Tá de volta na chefia da comunicação,
5: irmão,
4: da Polícia Rodoviária Federal.
5: Todo carinho pra PRF, né?
4: Todo carinho. Nossos filhos, né? No futebol,
5: nossos filhos.
4: Nunca ganharam uma de nós.
5: E gostavam de bater, né?
4: Pô, e batiam, cara. E batiam, mas era legal.
7: É que eles sabem onde bater.
4: Sabe onde bater, é verdade. Grandes parceiros. Aniversariantes famosos do dia de hoje, começando com a Bruna. A Bruna Marquezine tá fazendo 31 aninhos.
5: Só, né?
4: É
7: que ela tá na TV desde
5: os 7 anos. Né?
4: É verdade, verdade.
7: Ela que agora vai conseguir o CPF pro Shawn Mendes, né? Eles eram um casal, ele tá toda hora no Brasil agora.
4: É.
5: Ah, informação.
6: Que bom, né? Estão namorando, vão conseguir ficar junto, né?
7: O problema é se tivesse do Chile, né?
4: Ela é namorada do Shawn Mendes? É.
7: Não.
5: É do Will Smith.
7: Mas o Shawn Mendes também faz por fora, sem nota.
4: Isso aí.
7: Ela é.
5: Ela sai com o Will Smith.
6: Ela é a namorada e eles são bem apaixonados.
7: Só que o normal é o brasileiro ir pros Estados Unidos. E aí, no caso dela, é o Shawn Mendes que tá toda hora aqui.
5: Mas legal o Brasil, mano. Fala a verdade. A galera gosta do Brasil, né, cara? Povo acolhedor.
4: Que depende do motivo, né?
5: É. Se tu vem pra dar uma banda, Marzinho, exato, churras, caipa, lindo.
3: Aí tá.
5: E Bruna Marquezine. É, aí tá tudo certo.
3: Yuji Tamashiro é apresentador. Tá fazendo 34.
7: PlayStation. Não. Cara, ele é menor que o Rafinha, cara. Eu conheci ele pessoalmente.
9: É o cara da, do SBT, que era a dupla da Maísa. Como era a dupla da Maísa?
7: Não, Maísa não, da Priscila.
9: Da Priscila, que como era...
7: todo o planeta.
9: Piorou ainda pra mim.
5: Bom, é, agora tu só dificultou a informação.
9: Não, eles apresentavam um programa de desenho animado.
7: Nossa, não lembro.
9: Bom Dia e Companhia.
7: A Maísa fazia um horário, era ele e a Priscila, inclusive.
3: Priscila, desenho animado? Pra mim era TV Colosso, então.
9: TV Colosso não era desenho.
6: Era na Globo. Ah, a Priscila cantora, né?
7: Que foi no planeta. Isso,
5: ah, isso tá. A Priscila Alcântara.
7: Isso aí.
5: Porra, então dá o um nome.
9: É,
5: então,
9: é só agora, Priscila. Agora ela é só Priscila.
3: Ela é cantora, a Priscila Alcântara.
6: Aliás, como canta essa guria?
5: Ela canta bem.
6: Essa guria canta muito.
3: Alcântara. Canta bem pra caramba.
7: Eu não sabia o sobrenome dela.
3: A duquesa Meghan Markle tá fazendo 45 aninhos hoje.
5: Bem, né?
9: Ex-atriz.
6: Como ela ainda, ela, bem, ela, né, ainda tem o título?
7: Tem, a duquesa de Sachoxa ali.
5: Não, não, não, mas porque ela
6: por causa
5: tinha
6: da ruptura,
5: tinham deitado o cabelo, exatamente, que a família...
6: Com a família real, exato, porque
9: eu acho
6: o príncipe,
9: que eles abriram mão.
6: O príncipe, não, acho que não perdeu o título, que eu acho que nem pode, mas eu acho que perde alguns benefícios e tudo mais, eu não sei.
5: A mesadinha é no dela. Final do mês não vem mais.
6: É, não,
5: vem, da família
6: acho...
5: real.
6: Ah, não, acho sei. Que ele deve ter o patrimônio, é, porque ter. Ele tem a herança da mãe, que diz que é bem bacana, né?
3: Oi, mas. Desculpa a minha ignorância, mas
9: ela, ela continua sendo Sussex? A duquesa de Sussex.
5: É o quê?
6: Ah, então tá.
7: Sussex é o, sabe?
9: Mas eles tem não usam filhos. O título.
6: Não usam.
3: Onde
6: não,
3: é que é,
6: não,
3: é Sussex? Tá.
6: É ali na, é na
9: Reino
6: Inglaterra.
9: Unido, é no Reino Unido, Lelê.
5: Já morou lá, Leandro, acorda.
9: É, tinha um conto do Sir Arthur Conan Doyle. Era o vampiro de Sussex.
3: Agora tu veio. Agora mostrou umas cartas bacanas. Agora aí, hein? Vendeu bastante isso?
5: Agora acertamos.
3: Então foi sucesso.
7: Aí!
3: Tá bem, Lelê, tá bem, Lelê, no trocadilho do Carilho hoje.
6: Tem essas coisinhas.
3: Um livro de sucesso. O goleiro Marcos!
6: Também não conheço.
3: Absoluto campeão mundial. Pô, campeão do
9: goleiro do Penta.
3: Goleiro do Penta.
6: Não, daí eu me lembro do...
3: Do Penta. Do Penta é o
9: Marcos. Da Faré do Tetra.
5: Tá, não, mas é que a rodada vai associar
6: o Tafarel. Não, o Penta ficou meio
7: inexpressivo,
6: então.
7: Não, ficou. Claro, não me lembro. Foi com o Filipão de técnico,
3: o Ronaldo. Foi o Penta.
6: Não vou lembrar. É que a pessoa às vezes tem que fazer mais gol do que defender.
7: Então, ele aparecer. Ficou muito engraçado, cara. Ele ficou um cara muito engraçado
3: é
7: na internet.
3: Ele é resenha. Esse negócio de memória de Copa é muito louco, porque quando eu tava lá agora, teve o
5: Adidas. Você tava, Lelê?
3: Nos Estados Unidos,
6: que
3: na Copa do Mundo.
6: Hein, Leandro? Que feliz!
3: Trabalhando, né?
9: Acabou de voltar de lá.
3: É?
6: Os havaianos adoram o mestre!
3: É?
6: É verdade, só tinha mestre lá. Estavam te esperando com a Copa Guardiã. Exatamente, é cara, acordinho, é,
3: mas assim,
6: não.
3: Rodaica, o nosso título, né, que a nossa geração mais tem na cabeça, obviamente, que é o de 94, né, porque justamente teve todo aquele gap. E a Adidas e a FIFA, muito espertamente, lançaram uma coleção retrô com a logotipia da Copa de 94.
5: Trouxe pra nós, né?
3: Não, cara, tava, cara, esgotou.
5: Nenhum presente,
3: cara. A galera comprou assim, ó. Como não, filho?
5: Não sei, eu cheguei hoje.
3: Deixa
5: cara.
3: O cara falar.
5: É que tem
3: chegou
5: razão.
3: Hoje, então.
9: Todo tá mundo ganhou um presente.
3: Todo mundo
5: aquela
3: presente.
5: Camiseta da Itália que tá na minha gaveta é presente?
3: Ela é um presente meu e do Adams que a gente trouxe para a galera.
7: Eles,
3: né?
7: Cada
3: um.
7: Obrigado,
3: a família Bortoladams.
5: Bortoladas,
3: né? Queridos, olha que queridos. Isso é legal da gente falar no ar.
9: É negado.
3: É legal da gente falar no ar. O Lele e o Adams, queridos, foram cobrir a Copa do Mundo. Não tinham nenhuma obrigação, não na menor necessidade de trazer uma camiseta para cá. Cada colega da redação, isso. De acordo com sua ascendência.
5: Produtos oficiais, né?
9: Mas eu preciso.
6: Ah, que legal.
5: Ah, é quente, né? É quente.
9: Mas aí eu preciso.
5: Preciso, né?
9: Preciso discordar, eles tinham a obrigação.
7: Não tinha.
9: Porque
7: não.
9: O Luciano Potter e o Duda Garbi criaram essa cultura.
3: Foda-se.
9: E
3: não tem cultura.
5: Eles não estão mais aqui.
9: Quando
5: cultura.
9: Eles saíram, tá, eles disseram: Lele e Adams, vocês só estão indo pra Copa por causa dos outros.
3: Mas a diária deles era uma.
5: Não, eu discordo. Eles foram pelo talento deles.
3: Tanto o Potter quanto o Duda. Tanto o Potter, quanto o Duda, quanto o Lelê, quanto o Adams trouxeram brinquedos. Presentes para todos os colegas, porque são caras legais.
5: É isso aí.
9: Ponto, também.
3: Mas assim, ó.
7: O
3: é
7: Duda
3: claro,
7: deu presente?
5: O que eu trouxe pro Fetter parou pior, na alfândega.
3: Não.
5: Sim.
3: Mas é que assim, ó. A gente conviveu diariamente, incessantemente, com a logotipia da Copa 2026. Que é aquela, pela primeira vez, inclusive, a logotipia tinha o troféu, né? Na logotipia.
9: Isso, verdade.
3: Só que, cara,
4: toda vez que eu vi aquele logotipo da USA 94, cara, mas me dava um bom assim, sabe?
5: Assim.
4: Porque tu lembra daquela Copa como uma Copa de referência que a gente voltou a ganhar, né? E o caso é bem oposto de agora, né? Que a gente não tá nem perto de voltar a ganhar.
5: Mas o assunto foi pra onde mesmo, Leandro?
3: Pros aniversariantes do dia, Max Cavaleira, o músico Max Cavaleira do Sepultura, fazendo 57 anos.
4: É, ele já saiu, foi a primeira vazada do Sepultura, né? Ele
5: é, mas, só vende umas camisetas agora.
4: Ele mora, né, lá no, tênis, mora na gringa há muito
6: tempo. Mas ele é estilista, né?
3: Ele não é conhecido pela Legião Urbana, né?
4: É, não, mas aqui, pô, mas cara, lá fora a banda dele, o Soulfly é mega.
3: Ah, eles lotam tudo, claro, tudo. É
4: verdade. Os caras lotam qualquer lugar que eles vão tocar.
5: Nós também não.
3: Certo, o presidente americano Barack Obama está fazendo 65 anos
5: hoje.
3: Conheci
5: a casa dele lá, né? Tem casa no Havaí, né? Ele é.
3: É,
5: havaiano,
3: é. Né? Ele é havaiano.
5: É, ele é havaiano.
3: O Bento Inotto. O Bento Inotto era um dos integrantes do grupo Mamonas Assassinas. Pereceu em 1996, faria 56 anos hoje. Rafinha, nesse momento, consternado.
5: Não, eu fico... Ah, como passou o tempo, né?
3: Passou rápido, né, cara?
5: Mamonas, né?
3: 96.
6: Mamonas no planeta.
4: O Beto era o guitarrista ou era o... Era o...
7: Não, ele era o guitarrista.
5: Ele era o guitarrista.
7: O baixista era o Samuel.
5: E o Dinho era o vocalista.
7: O baterista era o Sérgio.
5: Edinho.
7: O tecladista era o Júlio.
5: Mas que pena, né?
3: E por último, na nossa lista de aniversariantes, Louis Armstrong.
7: Foi na lua, né?
3: Que baita. Não faria.
5: Ah, não é?
3: Não faria. Não, o ciclista é o Lance.
5: Ah, o Lance.
3: Não faria 125 anos hoje. Pereceu em 1971.
4: É uma família de muitos famosos.
7: Que curtiu o Lance, né? Por isso que ele ganhava as corridas. Né? Ele dá um lencinho. É,
3: ele era do
5: Lance. Ele era do dopingzinho.
7: Isso, um Lance.
4: Família, pegou no doping. A família é famosa, cara. Louis Armstrong.
7: O Neil
4: Armstrong.
3: E o Lance.
4: O Lance.
3: E o Billy Joe Armstrong.
4: E o Billy Joe Armstrong do Green Day.
3: Green Day.
4: Isso aí. É verdade.
3: É verdade.
4: Vários ícones.
7: E o André Armstrong.
3: Não, e é legal esse sobrenome Armstrong. Me pega porque numa tradução livre é braço forte.
7: E o cara tem que ter pra tocar
3: braço forte.
7: O trompete ali, porra, o corneta ali. Tem o meu que também toca corneta de
4: cara. Não precisa ter um braço muito forte pra tocar trompete.
5: Não.
7: Esse cara não tinha um probleminha assim no ombro, uma coisinha. Tem que ter firmezinho pra segurar.
4: É, tem que falar com o Montanha lá.
5: Ele também tem Armstrong.
3: Foram os aniversariantes de hoje. Agora o primeiro destaque já fala sobre o que vai acontecer com o tempo aqui no Rio Grande do Sul e aqui em Santa Catarina. Os dois estados terão dias quentes antes das chuvas fortes e de ciclones com ventos de 90 quilômetros por hora.
5: Kitesurf.
9: A gente tá vivendo um veranico, né? Como se fosse, a gente tá batendo de 3 a 5, às vezes até 7 graus acima da média que deveria estar nessa época. E deve ser assim pelo menos até segunda-feira, dia 10 de agosto. Só que de acordo com a Defesa Civil, tanto do Rio Grande do Sul quanto de Santa Catarina, tem pelo menos duas frentes frias que estão se formando, que podem favorecer temporais isolados e constantes ao longo dos dias. Então, a partir de segunda-feira, isso deve acontecer na quarta, na quinta, é toda a semana que vem, com uma frente fria se aproximando do Rio Grande do Sul e Santa Catarina, e esse choque térmico entre as duas, a alta temperatura que não deveria estar, e com uma baixa temperatura que está chegando e vai bater de frente, isso pode criar fortes temporais e grande instabilidade. Então a Defesa Civil pede alerta para a semana que vem.
4: E os rios
6: vão
9: baixar? A partir de segunda.
4: Estão baixando.
5: Então vamos viver hoje o extraordinário essa semana, né?
4: Sim.
5: Tá mais calor. Né, Alexandre?
4: É. Não, mas eu falei brincando, eu fiquei na semana passada de férias, eu tava na Bahia, né?
5: Uhum.
4: 5 dias na Bahia. Lá tava na Bahia, né?
5: Tava na Bahia, cara.
6: Um calor absurdo, né?
4: Não peguei mais que 28. Desembarquei aqui no sábado, 30
5: graus. Inverno na Bahia, 28, Lelê.
4: Pois é, mas aí é aqui 30.
7: Pública, na
4: Bahia, aí chega aqui 30 graus.
5: Não, e eu que cheguei lá no Havaí, tinha um alerta do Hurricane Fausto. Porra. Olha que legal, quando chega no lugar, só tudo que precisava acontecer.
7: Que é isso? É um
4: furacão. Hurricane, cara, furacão. Ele voltou dos Estados Unidos, tá falando inglês.
5: Mas
4: cara,
5: que foi bom que deu onda no lugar onde normalmente não dá onda.
7: Tava bonito, Silvânio.
5: Obrigado.
7: O Gomes me mostrou ali. Tava bem.
4: E aí, boa tarde, onde é que você tava?
7: Eu tava aqui. Tava aqui falando baixinho.
5: Eu tava ali.
4: Tá limpinho hoje, não tá cheiroso?
7: Hoje eu não tô bem, não bebi.
5: Por que?
7: Tô
5: de cagando?
7: Não, cagar não.
4: É que ele tem um odor corporal forte, né?
7: Cheiro de homem, né?
4: Não. Cheiro de homem não.
5: Homem raiz. Mas tu não precisa ser fedorento.
4: É cheiro de homem sujo, é diferente.
7: Tá, mas tem cheiro de
4: homem. Não. Mas cheiro de homem, tá? Cheiro de homem. Cheiro de homem. Gosto, cheiro de homem. Agora, o homem sujo não gosta.
9: Recebe seu. Homem sujo não
5: gosta. Mas nós vamos ter um choque térmico, então, na próxima semana.
9: Vamos, pode ter até uma formação de ciclone passando.
5: Um amigo meu jogou água gelada na mulher dele e ela tava tomando banho de sol, ficou com o rosto paralisado.
4: Tá brincando? Toma, que brincadeira.
6: Ruim. Não, para, isso é distante.
7: Não, tu inventou isso aí. Não, cara. Sério que o cara. Mas eu conheço teus amigos. Ah, tá, não, é verdade.
6: Tá, mas foi temporário ou ela ficou pra sempre?
5: Não, acho que uns 3 anos.
4: Não!
5: Mentira. Meio amaral, assim, sabe?
4: Não! Nem meio.
5: É sério!
4: Eu tô te falando
6: isso! Como é que ela não matou esse homem?
5: Se tu entender o casal, tu vai.
4: Tem que conhecer o casal pra entender. Tá.
7: Não, só eu conheço e faz total sentido.
4: Tá ótimo.
7: É que os amigos do Rafinha, se tu conhecer eles, nenhuma história é mentira.
5: Não, é exato?
4: Alguns eu conheço.
7: Eu não conheço, conheço.
4: Meio-dia e 27. Mulher!
5: 1:27, Alexandre.
4: O que que eu falei?
5: Meio-dia.
4: E o que que é?
5: Tu tá com discorama na cabeça.
4: O que que é?
5: Uma.
4: Então, quem é, cara? Quem é? Não complica. Mulher faz festa do divórcio e expõe as piores atitudes do ex.
6: Ah, eu dou amo
4: na
6: isso.
4: Comemoração.
6: Ai, coisa boa.
9: Só que agora há um mistério nas redes sociais, Rodaica. Por quê? Porque ela disse que, isso é em Chicago, tá? Ela chamou as melhores amigas dela e fez um vídeo ali pra mostrar.
5: Estados
9: que ela
5: Unidos, dizia, né?
9: Isso, que, fiz festa de noivado, fiz festa de casamento.
6: Agora faz a de divórcio.
9: Agora é unido.
4: Obrigado.
9: E aí lá nos Estados Unidos, ela chamou as amigas dela pra comemorar o divórcio.
5: Papo.
9: E aí, dentre as comemorações do divórcio, ela fazia um top 10 de coisas que o marido dela, no caso o ex-marido, fez pra que ela se separasse.
4: Vamos ver o que é o Alecrim Dourado.
5: Tem o top 10 aí?
9: Aí que tá. Não tem.
5: Não tem traição?
9: Não, eu vou repetir. Ela não divulgou.
5: Ah, tu tá impaciente no primeiro dia do cara. Então tu me desculpa agora.
4: Não, é que é o primeiro dia teu, o dele é o último.
5: Né? Então tu deveria estar muito feliz, né?
4: Ah, é questão do ponto de vista, cara. Não, eu vou te expulsar.
6: Ele gosta muito do
9: seu. Eu amo isso aqui,
4: Eu vou te expulsar.
5: Então nem sai de festa.
4: Eu vou te expulsar.
5: Não.
4: Tem que sair, Rafinha. Então,
5: é lei. Deu certo,
9: ela não expôs o top 10 porque ela disse que isso poderia dar problemas jurídicos pra ela.
4: Verdade,
9: porque o rapaz seria exposto. Todo mundo sabe quem é o ex-marido dela, né?
4: Tá. Quem é o ex-maridão?
5: Justamente por isso que ela não expôs.
4: Não, mas tu de todo mundo sabe quem é o que
7: eu não sei.
9: É que se tu te separar, Lele, e tu fizer a festa do divórcio, a gente sabe quem é a tua ex-mulher. É isso que eu tô querendo dizer.
6: Ela falou, ele é o círculo dela. E isso poderia vazar.
9: Só que isso viralizou.
6: E ele teria motivo pra processar.
9: Lele, o vídeo tá com 35 milhões de visualizações.
5: É um bom vídeo.
4: O que tem no vídeo,
6: e as pessoas querem saber o.
9: Porque as pessoas
6: estão
9: curiosas. Só que aí começaram a aparecer algumas pessoas que estavam no bar. E aí algumas pessoas, porque era um quadro, e ela ia liberando, o motivo número um era. Aí quando ela liberava, todo mundo tomava um shot, risada, isso. E aí alguns dos motivos era ela deixar a roupa suja espalhada pela casa.
5: Tá bom.
9: Fazer comparações constantes dela com a ex.
4: Aí errou.
9: E o fato dele ter esquecido o aniversário de casamento duas vezes.
4: Aí tá.
5: Aí mais ou menos.
9: Consecutivas.
4: Nós já temos um top 3 aí, né?
9: É.
4: A única que vale é ficar comparando a mulher com a ex-mulher.
9: Agora a internet tá mobilizada tentando que...
4: Não, vale como argumento pra separar.
9: Outras pessoas que estavam no bar pra fechar o top 10.
6: E
9: poder...
5: Só tem os 3.
4: Só tô pela lista do Magrão.
5: Não, eu queria mais... Não são...
4: É, tem isso também, tem o direito
5: de resposta. Só tô pela lista do Magrão, né? Porque daí abriu o precedente pro cara fazer essa listinha também.
4: Claro.
5: Ah, mas isso é uma coisa também não é legal.
9: Como é que seria a tua lista, Rafinha?
5: Da ex?
9: É.
4: Começar pelos cabelos no box, né? Cabelo colado no...
5: Atual
4: na
5: faz
4: porta.
5: Isso também, né?
7: É isso que ele tá falando, da atual.
4: Eu tô falando da atual.
9: Restinho de comida na pia, restinho de comida na pia.
5: Não, isso não deixa, não deixa. A minha mulher é muito caprichada.
7: Querem tudo que é lugar, que eu ia dizer... moda, né?
5: Ah, não, isso sim.
7: A mulher
5: meu tudo. Sonho, o Zé Ninguém vai tocar embaixo da árvore. Meu sonho é lá ver essa música. É isso, né? A minha mina é isso. Parece que nunca saiu na vida. Ai, abriu o hambúrguer. Meu sonho é comer esse hambúrguer. Porra! porra, velho.
6: E sabe o que, tu é nessa vida? Um realizador de
5: sonhos.
6: Exatamente. Tu veio ao mundo pra isso. Tu veio ao mundo pra isso. Tá certíssimo.
7: Mulher do sonho.
6: Mas eu vou dizer um negócio pra vocês. Eu acho justíssimo. Não é a primeira que eu vejo falar. Fazer festa de divórcio. E eu não tô nem aqui fazendo um ode ao divórcio. É que eu acho que a gente comemora as fases da vida quando elas são escolhas. Tu escolhe te casar, tu vai lá e faz o noivado, aquele fuzuê todo, aí vai pra igreja, faz fé. Quando tu te escolhe se separar, que pra muitas pessoas, no caso dela, é um livramento, por que que tu também não comemora isso? Uma fase nova da tua vida, entendeu?
4: Eu tô fechado com a rodada.
6: Eu acho que tem que comemorar. E eu acho que o outro tem que ir lá e comemorar também, especialmente se ele não, ele tava enrolado ali nessa situação. O homem é muito difícil tomar iniciativa, né? Você sabe, né? Normalmente é a mulher que tem que terminar.
5: Você
6: então
5: sabe.
6: Ele pode comemorar isso também. Que bom que a mulher tomou iniciativa, né? Já que eu não consigo, que
5: sim,
6: eu sou mais
5: fraquinho.
6: Sim,
5: às vezes o cara tem uma outra mulher e fica empurrando, né?
6: Às vezes ele tem, várias outras, Rafael. E certo. Nem assim
5: ele consegue
6: né? Resolver, tu entendeu?
5: Às vezes a iniciativa da mulher que tá tomando saguã pra terminar com o cara pra abrir a vida dele.
6: Exatamente. Motivo pelo qual ele deveria festejar e agradecer a ela.
5: Fazer a lista ali depois.
4: Já levou meu voto. O cara, em vez de terminar, ele trai pra ter um motivo pra mulher acabar com ele.
5: Isso. Homem é assim, tu foi assim, Lelê. Não, a gente sabe como é que é.
7: Não, o Lelê levou muita guarda, ele já contou.
9: Cara, que engraçado.
7: Não, o Lelê era o rei do gado, os brother dele chamava.
4: Foi, bato meio guamba. Rei do gado.
7: Quando o Lelê chegava, os caras cantavam.
4: 28 minutos para as duas, mais um destaque, o último deste Pretinho Básico de 4 de agosto. Ator processa a Cazé TV por comentário ofensivo em um vídeo e tá pedindo R$120 mil de indenização por danos morais.
6: Qual é o comentário?
9: Bah, é um comentário muito nada a ver e acho só por isso que eu coloquei essa notícia, porque assim, ó, se tá liberado processar as pessoas por causa disso...
5: Bom, nós vamos...
9: Vai cair o Pretinho,
6: É, mas justiça interpreta.
9: Isso é um alerta pra nós, tá? Essa notícia é pra gente se cuidar,
4: então,
9: tá?
4: Vamos ver.
9: O Cazé, ele reage a muito reality show, ele reage às casas dos famosos, reage ao Shark Tank, e ele reage ao pesadelo na cozinha, né? Que era do Jacquin entrando lá, etc. E lá tinha um ator figurante, que assim, não é nem representativo, assim, que era o José Aloísio. E lá pelas tantas, o Casemiro fala o seguinte do José Aloísio: esse cara é esquisito. Esse é o motivo para o qual...
4: Ah, estamos ferrados.
9: O Casemiro
4: tem... Se abrir essa jurisprudência, acabou.
9: Não, esquisito.
4: Acabou todos os programas.
7: Esquisito e elogio no programa.
9: O autor exige que a justiça ordene a remoção do vídeo e condene o Cazé a pagar R$120 mil por danos morais.
4: Não vai ganhar mesmo.
9: Ele também solicita uma retratação pública do
4: influenciador. Nem isso vai ganhar.
9: E... Aliás, que um novo episódio. Eu vi o episódio até do Mama.
4: Tu viu o esquisito?
9: Eu vi.
4: E ele é esquisito?
9: Ah, eu achei ele muito bonito.
7: Fala pra nos processar aqui.
4: É, já trabalhou no escritório de advocacia?
7: Muito bom. Eu esqueço. E tem um figurante, pra quem não tá ligado nesse programa, tipo pesadelo na cozinha, é um restaurante que não vai ninguém.
9: É.
7: Aí da noite pro dia tá lotado. É figurante, gente, que eles convidam pra poder fazer o teste ali e tal. Mas é isso aí, cara. É que esquisito é leve das coisas que o Cazé fala. Ele só achou o cara meio, pô, esse cara meio esquisito reclamando umas coisas aí que
5: não. O cara vai processar e chama mangolão alguém.
7: Tá, imagina chamar de mangolão.
4: Ontem a gente chamou de mangolão.
9: Não, realmente, o episódio, ele tem muitas visualizações. Então, e aí o Cazé reagindo a esse episódio mais ainda.
7: E é porque eles acham que até um pouco antes da Cazé teria ter bombado.
9: É, assim, e aí esse é um corte também, que quando vira um corte, vira mais. Então assim, uma exposição em cima da exposição,
7: Que o cara, em vez de usar pra ele...
9: Ao invés dele botar o arroba José Esquisito,
7: Exato. Puta,
9: ele tem milhões
6: de... Mas de certa forma também tá usando, a gente tá falando dele aqui, né?
5: É
6: que eu acho que cada pessoa sabe onde aperta o seu sapato, né? Mas aí cabe a justiça... entender como organizar o negócio, porque não existe uma regra nem uma lei, né? Específica sobre uma situação como essa. Então tu tem que interpretar caso a caso.
7: É, mas é isso.
6: E aí também não sei como é que é a interpretação do juiz, entendeu? No que ele se baseia se tu não tem...
4: Tem dano à reputação do cara. Chamou o cara de esquisito. Mas tem dano à reputação dele.
6: Se ele traz coisas que podem alegar que tem, cada caso é um caso, entendeu?
4: O Cazé teve a intenção de prejudicar esse cara. Mas é que quem vai julgar é que vai analisar tudo isso, entende?
6: É isso que o cara vai
5: ver. É, bem nessa.
4: É isso. Então tá, 25 pras duas, era isso. Destaques por hoje aí, meu irmão. Isso aí, velho.
7: É aí, meu irmão. pra atrapalhar aí o programa, da vez o programa é excelente.
4: Rafinha, essa tu não soube, Rafinha. Vou te contar porque eu sou teu bruxo. Como tu passou aquele perrengue ruim com o Igor Guedes aqui no programa imitando o Cortella, lembra?
5: Claro.
4: Semana passada, sexta-feira nós tivemos o Carioca aqui no programa.
5: Eu vi ele, o Nego Joe, né?
4: Ele e o Nego Joe vieram aqui, isso. E aí o Carioca, porra, ele faz um dos melhores da pena, né, que existe.
7: Eu não tava.
4: E aí nós fizemos...
7: Porra! Tem sorte.
4: Nós confrontamos os da pena.
5: E aí?
4: Ah, ficou bem ruimzinho.
5: Ficou ruim que nem comigo, né?
9: Aí eu protegi o cara, eu falei, bah, é sacanagem, tá? O Gordo veio em todos os programas. Ele falta um, traz o cara que imita o da pena pra...
5: Puta merda! Assim,
9: o cara fazendo tri bem. Sacanearam o Gordo.
7: Se o Rafinha fala de surf, a gente traz o Medina pra falar no lugar.
4: Isso aí. Vamos ver, Rodaica. Bota aí uma pra nós, então. Como é que tá o teu programa lá com a Alice?
6: Ele tá, os episódios estão no ar rolando? Da primeira temporada e estamos em produção da segunda temporada.
4: Olha aí, que bacana, hein?
6: Em breve.
4: O pessoal gostou mesmo.
6: É, a gente teve uma audiência muito legal.
4: Canal Inesperadas.
6: A gente teve parceiros comerciais muito legais.
4: Audiência de televisão na internet, parabéns.
6: Muito legal. Obrigada, muito obrigada. Estamos bem felizes e
4: não
6: com muitas novidades que
4: pra
6: vem
4: ninguém.
6: Pra aí. Boa tarde, queridos pretinhos. Eu gostaria, se possível, de participarmos do quadro dos aniversariantes do dia.
4: Olha aí.
6: Eu digo participarmos porque a minha esposa e eu comemoramos aniversário no mesmo dia.
7: Ai, que amor!
6: 4 de agosto.
4: Que legal.
6: Que no caso é hoje, né?
4: Claro, é hoje.
7: Oh, parabéns!
6: Nos conhecemos no ano 2000 e foi amor à primeira vista.
4: Olha isso.
6: Éramos adolescentes e nunca mais nos separamos. Hoje somos casados e temos um filho abençoado chamado Matheus. Ele tem 11 anos e adora o palhaço maionese.
7: Muito obrigado.
6: Olha aí,
7: beijo para o Matheus.
6: Como as vidas vão se entrelaçando com o Pretinho Básico, né?
7: Gostaram do maionese.
6: A nossa história sempre foi muito bonita, com altos e baixos, como acontece com todo casal. Porém, no início deste ano, uma notícia tirou o nosso chão.
7: Ah, não.
6: A Catiúcia, que é a mulher dele, foi diagnosticada com câncer de mama e precisou iniciar todo aquele tratamento agressivo. Quimioterapia, cirurgia, radioterapia e imunoterapia. Estamos confiantes na cura. Ela fará a última sessão de quimio logo após o nosso aniversário e, em seguida, realizará a cirurgia. Então, é nos próximos dias agora. Gostaria muito de conseguir arrancar um sorriso dela ao escutar o Pretinho Básico no dia 4 de agosto, que é hoje, ela deve estar ouvindo agora.
7: Parabéns.
6: Aqui em casa somos todos ouvintes assíduos. Eu, particularmente, acompanho o programa desde 2013. Desculpem o e-mail longo, mas a nossa história é mais longa ainda.
4: Legal.
6: Um abraço do fundo do coração a todos vocês. Continuem firmes, arrancando sorrisos dos ouvintes, mesmo daqueles que estejam passando por momentos difíceis. A Catiúcia está fazendo hoje 40 aninhos e eu completo 43. O Emerson de Navegantes nos mandou.
4: Valeu, Emerson. Obrigado.
6: Skurushinski, de Navegante, Santa Catarina.
4: Legal, parabéns para os dois queridos
6: ouvintes. Catiúcia, força aí que vai dar tudo certo.
4: Vai dar tudo certo, claro que vai dar tudo certo.
6: Querida, olha aí o palhaço.
7: Muitas felicidades, muitos anos de vida.
4: Parabéns, parece maravilhoso.
7: Que papai do céu continue abençoando você.
6: Não.
7: E dia 9 de Jaguará. Eu sei onde você queria que eu fosse. Hoje não.
4: Tá bem, então. Parabéns. Deixa eu mandar um abraço pra galera da Zagonel. 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
9: Vamos!
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5: Vamos tirar mais um sorriso pra nossa audiência aqui, Alexandre.
4: Boa, Rafinha.
5: O mestre.
9: Esse é teu novo bordão.
5: É isso aí, vamos tirar sorrisos. Com a nossa audiência. O Messi chegou ao Brasil.
4: Não, vamos tirar o sorriso.
7: Colocar sorriso, né?
5: Mas é, tu entendeu.
4: Quer dizer, arrancar o sorriso da nossa audiência.
5: Tirar um sorriso, tu vai fazer o ouvinte sorrir, ele não
4: compra. Tirar pra fora, né?
5: O Messi chegou ao Brasil e falava muito mal o português. Um certo dia, seu filhinho, o Messi, Lizinho, as crianças adoram demais o Messi, estavam com saudade do Messi. O seu filho adoeceu. Porque
4: ninguém mandou um e-mail falando de saudade do Messi.
5: Eu recebi mais de 200 directs. Mas eu não vou compartilhar isso no grupo porque eu acho isso muito chato. Um certo dia seu filho adoeceu e ele precisou levá-lo ao médico. que lhe perguntou: com licença, mestre, o que tem sua criança?
10: Como se chama, doutora, aquele negócio que fica no alto da torre? No alto da torre? Aquilo que toca?
5: Aí o doutor, o sino, mestre?
10: Exatamente! E como se chama aquele bichinho que cava buraco?
5: Ah, o tatu, mestre!
10: Isso, meu filho Tato Sino.
5: Piadinha sem palavrão, criança, sem bagunça, para as crianças.
4: Foi bom, é. Foi bom.
5: Segundo semestre do mestre.
4: Gostei.
5: Menos bagunça.
9: Segundo semestre. Não, mas é o mês 8.
4: Segundo semestre.
9: A gente tá há 2 meses já.
10: Meu começo voltou agora, né, Gomes?
4: Não, tá certo.
3: E tu, Lelê, o que que tu bota pra nós aí, Leandro?
4: Eu não boto, mas eu levo uma porrada aqui.
3: Ah, então dá-lhe.
5: Dá, tu vai ler uma crítica a ti.
4: É. Mas.
9: Tu, né? Calma, tu
4: e
9: calma.
4: Tu dá... Porque ontem, Rafinha, aconteceu o seguinte.
5: O que que houve, Lelê?
4: Eu vou te.
5: Saudade tua também.
4: Eu, Lelê, também tô com saudade.
3: Só que é amarelo.
4: Só que eu só quero te contextualizar.
5: Isso é importante, que a audiência, de repente, não.
4: Um magrão escreveu pra cá ontem dizendo que tinha se separado de uma relação de 14 anos.
5: Tá.
4: E começou a sair com uma nova menina.
5: Mas
4: e tal.
5: Ele se separou. Ele
4: separou.
5: Teve uma iniciativa nobre.
4: Separe
5: e começa
4: a. Só que daí o seguinte: daí a antiga dele voltou a procurar ele. E aí ele falou que, pô, a antiga gostava mais assim de pagode, funk, e a atual gosta de BTS.
7: Fica na tua.
4: Tá? Só que daí
3: só,
4: lá
3: pela, só ouve.
4: Só que lá pelas tantas ele falou o seguinte: a antiga dele tinha 35.
5: Uhum.
4: Ou tem 35 anos. E gosta de pagode funk.
5: Tá.
4: E a essa que ele tá agora, e gosta de BTS, tem 45.
5: Uhum.
4: E aí eu comentei assim:
9: 43.
4: Não, 45. Mais de 40. 40 a mais. Eu 40 achei mais. Estranho uma 40 a mais ser fã de BTS. Uhum. Eu achei estranho.
9: Logo tu com etarismo, né, Lelê?
4: Não é etarismo, achei estranho, cara. Eu acho que tem.
5: É porque é um produto mais atual, né, Lelê?
4: Isso, foi só isso.
5: E, né, a gente tem que respeitar todos os
4: gêneros. Claro, cada um gosta do que quiser, tá tudo certo.
9: Não foi o que o Lelê falou.
4: Tá tudo errado. Não fui só eu, né? Mas vamos lá.
5: Eu acho que eu gostaria de ouvir mais o pagode e o funk, né?
4: Pois é, mais ou menos o que a gente chegou à conclusão ontem. Mas aí vem a porrada aqui. Vamos ver, Lelê. Meu nome é André, eu sou de São Léo. Tenho 47 anos e sou ARMY desde 2016.
7: Que é isso?
9: É o fã-clube do BTS. É como os fãs do BTS.
4: O exército do BTS.
5: E olha, eles são engajados, cara.
4: Sim, ela entrou com 37 anos, tá 47, tá linda, tu vê que tem engajamento.
3: Só sabe quem fala.
4: Aliás, pra mim,
3: só fala quem sabe.
4: Pra mim, o que conta é a arte transmitida através do artista. E o BTS é muito talentoso. Isso eu não duvido nada que eles são talentosos.
9: Falei isso ontem também.
4: Músicas que te colocam pra cima, que te fazem pensar o quanto tu é importante na vida das pessoas. Já tivemos muitos relatos de pessoas que saíram da depressão devido ao BTS.
5: Ah, tem também no rock isso, né?
4: Muitos. Só mais um pequeno adendo. Eles estão numa turnê mundial com estádios totalmente lotados.
3: Não abriram a Copa, não tocaram no encerramento,
9: claro,
3: da Copa.
9: Era eles, a Shakira, o Justin Bieber, o Coldplay, foi o que eu falei.
6: E Madonna. Esqueceu a principal.
5: É, Madonna, né?
4: Perfeito. Artistas para várias faixas etárias diferentes. Perfeito. Bom, isso não quer dizer nada, né, Lelê? Que eles lotam estádios? Claro que quer. Justamente porque em momento algum eu falei que eles são ruins.
7: Que rica, mijada.
4: Mas o que o Lelê pensa ou deixa de pensar não me afeta em nada. Olha isso aqui.
5: Isso aí.
4: Ó. Afinal, olha os gostos musicais dele. KKKKKK. Só digo pro Lelê que tenho pena dele.
5: Não, peraí, que idade tem essa menina?
4: 47.
5: E ela adora BTS.
4: É, ela adora.
6: Gosta.
9: 45.
5: Não, tá ótimo.
9: Não
5: era?
4: Eu tenho pena do Lelê. Um senhor tão inteligente, tão culto, com uma fala tão preconceituosa.
5: Ela foi delicada contigo, um senhor, ela te entendeu.
4: Tá tudo certo, mas, cara, a própria escalação do show final da Copa, ela comprova o que eu tô dizendo.
5: Vários públicos.
9: Que
4: vários
9: nada.
4: Públicos de várias idades, várias faixas etárias. Tá tudo certo. Agora, eu acredito que quem acompanhou a carreira da Madonna, por exemplo, como é o caso da Rodaica, minha, meu caso, o caso do Fetter.
5: Eu também, Lelê.
4: A gente não tem apego pelo BTS.
7: Mas é meio contraditório, porque teu filhinho gosta de Beatles e ele é criancinha.
4: Mas é que Beatles, não, porque Beatles não
7: o
4: tem...
7: O mendigo tem argumento.
4: Não, cara, teus... Beatles não tem faixa etária.
3: E outra, a criança de 3 anos...
7: Eu não posso ser ateu e ouvir Padre Fábio de Melo.
3: A criança não tem a menor noção de tempo, sabendo se é bom ou se não é bom, de que época da vida é aquilo ali, de que
7: o
3: não é.
7: O velho pode.
3: A criança ouve e gosta, vai ouvir Beatles e vai gostar,
6: mas
3: vai ouvir BTS e vai gostar.
6: Música é arte, a pessoa ouve e gosta independente da idade que tem.
3: Aliás, o BTS nasceu justamente com essa proposta de ser o Beatles sem as letras no meio, ficou BTS. Não sei se vocês estão ligados nisso.
5: Mentira. Não, eu não tô ligado. Tu inventou isso.
3: Inventei
5: aí agora.
3: Inventei agora.
7: Oh, mas
3: inventou.
7: Inventou. Oh, mas. Oh.
9: Eu comprei.
7: É muito bom. Uma baita da fake news. Essa é boa. Isso aí engaja.
5: Esse é o corte pra viralizar.
4: A pergunta que não quer calar, Rafinha.
5: Por
4: que um rapaz não deve se relacionar com uma fã de BTS 40 a mais? Por quê?
7: Por quê? Não, deixa o Rafinha responder.
4: Por quê?
6: O que mandou pra ti esse e-mail?
4: Não, é pra ti. É que a pergunta dela é diferente do que a gente falou ontem. Eu não falei que ele não pode.
9: Falou.
4: Eu falei que ele...
9: Falou, depois sim. Tu voltou atrás.
7: Falou,
9: Lelê, tinha três aqui.
7: Não, tu falou.
5: Tu não fala, eu falo.
4: Eu posso dizer. Não. Deixa eu dizer o que eu falei.
5: Eu falo.
4: Eu vou repetir o que eu falei ontem.
7: Então repete.
4: Ele tinha duas opções. Eu disse pra ele ficar com a primeira. Eu não disse pra ele não ficar com a segunda.
7: A de 35.
4: Então é diferente.
6: Daí ele poderia ficar com as duas daí.
5: Não, mas olha, Lelê. Tem uma coisa que gosto também é uma coisa que impacta no relacionamento.
9: Disse uma véia chupando o nariz da outra.
5: Olha aqui, tu vai sair com uma pinta que gosta de algo que é completamente o oposto de ti.
4: Pode dar,
5: mas uma hora vai encher o saco, velho.
4: É que assim, ó, tem que deixar claro, eu não falei pra ele não ficar com uma. Eu disse pra ele ficar com a outra.
7: Eu falei a pegar a veterana, foi isso.
6: Mas eu queria entender uma coisa no e-mail do rapaz. Ele trouxe isso como uma condição, tipo assim, eu tô com uma mulher que gosta de um tipo de música que eu não, e a outra, tipo isso, e que ia...
7: Não era música,
6: Rolando. Era isso que ia determinar...
4: nele relação. O preconceito, já.
7: Não, negativo, ele gostava da mais velha, não. Porque ela fazia umas loucurinhas e era mente isso. Aberta.
4: A confusão que aconteceu ontem na minha cabeça foi o seguinte, quando eu comecei a ler o e-mail e ele falou que tinha acabado um relacionamento de 14 anos e depois ela pediu pra voltar, eu ia dizer, cara, o relacionamento que acabou, não volta. Só que depois, quando eu vi que a 43 vezes. Gostava de BTS, eu fiquei, mas parei, eu acho que tem alguma coisa. Um
7: gap errado de tempo.
9: Cara, no fim do dia, de ontem, o que aconteceu foi uma clara demonstração de preconceito.
4: Preconceito.
9: Porque a pessoa, ela pode gostar do que ela quiser.
4: Claro!
9: Ela pode gostar do que ela se sentir aberta a gostar. E tá tudo certo, independente da idade que essa pessoa tenha.
4: Mas é que o e-mail do cara ontem pra mim foi...
9: A dúvida era
4: pediu
9: dele.
4: Pediu ajuda pra... O que eu faria no lugar dele?
5: Depende. Se tu chega na casa da mina, ela só tá ouvindo BTS. De manhã até de noite, vai ser difícil tu manter lá.
4: Vai ser difícil.
5: Daqui a pouco tu chega na casa da mina. Funk. Vamos pra uma balada funk. Não é a do cara. Uma hora ele vai encher o saco, entendeu? Gosto é uma coisa que tem que estar andando junto.
6: Mas é que ninguém vive 24 horas por dia fazendo uma mesma coisa, sabe?
5: O fã do BTS, ele é engajado.
6: Não, mas assim, eu também sou engajada com as coisas que eu gosto. E não necessariamente o Alexandre consome isso o dia inteiro só porque vive comigo.
9: A gente tem vidas independentes do gosto que a gente tem musical,
6: de comida, de viagem, do que for, entendeu?
4: Desculpe o e-mail longo, escuto vocês todos os dias e pede pro mestre mandar um...
6: Que privilégio pra ti que tem duas, loculagem, loucada.
4: Não, ela quer mandar um privilégio por ser fã do BTS.
6: Que privilégio pra você que é fã do BTS.
4: Isso. Tá? Beijos de luz e um beijo pros integrantes do grupo. Beijo pros integrantes do grupo no WhatsApp, ouvintes do PB.
9: Boa, galera. Obrigado aí pela audiência.
5: Porque
9: 12 minutos, Lelê, pras duas. Oi?
4: Não, que eu achei legal também que ela diz ali que eu penso, eu deixo pensar, não afeta em nada, mas ela mandou um e-mail longo sobre o que eu penso.
7: Ah, vai levar pro coração?
9: Tu que enredou, o e-mail tem 10 linhas.
4: Eu acho.
9: Olha ali.
4: Ela pediu desculpa pelo e-mail longo.
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3: para o pai. Vai contar uma piada pra nós aí, Ivan?
7: Vamos lá, né? Tu que manda, que agora é piada ou depois?
5: não, as duas.
9: Ele quer no programa
5: das 6. Ele quer, exato.
3: Tu fica à vontade, Ivan.
7: Tá, então tá bom. 10 pras contar. Duas.
3: O homem... 10 pras duas, não. Então é intervalo. Ah, já voltamos. Já voltamos. Quer contar?
7: Não, vamos intervalo depois. O Porã fica bravo.
9: O Porã não tá no programa.
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13: 13:52.
14: 22 graus.
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6: Estamos de volta com mais um pouquinho de Pretinho Básico. Obrigado a você que cola com a gente ao vivo de segunda a sexta, 1h06 da tarde. Tem aqui um e-mail sobre as minhas férias, que a gente já chegou à conclusão juntos que não foi férias, né? Na real, só saímos uns dias.
7: Sobre as duas ou da pessoa que tá mandando?
6: Não, para minhas férias. Nas férias do alemão, os guris seguraram a onda. Fala, gurizada, tô passando para mandar a real. O programa com o Fetter é sensacional. Mas a bancada deu um show à parte enquanto ele esteve fora do ar. O pico de tudo aconteceu no programa das 6 da tarde do dia 31/7. Pleno Dia Mundial do Orgasmo. Foi sexta, não foi?
8: Sexta-feira,
6: 6 da tarde. Quando o Natan soltou aquele áudio épico com a legenda: valendo aqui, ao vivo em Palhoça e um foguinho. Pá, não tô ligado, o que é isso?
8: Ah, eu não me lembro também.
6: Não tô ligado. Enfim, eu quase passei mal de tanto rir. Inclusive, já perdi a conta de quantas vezes assisti esse trecho na reprise do YouTube. É bom demais, não tem como. Foi sem dúvidas um

0: Não, fiz uma cara de espanto.
1: Não, mas por que espanto?
2: Porque ela conhece o Natan.
0: Não, eu fiz uma cara tipo, olha só. Legal.
1: Vamos botar um maluco. É que o Natan já vem fazendo várias coproduções aqui na rádio.
0: Sim, eu vi.
1: Então agora tá na hora de testar o guri, entendeu?
3: Ele é bom na produção, ele só não é bom piloto de moto, mas ele é bom na produção.
1: Não faz isso.
2: Ele quase encontrou Jesus, né? Ele quase...
4: A gente chama ele de motoqueiro quase fantasma.
1: Que nem a tua mãe, ele pilota melhor que a tua mãe.
2: Não, minha mãe perdeu uma perna, então ele pilota melhor.
1: Pois é, ele não perdeu nenhum.
2: Olha, mas
4: ele tentou.
0: Que idade a tua mãe tem?
2: A mãe agora tá com 9,4.
0: E o Natan?
1: E ontem tava com
2: 9,3, foi aniversário dela.
0: Que só, até os 9,4 se só perdeu uma perna. A gente não sabe o Natan, os
1: 9,4. Mas ela começou a andar de moto com 83.
2: Isso. Mas assim, o Natan, ele achou que era legal ultrapassar um caminhão na chuva.
3: Isso é bom. Deus. Ali na área das obras de Canoas.
2: Isso. Ele pensou assim, ó, por que que eu não ultrapasso um caminhão de moto na chuva?
3: Não, é legal, é legal. Deus.
1: Melhor já coisa que tu tem que tá indo quando tá numa moto atrás de um caminhão na chuva,
2: é ficar ali atrás do caminhão na chuva.
1: O caminhão é teu escudo.
3: E se tu puder colar na traseira, que tu pega a esteira, Fetter.
1: Não, mas se o cara freia, ele para na cabine, já vai indicar o outro. Não se pega vácuo. Ele pega o vácuo do Fetter. Opa, para com isso. Não me bota nos teus rolos. Duas da tarde, Rodaica vai querer votar em quem ou vai querer votar por último ainda?
5: Vou votar por último.
1: Vai votar por último.
0: Eu sou penúltimo. Nem dei conta que era esse momento agora.
1: Não, chegou o momento. Rafinha quer votar em quem, querido?
3: Penúltimo.
1: Não, não, tu vai votar agora. Em quem que tu vai votar?
3: Mudou então, vai mudar.
1: Mudou tudo. Já mudou antes, tu já não votava mais por último.
6: Cara, chega atrasado e quem ganha maior somos nós.
1: Já não confia.
3: Meu voto é no Lelê pra lembrar disso. Obrigado, Lelê.
1: Boa. E tu, Lelê, vota em quem?
6: Vota na Rafinha. Rafinha. Voltou assim, ó, dropou pipeline e botou pra dentro do tubo.
1: Beleza. Um voto pra
3: Marralo, marralo, Lelê.
4: Mudaram os namorados.
1: Tá certo, deixa, tá tudo certo. E tu, Léo Oliveira, Ivan, vai votar em quem, Ivan?
2: Eu vou votar no X9 ali, o velho que não gosta de pedir. Faz um monte de arte aí no programa. Eu nunca pedi um cartão pra ele. Quer cortar do gordão e ficar em Suriná?
1: Não.
2: Ele vai se mijar aqui no estúdio?
1: É que eu só quero. Não, mas. Tu tem que. Tá, eu só quero tratamento igual pra todo mundo.
3: Se o cara não consegue segurar o Michel, ele tá doente.
1: Esse negócio de não levar cartão quando faz nada, já basta o Messi. O Messi faz o que quer e não recebe cartão.
2: Tu é o Messi do programa. Tu faz o que tu quer.
1: Dois votos para o Lelê, um voto para o Rafinha. Vota, Rafael Gomes.
4: Eu voto no Rafinha.
1: No Rafinha.
0: Obrigado, tá Gomes. Tá
1: que algum motivo especial?
0: Deixa o cara votar.
1: Não, já votou.
2: Tu não perguntou pra ninguém o motivo?
1: Já computou.
6: Ah, metade do xingamento na voz do Messi, metade na voz do Rafinha.
4: Ele contou uma piada com o Messi que as crianças adoram o Messi.
1: As crianças adoram o Messi. 2-2, Rafinha e Lelê, também. Rodaica. Vai votar em quem, Rodaica?
0: Vou votar no Rafinha.
1: No Rafinha, por quê?
0: Porque eu acho que ele mandou bem no programa. E essa é a minha
1: opinião.
3: Avaliação, né, Rodaica? Obrigado.
0: A forma como eu avalio os
1: ótimo.
0: Integrantes.
1: Ótimo, Rafinha está com 3 votos, Lelê está com 2 votos. Seu voto no Lelê empata e automaticamente o Lelê ganha.
0: Porque seu voto, por alguma razão que a gente não sabe, validou.
1: Ah, tu não sabe qual é a razão.
0: Não sabe.
1: Tá bom, então.
0: Qual é a razão?
2: É ele que manda ali,
1: te digo depois. É que ela não tá acostumada a me ver mandando, né?
0: Na minha vida isso não acontece.
1: Exatamente. Eu voto também no Rafinha, porque lá no meio do programa eu já tinha falado que eu ia votar nele. Não lembro por quê, mas como eu já tinha dado, eu sou um homem de palavra.
3: Eu lembro.
1: Tô, por que foi?
3: Porque assim, se o cara trai a mulher. Aí ele espera o quê? A mulher terminar com ele pra ele ir lá e ficar com a outra.
1: Não foi por isso.
0: Tu falou que a mulher tem um, o homem tem uma, tem outra, tem umas 4 ou 5 e ainda não consegue
3: terminar.
1: Rafinha, na volta de suas férias, é o craque do episódio do Pretinho Básico.
3: Mahalo!
1: Logo mais às 6 da tarde, o Pretinho vai voltar. Um abraço,
3: Mahalo,
1: tchau.
3: Mahalo, muito obrigado.
6: Ruim pra mim hoje.
1: Ah, não.
2: Não vou ruim pra ti, né? Vamos pra ti.
6: É, cerimônia dos pais na escola do filho.
0: Não, não.
2: O dia dos pais do livro.
0: Ele já foi liberado.
1: Então, mano. Só pra gente saber, na tarde vai ser tu, Léo, Rafinha e quem mais?
4: Vini Moura, Jory.
1: E eu, então vamos em 6 da tarde. Ótimo, tá bom. Voltamos às 6 da tarde.
3: Até lá, um abraço.
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10: E agora então 2:09, estamos chegando por aqui mais uma edição do Multimúsica na 95.5 Mega FM com você nessa tarde de terça-feira, 4 de agosto de 2026. Uma excelente tarde para você. Obrigado pela audiência, pela companhia. Bom comecinho de semana. Nós vamos por aqui nessa primeira hora do Multimúsica, patrocinado por PS Atacarejo. 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Tempo firme, temperatura na região, Machadinho, temperatura de 23 graus, 21 em Passo Fundo, Cacique Doble 22 e 22 também em Sananduva. Pra você que quer ir participando com a gente, mandar aquele som pra curtir aqui no Multimúsica, tá liberado o nosso WhatsApp 996640955. Manda lá o som que você quer curtir aqui na Mega. Comunicação comigo, Fred, até... Vamos até às 18, né? Até às 5 tem Multimúsica, das 5 às 6. Vai estar rolando por aqui os destaques da playlist Mega. Para começar, hoje vamos com Chainsmokers e Halsey. Closer.

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2: Vamos lá, vamos trazer as informações do trânsito, movimentação no momento pela região, tráfego no pedágio de Coxilha, 5 veículos por minuto passando pelo pedágio entre Passo Fundo e Erechim. Trânsito leve neste ponto, nessa rodovia, na 135. Trânsito fluindo normalmente também nas outras RS e BRs próximas da região. No momento, não há informações de ocorrências e nem de atrasos nas proximidades.

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2: Nosso mix é diferente. Esse foi o som do Jovem Dionísio, Acorda Pedrinho, Lock Ellie Golden, o By Myself. Teve também Nati Roots, Hack Power, Corinne, Bailey Raycon, Put Your Records On.
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2: Uma pesquisa da Universidade de McGill no Canadá mostrou que a forma como a gente se senta pode influenciar muito mais do que a saúde da coluna. Segundo o estudo, manter uma postura correta também pode melhorar o humor, aumentar a autoconfiança e até ajudar na tomada de decisões. Durante o experimento, voluntários participaram de um jogo que precisavam decidir até onde arriscar para ganhar prêmios. Quem permaneceu sentado com a postura ereta tomou decisões mais confiantes e conquistou resultados melhores do que quem ficou curvado sobre a mesa. Além disso, os participantes que mantiveram uma boa postura relataram mais satisfação e orgulho pelo próprio desempenho. Pesquisadores explicam que pequenos ajustes no dia a dia, como regular a altura da cadeira e do monitor, podem fazer diferença não só no conforto, mas também na disposição e na forma como enfrentamos os desafios da rotina. Com o sucesso de A Odisseia, falando agora de cinema, o novo longa de Christopher Nolan, que se aproxima de US$1 bilhão após 3 semanas em cartaz, o Universal Studios se tornou o primeiro estúdio a ultrapassar a marca de US$4 bilhões em bilheterias neste ano. Além de A Odisseia, outros filmes ajudaram a superar a marca, algo que não acontecia desde 2023. Incluindo Michael, a cinebiografia de Michael Jackson, Super Mario Galaxy, o filme Obsessão, que foi um destaque, foi um terror produzido com menos de US$1 milhão, e se tornou um sucesso aí dos fãs do gênero, arrecadando mais de 474 milhões. E também o filme a animação Minions e Monstros, um novo spin-off de Meu Malvado Favorito, teve uma bilheteria aí de pouco mais de US$449 milhões. E após uma primeira edição de sucesso que celebrou o pioneirismo feminino e reapresentou o cinema à cidade, localizada a cerca de 300 quilômetros de Porto Alegre, o Festival Internacional de Cinema de Carazinho tem data para retornar com a sua segunda edição. A data confirmada é... período confirmado, né? A data é de 12 a 22 de novembro. Anunciou aí Diego Esteve, que é diretor do festival.
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2: 23 para as 3.
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2: Por aqui estamos de volta, multimúsica rolando na 95 nessa terça-feira, patrocinado por PS Atacarejo, preço de atacado no varejo. 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Segue o som na Mega com Grace Abrams.

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3: 22 graus.
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2: Escute o lado bom da vida. Sondo Alisson com Toby Lou, Heroes. JQS numa boa. A clássica foi com Backstreet Boys, Everybody.

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2: Polícia Civil cumpriu na manhã de hoje mandado de busca e apreensão relacionado a uma investigação por tráfico de drogas em Tapejara. A ação foi realizada no bairro 13 de Maio e as primeiras informações indicam que ao menos uma pessoa foi presa durante o cumprimento da ordem judicial. Até o momento, a Polícia Civil não divulgou detalhes sobre a investigação nem sobre os materiais eventualmente apreendidos. E a Prefeitura de Capão Bonito do Sul registrou um boletim de ocorrência no final da manhã de hoje após um ato de vandalismo danificar 6 veículos oficiais na garagem da Secretaria Municipal de Educação. Segundo o prefeito em exercício, Miqueias Guadaim, um homem invadiu o local na noite de segunda, por volta das 19h40, perfurou cerca de 20 pneus. As imagens do sistema de monitoramento já foram encaminhadas à Polícia Civil, que investiga o caso. Conforme Miqueias, foram atingidos 5 veículos utilizados pela educação e um automóvel do CRAS. Apesar dos danos, o transporte escolar não foi interrompido, já que os ônibus empregados nas linhas haviam concluído os trajetos antes da ação. O gestor destacou que os prejuízos recaem sobre os cofres públicos, lamentando que recursos destinados aos serviços municipais precisem ser utilizados para reparar os danos. E o SUS ampliou para até 100 mil o número de teleatendimentos a pessoas que enfrentam problemas relacionados a jogos e apostas online. A iniciativa passa a valer nessa terça. O serviço começou a ser ofertado em março com uma média de 600 teleatendimentos mensais. A expansão, de acordo com o Ministério da Saúde, se faz necessária em razão da alta procura.
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0: 3 e 4.
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0: Vamos nessa, estamos de volta. Este é o som do Multimúsica rolando aqui na 95 Mega FM com você nessa terça-feira, 4 de agosto de 2026. Ótima tarde, bom começo de semana. 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Por aqui, mais música para você curtir na programação da Mega com Black Eyed Peas.

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2: Temperatura 23 graus.
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1: 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Remix de Vanessa da Mata com o Felguck Cat Dealers, Conan Gray, Lonely Dancers, teve também som do Rapa Minha Alma, Eminem com Houdini.
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1: E o Grêmio apresentou nessa terça-feira o meia Filip Krovinovic, o croata de 30 anos, que assinou o contrato com o Tricolor até o final de 2028. A contratação do jogador contou com o voto de confiança do técnico Luiz Castro, que trabalhou com ele na temporada 2016-2017 no Rio Ave de Portugal. O jogador, que vai vestir a camisa 8 no Tricolor, não está inscrito na Copa do Brasil, mas já está sendo integrado aos treinamentos e espera estar disponível para a equipe já no final de semana pelo Brasileirão. O goleiro Rocher será submetido a uma cirurgia na coluna na tarde de hoje, no Hospital Mãe de Deus, para corrigir uma hérnia de disco. E o uruguaio não atua pelo Inter desde o retorno da disputa da Copa do Mundo de Clubes. Ao longo das últimas semanas, o clube informou que o jogador realizava tratamento para dores nas costas e antes da partida contra o Corinthians, domingo, comunicou que havia iniciado a fase de retreinamento. A decisão pela cirurgia, porém, altera o planejamento para sua recuperação e adia ainda mais o retorno aos gramados. O Inter não informou o prazo previsto para a recuperação do camisa 1.
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0: 27 para as 4.
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0: Estamos de volta. Multimúsica rolando aqui na 95, patrocinado por PS Atacarejo, preço de atacado no varejo. 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Por aqui, mais música para você curtir essa manhã de terça. Marshmallow and Mar-

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2: 23 graus.
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0: Nosso mix é diferente. Fechamos mais uma sequência e mais uma hora som do Avicii com Chris Martin, Heaven, Skank, Amores Imperfeitos, Red Hot Chili Peppers, Under the Bridge.
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0: 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E a hora?
1: 4:03.
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1: Simbora, rolando mais sons aqui na 95 Mega FM nessa terça, 4 de agosto, patrocinado por PS Atacarejo. 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Bom, vamos rolando mais sons aqui na 95. Você que quer ir participando com a gente, o WhatsApp tá aí à sua disposição. É só chamar no 996-640955.

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6: Temperatura 23 graus.
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6: 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Vamos lá, multimúsica. Clássica na sequência.
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2: Mega FM, escute o lado bom da vida. Ed Sheeran com Shivers, o Rapa Fronteira. Também tivemos U2 Pride. Já já tem mais sons rolando aqui na Mega. Vamos na sequência com as informações do Mega News.
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2: Vamos lá dando um giro pela região. Um homem de 38 anos morreu num acidente de trabalho ao meio-dia de ontem, no interior de Maximiliano de Almeida. O fato aconteceu na localidade de Linha Cordilheira. Ele sofreu uma queda enquanto fazia manutenção do telhado de um galpão. Segundo a brigada, uma placa de fibrocimento quebrou durante a atividade, provocando a queda da vítima. Estava sozinho no momento do acidente, foi localizado pela esposa, mas já estava em óbito no local. O fato deve ser investigado. Dois adolescentes foram apreendidos e 4 adultos presos por tráfico de drogas na noite de ontem às margens da BR-285, comunidade Santa Terezinha, em Caseiros. Durante a ação, foram apreendidos 27 porções de cocaína, totalizando 12 gramas, além de porções de maconha, crack, balança de precisão, 8 aparelhos celulares, um veículo utilizado pelos suspeitos, 2 câmeras de vídeo monitoramento e um simulacro de arma de fogo. Todos os envolvidos foram conduzidos à delegacia e, em seguida, os 4 adultos encaminhados ao presídio de Lagoa Vermelha, onde permanecem à disposição da justiça. Já os 2 adolescentes foram liberados aos seus responsáveis legais. Lembrando que hoje, terça-feira, na noite de hoje, a Corsan vai fazer uma manutenção na câmara de bombeamento da estação de captação de água no Rio Forquilha, e o objetivo é ampliar a segurança operacional, aumentar a confiabilidade do sistema de abastecimento, reduzindo a ocorrência de falhas e intervenções emergenciais. Durante o período do trabalho em Sananduva, então, poderá ocorrer baixa vazão ou interrupção do fornecimento de água, que deverá ser recuperado gradativamente na madrugada de quarta-feira. Vamos falar também do tempo, com a previsão para os próximos dias. Amanhã, quarta-feira, dia 5, sol com muitas nuvens, pancadas de chuva à tarde e à noite, mínima de 14 graus, máxima chegando a 19. Na quinta, sol, muitas nuvens, pancadas de chuva também à tarde. Previsão de temporal na noite dessa quinta-feira, mínima de 12, máxima chegando a 20 graus.
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2: 25 para 5.
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2: 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Bora com música. Daqui a pouco tá rolando os destaques da playlist. Agora tem Beyoncé.

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1: 23 graus.
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1: Dólar em alta de 0,98%, cotado a R$5,13. Euro, alta de 1,15%, valor cotado a R$5,92. Bitcoin opera também em alta de 1,36%, valor cotado a R$330.600. Na Bolsa de Valores, índice Bovespa, operando numa pequena queda de 0,1%. E a prorrogação do programa de renegociação de dívidas bancárias, o Desenrola Brasil 2.0, foi oficializada no sábado em portaria do Ministério da Fazenda, publicado no Diário Oficial da União. A medida já havia sido anunciada pelo ministro da Fazenda, Dário Durigan. Os consumidores terão até 31 de agosto para renegociar os débitos com os bancos e regularizar a situação de acesso ao crédito. As regras do programa permanecem inalteradas e, de acordo com a portaria, a prorrogação aplica-se exclusivamente a instituições financeiras que tenham celebrado até 30 de julho de, no mínimo, 1.000 operações de crédito com garantia do Fundo de Garantia de Operações.
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1: E bora reta final do Multimúsica. Já já eu tô de volta trazendo os destaques da playlist Mega, faltando 11 para 5.

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1: Bora lá então, destaques, lançamentos, novidades, as mais tocadas para você conferir a partir de agora na playlist Mega, aqui na 95, nessa tarde de terça-feira, 4 de agosto de 2026. 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O tempo está firme, bastante nuvens, a temperatura média na região em 22 graus. Por aqui, vamos abrindo, vamos trazendo os destaques de hoje, abrindo o primeiro bloco com o Bruno Mars, I Just Might. Ótima terça-feira, bom começo de semana.

0: Destaques da 95, rolando aqui na playlist, Ted Swings com Mr. Know It All, teve ainda The Weeknd, Dancing the Flames, Lagoon, Seu e Só e Bruno Mars com I Just Might. Temperatura 22 graus.
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0: E Morgan Wallen estreou seu novo single, Been By Now, em segundo lugar na Billboard Hot 100, a parada mais importante dos Estados Unidos. A música foi barrada no topo por Shoes in Texas, sucesso de Ella Langley, que completa 16 semanas de liderança. Inclusive, ela já é favorita para o Grammy de Artista Revelação. A faixa é a música solo não natalina de vocalista feminina de maior permanência em primeiro lugar na Billboard. 16 semanas é o mesmo tempo de One Sweet Day, de Mariah Carey, com Boyz II Men. Passou no topo da parada entre 95 e 96. Apenas 3 músicas duraram mais no trono do ranking em toda a história. A One for Christmas Is You, de Mariah, 22 semanas. A Bard Song, do Shaboozy, que ficou 19 semanas. E Old Town Road, do Lil Nas X, com Billy Ray Cyrus, essa ficando 19 semanas. Uma curiosidade também, que merece atenção na atualização da parada, é que o Top 5 é inteiramente country. Primeira vez na história que o gênero norte-americano ocupa todas as posições do Top 5 simultaneamente. O mercado musical global também registrou atualizações significativas na parada do Spotify entre os dias 31 de julho e 2 de agosto. O cantor e compositor brasileiro João estreou seu novo projeto no ranking mundial e dividindo o topo das paradas com a cantora norte-americana Rihanna Grant. Com o lançamento do álbum Memórias Póstumas, ele conquistou a 5ª posição na lista de maiores estreias globais de álbuns no Spotify. Feito marca o retorno oficial do artista após um período de pausa na carreira. Informações do mundo da música, rolando aqui na playlist Mega.
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0: Destaques da 95, rolando aqui na playlist. Harry Styles com Red Steady Go, Vitor Clay e Joyce Alania, Abalo Psicológico, e a Ella Langley com Choosing Texas.
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0: O circuito da Garganta do Diabo, que leva turistas até a beira das quedas d'água no lado argentino das Cataratas do Iguaçu, foi fechado nesta segunda-feira e permanecerá interditado por 40 dias. A medida foi autorizada pela direção do Parque Nacional Iguaçu e partiu de solicitação da concessionária responsável pela operação turística no parque do lado argentino. De forma inédita, autoridades argentinas decidiram pela desmontagem total da passarela, que tem mais de 1 quilômetro de extensão sobre o rio Iguaçu. As passarelas serão desmontadas gradualmente e armazenadas numa área próxima à estação ferroviária da Garganta do Diabo. Em outras ocasiões, essa passarela já chegou a ser fechada e até parcialmente destruída por uma cheia no rio Iguaçu, mas nunca desmontada por completo. A decisão foi tomada diante da previsão de fortes chuvas nos próximos meses, associadas ao fenômeno El Niño. Num comunicado, a concessionária informou que estudos apontam que em setembro e outubro são previstos volumes elevados com o potencial de gerar inundações extraordinárias que poderiam afetar a infraestrutura do setor. Demais áreas de visitação do parque continuarão abertas e funcionando normalmente durante o período de fechamento do circuito.
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0: 27 para 6.
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0: E bora de volta! Esse é o som da playlist Mega. Um destaque com os lançamentos e as novidades para você curtir aqui na programação, patrocinado por Sicredi. 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Olá, mais destaques para você curtir aqui na 95 com Chapel Roan.

0: Destaques da 95, ouvimos o Samuel Rosa Flores da Rua, Post Malone, Blake Shelton, Pour Me a Drink, Pink Panthers com Zero Larson Stateside, ainda Chapel Rowan com Good Luck Baby.
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0: 21 graus.
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0: E as meninas do Cat's Eye seguem colecionando sucessos, colocando o novo single Animal no 5º lugar entre as músicas mais ouvidas do mundo no Spotify. Na atualização mais recente da plataforma, a faixa somou mais 3 milhões e 200 mil reproduções, garantindo ao grupo um lugar no Top 5 global. Animal integra o EP White, que chega às plataformas no próximo dia 14 de agosto, contando também com o single Pink Up. Marisa Monte, Arnaldo Antunes, Carlinhos Brown prestigiaram a pré-estreia do documentário Tribalistas, o Baú da Hora Fértil, no 4º Curta Festival, realizado na Estação Claro Rio, Rio de Janeiro, na noite de ontem. A produção foca na trajetória dos Tribalistas nos anos 2000 e 2010, acompanhando então o processo criativo de seus dois álbuns e os momentos de sua única turnê pelo Brasil, a partir de registros inéditos de bastidores. Depois de ser exibido nos cinemas pelo Circuito de Festivais Nacionais, o longa-metragem deve estrear no canal Curta, primeiro semestre de 2027. Informações rolando por aqui na playlist Mega, finaleira do programa dessa terça-feira, faltando 9 para 6. Daqui a pouquinho tem informações do trânsito, também com a segunda edição do Pretinho Básico. 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
1: Bora lá, atualizando as informações do trânsito e conferindo a movimentação no momento pela região. No pedágio de Coxilha, neste momento, 7 veículos por minuto passam no pedágio, trânsito moderado entre Passo Fundo e Erechim, trânsito fluindo normalmente nas outras RSs e BRs próximas da região também, um pouco mais lento que o normal em alguns pontos, mas não há informações de atrasos nas proximidades e nem de ocorrências na região.
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1: Legal, 6:01 e a gente vai encerrando por aqui a edição de hoje da playlist, sempre agradecendo a sua audiência e companhia. As últimas que a gente ouviu foi da Jennifer Lopez, David Guetta, Save Me Tonight, Bob Sinclair e Kesha com I Can Wait, Shabuzi, a Bar Song. Amanhã, a partir das 5 da tarde, tem mais destaques rolando aqui.

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0: recomendado para bebedores de 14 anos, meu irmão.
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4: Olá, olá,

0: Muito bom fim de tarde, amigo e amiga ligados na Atlântida. São 6:06 e nós estamos chegando com o Pretinho Básico deste fim de tarde de terça-feira, com o Wi-Fi total da MHNet, sinal de internet que chega em todos os cantos da sua casa. Muito boa tarde, Rodrigo Adams.
1: E aí, meu, tudo bem?
0: Tudo bem, tu tá bem?
1: Certo, felizão de estar na área com os amiguinhos aí. Que
0: legal.
1: Com o Rafinha.
0: Se tu tá feliz, eu tô feliz.
2: Obrigado, Adams, pelo presente, irmão.
1: Tamo junto.
0: 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Muito boa tarde, Léo Oliveira.
3: E aí, meu jovem?
0: Tudo bem?
3: Tudo bem, cara? Que
0: coisa boa ser feliz, né? 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Fala, Vini Moura.
4: E aí, Alexandre, bom fim de tarde.
0: Que lindo esse boneco, ganhou do Rafinha?
4: Não, esse aqui foi do Jory.
0: Ah, do Jory?
4: Do Jory.
2: O Rafinha trouxe pra ti. Foi pra Havaí, não pra Califórnia. Só te fica ligado na geografia.
4: Garoto, eu vou pra Califórnia.
0: Sério, mano. Depois tu vai tomar uma bomba do lado dele, ele vai reclamar.
2: Eu fiz apoio agora, detalhe.
0: Ah, tá. Ah, não, então estamos gigantes. Muito bom fim de tarde, Rafinha Menegazzo.
2: Bom fim de tarde, Alexandre, para nossa audiência.
0: Léo Oliveira, tudo bem contigo?
3: Tudo bem, meu querido, tudo, como é que tá?
0: Já te cumprimentei, né?
3: Ah, mas tá bom.
2: Ah, ô, meu.
0: Desculpa.
2: Esse é bom, hein?
0: Desculpa.
3: Tá tudo bem.
0: É que eu te confundi com o Rafael Gomes. Boa tarde, Rafael Gomes.
4: Boa tarde, Alexandre, tudo bem?
0: Bom, tudo ótimo, cara, tudo maravilhoso aqui com os amigos do Pretinho Básico, com essa audiência monstruosa da Atlântida em todo o sul do Brasil e mais uma galera que nos escuta no mundo inteiro. 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Do Pretinho aí, da pena.
3: Meu irmão,
0: como é que tu tá, velho?
3: Como é que é, velho? Tô meio chateado, né?
0: O que que houve, mano?
3: Você com a amiga minha vegana.
0: E aí?
3: Eu tô lá comendo uma carne, ela me olhou e falou assassino.
0: Não. Acabou ali a amizade.
3: Não tem um dia
0: acabou
3: que ela...
0: Acabou ali a amizade.
3: Não tem um dia que ela não lembra que eu atropelei o pai dela.
4: Acontece, né?
0: Porra, cara, sério.
4: Acontece. Tu já julgou a amiga vegana do Dapena, né?
5: É, viu? Preconceito.
0: Já julguei.
4: Tu julgou ela.
0: Já julguei antecipadamente.
3: Tem um dia cada vez que eu atropelei o pai dela, nada a ver, pô.
4: Ela tem que deixar isso pra lá, né?
3: Pô, claro.
0: Mas ela segue tua amiga.
3: Claro.
0: Segue tua amiga e segue te chamando de assassino.
3: Tô comendo uma cara assassina. Que isso?
0: Muito bom. O nosso Pretinho Básico é o... Não, não é o, é a...
2: Hã? Nada.
0: O que tu quer falar? Vamos lá, não, fala aí.
3: Tu tá bem? Tu tá legal?
0: Eu tô muito
3: bem. Tu tá estranho.
0: Boa tarde, Ivan. Boa
3: tarde.
4: Ontem chegou aqui, né, Ivan?
3: Não, começa ali, vai girando.
4: Agora tá ali.
3: Tá lá, tá em ti.
4: O quê? A loucurinha.
3: A loucurinha.
0: A loucurinha.
4: A loucurinha tá em ti.
3: Eu tô na
4: loucurinha.
3: O Jones não veio hoje?
0: Não. Tô na loucurinha.
6: Mas Rafinha. Eu tô aqui. Se tu não estiver aí, eu tô aqui.
4: Ó, o Ivone
3: tá aqui. Grande Ivone.
0: Temos o personagem novo.
2: A Ivone.
0: Que as pessoas estão roubando os personagens uns dos outros aqui no Pretinho.
3: Ah, rouba.
0: Vai nessa.
4: O Lelê pensa.
6: Ele vai matar o velho, ancião de merda. Oh, tem Petinho às 18, era isso?
0: Agora nós temos Petinho Básico às 18.
2: Que legal, hein?
0: Para os nossos amigos da Agronese.
2: Oh.
0: 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O Petinho Básico é a Melissa. Melissa é uma cachorra.
3: Que Melissa!
0: Olha que linda a Melissa. Bah. É uma cachorra de 3 anos dos tutores William Solange e Luiz de Palhoça.
4: Melissa é uma cachorra.
2: Por isso nós estamos gritando e te interrompendo.
3: Isso aí, tá.
0: Tá amarelinho pra ti já, tá? Na saída do programa pra te acalmar, ficar calminho, né? Tipo maracujina. O amarelinho é maracujina. Acalma o player, né? O player fica bem calminho.
2: Não mete essa de player.
4: Player não dá.
5: Eu adoro quando ele fala inglês.
0: O player nosso ouvinte aniversariante é Pedro Henrique Mocelin.
4: Pedro.
0: O Pedro Henrique Mocelin é entregador. Em inglês, Rafinha.
2: O quê?
4: Ele é delivery.
0: Meu cu.
6: inglês. Ah, eu gostaria de comer teu cu inglês.
3: Beautiful.
6: Ah, não, não, não, peraí.
3: Asshole.
6: Ah, é jet lag. Leva.
4: É o jet lag.
3: Foi pesado, o notícia dele tá vindo, sabe?
4: Ficou pesado no microfone essa porra.
0: Ficou pesado no microfone. Que me deixa muito mais preocupado com o desejo do que com a fala propriamente
3: em si. Desejo!
0: Entendeu? Tem um desejo de comer...
6: As crianças, não.
4: Tu também, Ravinho?
0: Não. Ah, para com isso, cara. Olha a criançada ouvindo o programa.
6: Mas é verdade.
3: Mas é currículo.
0: Criançada ouvindo o
3: programa. Currículo. Claro. Ah, rapaz, porra, tu comeu o gaúcho mais sexy do Rio Grande do Sul.
4: Ah, rapaz. Ah, isso aí numa mesa de bar, tu para mesmo.
3: Sabe o que eu comi? Comi o gaúcho mais sexy do Rio Grande do Sul.
6: Eu fiz o cara aquele do pretinho, mano.
3: Fiz o Alejandro lá, o garotão lá. Fiz. Comi!
4: Sabe aquela franja? Ele gosta que puxa aquela franja. Fiz o missioneiro viciado com ele.
0: Que é o missioneiro viciado? É uma posição que nem a borboleta paraguaia?
4: Claro que é.
0: Vamos lá, descreve o missioneiro viciado.
3: Ele virou isso aí agora, tu não sabia?
4: Só confia em mim.
0: Ah, sim, depois você falou, Argon, foi.
4: Só confia em mim, Alexandre.
0: Não, eu vou procurar aqui, peraí um pouquinho. Missioneiro...
4: Viciado.
2: Ontem eu confesso que enquanto eu voltava pra casa e tava ouvindo vocês, quando o Sandrinho falou da borboleta paraguaia, eu aplaudi o Sandrinho.
4: Viu?
2: Tá, isso é só. Conhecimento.
0: Agora
2: isso
0: vou
2: é leitor
0: acabar...
2: voraz de Kama Sutra.
0: Agora eu vou acabar com a tua história, porque não existe essa posição.
4: Mas não é gaúcha só essa posição?
0: Ah, missioneiro
4: viciado. Missioneiro viciado, posição.
3: O Fetter matou a charada.
4: Confia, Alexandre.
6: Matou a charada. O Fetter já deu a moto ali.
0: É que não é missioneiro, é missionário.
6: Mas daí também
0: é missionário.
2: É que ele fez uma adaptação ali.
3: É que
2: ali,
3: a dele é pro 20 de setembro. É
4: que gaúcho, por isso que eu falei, é uma posição gaúcha.
2: Ele comeu uma mulher em Santo Ângelo.
0: Ele comeu um missioneiro.
4: Eu fiz nas missões.
3: Arrodando o seu Pitagação de gás.
0: Missionário viciado. Missionário viciado. Tá, o missionário viciado é o papai e mamãe com beijo na boca.
4: Tá, mas tem o beijo na boca então, né?
3: Mas o cara é gordo, não dá.
2: Esse aí meteu duas revisões.
0: Tá, já me arrependi de ter entrado no assunto.
3: Quem começou?
0: Foi ele.
3: Foi teu garotão.
4: Não.
3: Foi teu garotinho.
0: Vai tirar o missionário viciado.
3: Ah,
0: foi.
2: Esse aí tá tendo que fazer revisão no carro cada dois meses, rapaz.
0: Olha só, eu aliviei o teu amarelo por querer comer o meu rabo e vou aliviar o teu amarelo também.
6: Mas não, eu tomei isso, já um amarelo.
4: Sabe, mas isso aí é só pra amarelo.
2: Querer comer o teu rabo só vende um amarelo.
4: Eu trouxe conteúdo. Isso não é pra amarelo. O cara tá aqui no programa justamente pra falar o que ele tá falando.
3: Se você tem posto de gasolina, ele tá
6: para que é pra falar o que o cara tá falando.
4: Não, mas é que eu quero... Quer amarelar o cara por qualquer palavra.
3: Tu vai tomar um amarelo só
6: porque... Continua te dando nada, cara.
4: Para, tu tá até louco.
6: Eu tô.
3: Tu vê que não é um microfone. Hoje não é um microfone.
6: É, não é. Tu tá na Rodaica. Tá falando merda.
4: Calma. Eu acho que ele tá correto.
0: Já nos acalmamos.
3: Por que botaram o Lelê na foto?
0: Já nos acalmamos.
3: Tá velho mesmo, Renato. O cara achou que era o Lelê.
0: Já nos acalmamos.
3: Tamo ótimo.
0: Podemos seguir.
2: Mas cara. Mas botaram de Lelê Bortolassi?
0: É verdade.
3: Pegou, Madrid.
0: Foi o nosso querido Léo Farias, o colega das lives. É certamente que ele já vai corrigir. Prazer, fica tranquilo. O Léo Farias vai fazer agora a alteração.
3: Pois é.
0: Mulher joga bilhete premiado no lixo, mas garis recuperam o prêmio.
2: Vou tomar um vinho Tadala.
0: É o primeiro destaque do pretinho aí, meu irmão.
4: Na região de Puglia. Onde fica a região de Puglia, Rafa?
6: Na Europa.
4: Na Itália, muito bem.
6: Tá.
4: Uma mulher.
0: Tá, muito bem.
6: Não. A região é Europa.
2: Peraí, só um pouquinho.
4: Ele acertou.
0: Não, o continente é Europa, a região é Itália.
3: Mas ali não é Itália, não.
2: É a rua Itália, em Viamão.
6: Não,
0: é verdade, ele não é Itália. É Itália ali.
6: Não, isso é o sul da Itália, onde tem a botinha lá, é mais humilde.
0: Vem comigo. O sul da Itália é a botinha.
3: A botinha mais
0: e o norte da Itália é o quê?
6: O norte é aquele mais...
3: Rico.
6: É rico.
2: Da Suíça.
6: Quando vai pra Milão.
4: Vocês pegaram uma foto de São Paulo pra ver.
3: Não, isso é o Miguel lá, isso aí pegaram de gaúcho.
6: Ó, meu, tem certeza que não é Iago, Amis?
3: Depois do caminhão de Tadala.
0: Não, é Puglia.
4: Não, é só...
3: Ele quer empulhar a gente que isso é Itália.
4: Não, essa é só uma foto ilustrativa.
0: Ah, tá, entendi.
4: A moça foi até a loja conferir o bilhete dela.
6: Parabéns pela tua iniciativa.
3: O Natan pegou essa foto, né?
4: Foi até a loja conferir e descobriu que ela não tinha o bilhete em si. E aí quando chegou lá, disseram, olha, sem o bilhete não tem como retirar o prêmio. Ela, não, tudo bem, não deve ter saído meus números. Chegou em casa e falaram pra ela, mãe!
6: Mãe!
4: Tu nem sabe. Saiu os números que tu joga toda vez.
6: Ela puta, disse, imagina. É
2: ah, essa não é a pior coisa.
4: Já começa a palpitar.
6: E eu botei fora, filho.
4: Mais ou menos isso.
6: Ah, não foi.
4: E aí, como ela havia jogado num estabelecimento pequeno, o estabelecimento pequeno, eles não têm um comprovante dele. A pessoa precisa ter o seu recibo.
3: Ganhadinho.
4: Ganhoto.
3: Ganho da sorte.
4: E aí disseram pra ela, não tem problema nenhum. A gente viu que teve uma aposta aqui com os números que saiu e que foi premiada aqui no nosso estabelecimento. Não, a senhora precisa ter o canhoto. Cadê o canhoto? Ela, eu não sei, cadê o canhoto? Eu perdi o canhoto. Vai. E aí começaram a procurar o canhoto.
2: E acharam o saldestro.
4: E aí, cara, ela foi até o departamento de lixo lá da região de Puglia e disse, gente, olha só, eu perdi o meu bilhete premiado.
2: Marchou, filha.
4: E eu precisava de ajuda.
3: Aí o cara falou encontrar... assim, pô, tem quatro lixeiros que viram demissão hoje.
4: A equipe de lixo da cidade de Puglia refez todo o trajeto do lixo que seria dela. E aí? Encontrou o bilhete.
2: É
6: eu pagaria um almoço pra cada um.
4: Mais de um dia vasculhando um caminhão inteiro de lixo que foi retirado da região dela. Encontraram diversos bilhetes, diversos fragmentos, ficaram tentando montar até achar o que seria o real.
3: Tá, e aí, quanto era o prêmio?
4: O prêmio era de 5,8 milhões de reais. Um milhão de euros.
0: Um milhão de euros já é um dinheiro, hein, mano?
2: Ah, eu cato no lixo mesmo.
4: Exatamente. E a operação de lixo na cidade é pública. Então a moça assinou um termo se comprometendo a pagar todos os custos extras que a busca pelo bilhete dela geraria.
3: Só isso?
4: A cidade, né? Visto que ela fez que a galera se mobilizasse para encontrar o bilhete dela. E ela promete receber dar um prêmio a quem ajudou ela.
3: Ah, isso é a pique. Já canta, ó. Já
2: vai dar um
3: embora.
2: Pastel e um refri pra pinta ali.
3: Nunca mais ver. Isso aí nunca mais vê.
6: A gente não sabe, né? Vamos confiar nas pessoas, né? O lado bom das pessoas.
3: Milhão de euros, a tiazinha lá empulha. Vai empulhar os caras. Mas os caras é legal, no Brasil ninguém devolve.
2: Devolve.
6: Pior que devolver.
2: A maioria dos brasileiros devolve.
3: Cala a boca do vegano.
2: Devolve.
6: A maioria dos brasileiros devolve.
2: É que eu comecei a falar em português.
3: Italiano. Tá
0: 18 horas e 18 minutos, mulher decide fazer oração antes. É, temático o programa
2: antes
0: hoje.
2: De procurar
0: mulher. Programa temático mulher.
6: Antes?
0: Mulher decide fazer oração antes do avião decolar. E acaba expulsa do avião por rezar demais.
2: Justo.
6: Porque tu reza em silêncio, Rafinha.
4: Ela tava nos Estados Unidos a caminho do Alasca.
6: Ah, do Alasca.
4: E ela rezava em alto e bom som.
6: Aí ela não tava bem, ela não tava
3: cara
6: bem.
3: De ela tinha, aparecer.
4: Ela tinha, não, ela tinha muito medo de viajar de avião, tal
6: eu
4: qual o Rafinha.
6: Eu peguei na volta, peguei uma freirinha e eu li junto com ela.
2: Vai, que tu fez com salmo. Ela?
0: Pavor de pegar avião com o freire e padre.
6: Pois é.
0: Não mas gosto.
3: Aí não morre, não morre.
6: Eu é com o famoso. E se o barbudo tá chamando ele?
0: Eles estão muito perto de Deus.
6: Eu é com o famoso. Que eu sempre penso assim. Assim, ó, se tem alguém muito famoso no avião, nunca vão dizer, o Rodrigo Adams subiu a colina.
3: Não, a gente vai
6: falar aí vão começar não, pelo não. Cara quente.
2: Ah, isso é verdade. Claro.
6: E aí tu sai na notinha de rodapé ali, né?
2: Claro.
0: Mas coberta. Enfim, aí o que aconteceu?
4: A polícia foi chamada para retirá-la do avião, visto que ela estava incomodando todos os passageiros e foi retirada. No dia seguinte ela publicou vídeos explicando, inclusive um vídeo, como dá pra ver no print, a Whitney, de 40 anos.
2: Houston.
4: Ela mostrou um dos vídeos que ela gravou no avião, onde ela pede calma a todos eles, pois ela precisava terminar toda a reza dela para que a viagem saísse em segurança. Pra que todos os passageiros ficassem tranquilos.
0: Ah, o Whitney é chata pra caralho.
3: Intolerância, né?
0: Não é intolerância, cara.
3: É fé.
0: Intolerância dela, né?
4: O joia rara não mexe com fé.
3: Não mexe com
0: mas polícia, joia.
6: Mas fé. Mas pode rezar em silêncio.
0: Ou seja, é isso, reza em silêncio.
3: Negou, nunca sabemos de que ela tava livrando aquele povo.
0: Não mete essa.
3: Eu já vi um documentário que o guri sai antes do avião e o avião cai.
4: Não é um documentário, é um filme, velho.
3: Premonição?
4: Porra, isso acontece no premonição e no efeito borboleta.
2: Cara, que.
0: Tu é um idiota!
2: Esse documentário é bom, cara! Indica pra galera aí.
3: É premonição, tem cinco mentira que não é um documento. O gurizinho sai, vai cair!
4: O gurizinho é premonição, aí tem o cara que vê do saguão do aeroporto que é o efeito borboleta.
3: Efeito borboleta. Efeito borboleta é ruim.
6: Filme bom é...
2: É que vocês não entenderam a mensagem da
3: Qual é a mensagem?
2: Qual é a mensagem, Adams?
7: O bater das asas de uma borboleta em Porto Alegre pode causar um tufão no Japão. Ou seja, toda palavra que é dita por ti, por qualquer um de nós, pode causar um efeito muito fodido na vida de alguém.
4: Como é que é a posição
7: alguém.
4: Mesmo? A borboleta é...
2: Paraguai.
7: Paraguai.
2: Nova York te deu um pancadão.
3: É, o cheiro é muito forte.
4: O cheiro,
3: né?
4: É forte. Ah, é muito. Ó, tá aqui, ó.
3: Tá aí, tá aqui,
4: a loucurinha.
7: Nauseante.
3: Vai chegar em mim. Me ferrei.
0: Clientes são flagrados em momento íntimo.
4: Mulheres?
0: Na cama de uma loja.
2: Ah, meu, tá todo mundo querendo aparecer, né?
4: Um casal.
3: Um mestre, casal.
4: Mestre, lá em Taiwan.
6: Não se pode fazer amor em lugares públicos, Alexandre. Tu já fez, que eu me lembro.
0: Eu lembro, mestre.
6: No estacionamento.
0: Que da isso, mestre. Para com isso, mestre.
4: Um casal foi flagrado por outros clientes. A IKEA é uma loja de departamentos.
0: Porra! A IKEA é a Tokstok.
4: Isso, é uma loja de departamentos. E aí lá pelas tantas...
2: É a Tokstok ou a IKEA?
4: Eles foram flagrados.
0: É como se fosse.
3: Ah, tem que explicar. Que o pessoal
4: eles
3: é burro.
4: Foram flagrados em cima de um colchão. Beijando-se, abraçando-se e acariciando.
3: Tá certo.
4: Testando a cama mesmo.
3: A cama é quente.
0: Test drive da cama.
4: Pá. E aí, num dos frames, comigo. Que é o, inclusive, que tá na nossa live, a moça coloca as suas mãos por baixo da calça do rapaz.
3: Genitália. Genitália?
2: Na bilola.
3: Pegou no ossobuco?
0: Mas quadricularam ali, não.
2: Sim.
0: Deram um blurry ali no
4: troço. Era isso ou não botaram?
2: Bottle of blurry.
3: Tu queria
4: ver o garotão?
3: Ih, lá ele, hein? Que tu queria dar uma bisoiada?
0: Não, foi só uma observação. Botaram um blurry na tela ali pra... Né?
4: Eu adoro quando fala inglês. Blurry.
3: A mandiária.
2: Mandiária.
3: A
0: mandiária.
3: Mandiária.
2: Imagina. É, mas se é no Brasil, onde é que o povo é chinelo? Tá aí, ó. Uma loja ali, os caras fazendo sapatoscada.
4: E os funcionários fizeram vista grossa.
0: Onde produção. Foi mesmo? Taiwan. Taiwan fica onde, Rafinha?
2: Na China.
4: Sei. Imagina mais. O nível do tesão.
3: É, pro cara...
4: É. Né? Pra tu não aguentar sair da loja.
3: Na Tokstok de chinês.
4: Imagina.
3: Poxa. Pô.
4: E lá deve ser um crime pesado lá.
3: Claro.
2: Você pode ser pequeno. Pena de morte.
4: É, exatamente. Pode.
3: Porque lá as regras são diferentes.
4: Não pode.
3: Claro que pode.
4: Como não pode?
3: Não,
4: Taiwan não tem...
3: Claro que tem.
4: Não, a gente não tá dizendo que tem. A gente só tá dizendo que lá
3: pode. Pode com o Murad.
2: O cara que entrou lá com as adeltas, com as drogas lá, foi liquidado.
3: O brasileiro, tu olha.
2: É isso aí.
3: Mas não foi na... Pera aí. Eu fui na Indonésia.
4: Isso é na Indonésia.
0: O que tem a ver Indonésia com Taiwan?
2: Eu tô dizendo que tem leis mais severas.
4: Eu entendi o que ele falou. Estão tentando tirar pra louco agora, porque é assim que tá acontecendo às vezes.
2: Ah, eles estão querendo tirar o cara pra louco.
4: Eles querem tirar o cara pra louco.
3: Há 20 anos.
4: As execuções em Taiwan são muito raras.
3: Ah, mas pode.
4: Passa por um longo processo de recursos. Não é algo comum e aplicado em Taiwan.
3: Não, não tá certo.
2: Nada é comum. Execução não é comum. É um crime gravíssimo.
4: É.
3: De alta periculosidade.
2: Quando o cara vai ser executado, várias balas de festim. Uma de verdade que dá, tem. O cara não saber quem mandou.
3: Isso.
0: Isso é filme. Isso é filme.
2: Não,
0: filme.
2: Isso é um documentário.
3: É documentário. Mas cena de vilão.
4: Esse é A Vida é Bela.
0: Isso.
3: A Vida é Bela é triste com o Franco Baresi.
0: Tá, foram os Tá aí, mesmo. Meu irmão. Tá para esse azul, fim de hein? Tarde. Como é que é?
3: Tá muito bonito, azul.
0: Rapaz,
3: ninguém te elogiou hoje, eu vou te elogiar. Ficas bem de azul.
0: Obrigado,
4: Ivan. Azul cobalto.
0: Muito obrigado, Ivan.
3: Ficas bem de azul.
4: O cara que não sabe falar umas palavras, gente, o Ficas bem.
0: O que é isso que é azul cobalto?
4: Fica de azul cobalto.
2: É mistura de azul com asfalto.
0: Vamos dar uma girada na mesa aí, ver o que manda pra gente a nossa audiência, pretinhobásico@atlantida.com.br. Rodrigo Adams.
7: O Rafinha, atucanado, saindo do trabalho, direção estacionamento, e passa um camarada. E aí, Rafinha, corno!
2: Daí é foda.
7: Uma semana direto, todos os dias, saindo do pretinho às 18, passava o mesmo 19, magrão.
0: 19? 19.
7: É o fuso horário. E aí, Rafinha, corno!
0: Bem com a cara.
3: Figurizada no lugar do Reggae.
4: Era o fabão.
7: Depois de uma semana, Rafinha começou a desconfiar, chegou em casa e falou com a Caiana. E aí, o que tá acontecendo? Não te preocupa.
3: Abriram o processo.
7: Algum idiota desses aí que ouve vocês, comenta besteira no YouTube aí, que tá falando besteira.
2: Ah, o chat do YouTube é isso.
7: No dia seguinte, Rafinha, depois do pretinho, se encaminha Olhou pro lado, olhou pro outro, não viu ninguém.
2: Ufa.
7: Quando ele chega do outro lado da rua, passa o carro.
6: E aí, Rafinha, quando? E além de quando é fofoqueiro?
2: Piada adaptada,
0: tá aí, irmão. Boa, Adams. E vai tu, Rafinha, corno!
3: Ah, mas que baita bordão!
0: Brincadeira, brincadeira.
3: Não cabe, né? A vinheta
6: vai do cara. Piranga,
3: Rafinha, o corno!
4: Ah, tu sabe que já era.
3: Lá no Zap.
0: Ferrou, né?
3: Lá
0: ferrou.
3: No estoque, Rafinha, ah, eu tô.
0: Tá de boa.
2: Tô tranquilo, né?
0: Tranquilo.
4: Mas já tu lá na Surfline.
2: Pega na primeira onda, pô.
3: Rafinha, corno!
2: Boa tarde, Petinhos e Alexandre Fetter.
0: Opa!
2: Pra você.
0: Obrigado, amigo.
2: Ah, não. Assim não vai dar, né, Feta? Cara, deixa eu te falar. Vai doer, mas vai ser rapidinho.
0: Tá, meu. Tô preparado.
2: Tu mal voltou pro presencial e chegando das férias, o Rafinha e na mesa também o Lelê, eis que tu, em poucos minutos, invoca o cartão amarelo de novo.
0: Aham.
2: Ah, vá tomar jeito, Feta. Começou de novo essa patuscada de cartão?
0: Que isso, amigo?
4: Não lembro
0: de ter te dado essa intimidade.
2: É uma menina.
0: Patuscada. Amiga, não lembro de ter te dado essa intimidade.
2: Passou não sei quantos dias sem essa papagaiada, sem dar teu show, sem o juiz. Só dá cartão.
3: Grosseria essa frase do show.
4: Sem dar teu show.
3: Dá teu show aí. Vai lá.
2: Só dá cartão agora. E agora, porque o Rafinha voltou, tu nem queima a largada assim. Pra que dar um cartão pro Lelê? Tu precisou juntar a coragem e amarelar o anão que mal havia respirado na mesa e ainda nem tinha começado a incomodar. Pelo amor de Deus.
0: Já de advogada de defesa, mais. Já tem uma aí, hein?
2: Acusou, Galvão?
0: Não, só tô te dizendo que se tu precisar de uma advogada de defesa, tem mais uma aí, né?
2: Rodaica, dá um jeito nesse homem. A audiência não aguenta mais. Fica aqui meu e-mail de protesto, pois pra cada amarelo que tu dá pra um componente da mesa, tu precisa dar um pro Rafinha também. Sou realmente fã de vocês. Um abraço a todos, obrigado pela atenção. Querida. A Karine.
0: Karine.
2: Cacia de Palmeira das Missões.
0: Cidade boa. Que legal, Karine. Obrigado, Karine. Mas aqui, o que a gente faz aqui? A gente faz detetimento. A gente quer divertir as pessoas. Né, com o nosso
2: tu tem razão, Alex.
0: É isso que a gente quer. Vini Moura, bota uma aí, lindo.
4: Vamos uma história, então.
0: Vamos, gosto disso.
4: Uma história. O cara chegou
0: no médico. Ele vai sem script, na cara e na coragem.
4: O cara chegou no médico.
2: Coragem, né?
4: E falou assim pro médico: pô, doutor, pô, tô com a voz muito fina. Faz 15 anos, sofrendo um monte de bullying por causa disso, doutor. Pô, doutor, me ajuda, nego, por favor. Aí o doutor foi lá, começou a examinar ele, pegou a régua. Lá embaixo nele, assim, botou a régua assim, 20, 40. É, tá aqui o problema, meu amigo. Tu tem 40 centímetros de instrumento, manga. De peça.
3: Que isso? Manga, que grosseria.
0: Cara, não é
3: isso. A manga.
4: E isso puxa tuas cordas vocais, fazendo com que ela fique fina.
2: Ah, não.
4: E aí o doutor falou: ah, a gente vai ter que tirar metade, tu vai ficar com 20, que é uma média muito boa. Vai viver tranquilo.
3: Pô, doutor, pô, vou aceitar, doutor. Não aguento mais. Pô, não aguento mais.
0: Vou aceitar.
4: Aí o doutor, pá, cortou, passou um tempo, o cara voltou. É, doutor, realmente funcionou, tô trabalhando com rádio, fazendo algumas locuções.
0: Gostei,
4: tô trabalhando
0: da voz,
4: com carro mensagem, tudo isso.
2: Ah, mensagem de aniversário, que é
4: isso
2: legais,
4: aí, doutor. Né? Pô, muito legal. Mas assim, doutor, a minha mulher tá reclamando, ela diz que sente falta dos 40, dos meus 40, então eu quero reverter a cirurgia. Aí o doutor olhou pra ele e falou: pô, agora é tarde!
2: Pô, negou!
0: Ah, gostei muito, hein, Vini?
4: Pô,
0: gostei muito. Vou até me arriscar a contar uma piada ruim aqui.
4: Vai.
0: Aula de português. Professora pede para os alunos fazerem um poema romântico como lição de casa. No dia seguinte, ela toma da classe: turma, alguém gostaria de ler o seu poema?
8: Bem, eu adoraria, professora.
0: Mas você, menino, tem certeza?
8: Tenho, professora.
0: Professora desconfiada, mas então leia.
8: Bem, eu cavo. Tu cavas. Ele cava. Nós cavamos. Vós cavais. Eles? Mas o que que é isso, menino? Isto não é um poema romântico. Pode não ser romântico, mas é profundo.
4: É. Piada da criançada.
0: Falei que era ruim a piada.
2: Não,
0: era
2: ruim, é boa.
4: É, a piada eles família.
0: Não pegou a criançada, pegou esse a criançada. Não é maionese, não pegou a criançada, maionese.
3: Acertou a criançada, tudo bem, Alexandre?
0: Por que, que tu faz esse gesto assim, maionese?
3: Que é pra lembrar a voz. Normal, assim é difícil.
0: Certo.
3: Tudo bem, Alexandre?
0: Como é que tu tá, maionese?
3: Tô ótimo, coisa boa te reencontrar, Rafael. Ô, maionese, manda um beijo para
0: vocês. Vocês não se dão bem, vocês não se dão bem, isso é hipocrisia de vocês.
3: Não, não gosta do Ivan.
4: Não, é do maionese.
0: É do maionese também.
3: Sério?
0: Não, não é o maionese não. Que não gosta dele.
4: Os dois,
0: é?
4: Os dois esqueceram.
0: É verdade.
3: Eu tô usando coisa que
2: já não me lembro.
3: Fala, Vinícius.
4: Tudo bem, maionese? Como é que tá?
3: Tudo ótimo.
0: Maionese vai estar onde dia 9?
3: Jaguarão.
0: Não, tu tinha que devolver bordão, dia 9 em Jaguarão, é o bordão. Achei que foca no bordão.
3: Achei que era pra completar, desculpa.
4: Tenta não, falar segurando os bracinhos pra ver como é que sai a voz. Oi, maionese.
9: E aí, beleza? Já lá eu estarei em Jaguarão com meu estúdio, comenta.
0: Já que tá nesse.
4: Agora
0: já
4: solta no Ricardo.
0: Já que tá no Ricardo, vai até o fim.
9: Alô, maionese?
3: Olha, Ricardo, coisa boa, saudade, que que houve?
9: Vingança? O Fetter? De azul, cobalto e tia?
3: Só segue perguntando, Rafinha. Se vê tia, o pessoal tá nessa dúvida. Vou contar uma piadinha infantil.
0: Por favor, maionese, vamos capricha.
3: Lá. Vamos lá. A Chapeuzinho Vermelho e andando pela floresta.
2: Pela estrada fora, eu vou bem sozinha.
3: Quando viu uma moita balançando, chegou para olhar e falou... Nossa, lobo, por que orelhas tão grandes?
0: Por que o quê?
3: Orelhas
0: tão orelhas.
3: Orelhas tão grandes. Aí o lobo falou, para de ouvir melhor.
0: Olha aí.
3: E ela seguiu caminhando. E aí viu outra moita balançando. Quem estava lá de novo?
0: O lobo.
3: O lobo. O lobo, o lobo. Pra que esses olhos tão grandes, seu lobo?
0: Para que enxergar... Só um pouquinho, desculpa.
3: Não quero só um pouquinho.
0: Só um pouquinho, foi. Não atrapalha.
2: Não. Vocês, tá né? Jet lag.
4: Ah, eu adoro quando ele fala inglês.
3: Ele tá igual o rapaz do Lagoa Azul agora. Agora ele tá.
0: Tá igual. Tá
4: quase morrendo.
0: Depois que se afogou, foi comido por um tubarão.
2: Tá louco, Brooke Shields, né?
0: É. Continuando maionese.
3: Ah, tu não parece a Brooke Shields.
2: Não, o cara do
4: Lagoa. Tá aí, os olhos, os olhos.
0: Continuando
4: os
0: olhos. Maionese.
2: Cotimel.
4: Não, eu tinha esquecido disso.
2: Já se foi a piada.
3: Já se foi a piada.
0: E aí, maionese, foca na porra da piada, filha da mãe.
3: Eu vou. Não, fala assim.
2: Ah, ele vai mudar a piada.
3: Eu ia mudar aqui. Perdemos.
4: Não, mas para, os olhos grandes.
2: Os olhos
0: grandes. Grandes, olhos grandes.
2: Porque esses olhos tão grandes.
3: Para te enxergar melhor, Chapeuzinho.
0: Boa.
3: Aí ela seguiu andando. E encontrou o quê? Uma moita balançando.
0: Outra.
3: Quem estava lá?
0: O lobo.
3: Pra que esse nariz tão grande? Pra te cheirar melhor. Chapeuzinho.
2: Chapeuzinho.
3: E ela seguiu andando.
4: Esqueceu.
3: O que que tinha mais além? Uma outra
0: moita. Uma outra moita sacudindo. Ah. E ela tava quem? O lobo.
3: Aí ele perguntou, meu Deus, Chapeuzinho, pra que essa boca tão grande? Aí ele respondeu pra
0: ti. Não, não, só não, peraí.
2: Tu pera...
0: só
2: o lobo perguntou pra Chapeuzinho.
3: Não, Chapeuzinho.
2: Não, tu não, falou, não, e aí, falou, Chapeuzinho?
0: Aí o lobo perguntou, nossa, Chapeuzinho, por que essa
4: boca tão grande? Todo mundo não, todo mundo atrapalhou a piada do cara.
2: Não, ah, não,
4: aí,
2: não,
4: aí agora o cara confundiu uma, a gente vai enredar.
0: Idiota, tu te faz de idiota. Eu só queria ter essa dúvida dirimida. Tu é idiota ou tu te faz de idiota?
3: Eu me inspiro em você. No que é o Midas do rádio. Eu tento fazer tudo certinho.
4: Eu achei grosseiro, mas adorei. Ele foi bem, né?
0: Foi muito bem, cara. Me ganhou muito nessa.
3: Quer um abraço?
0: Não, tu vai ganhar um amarelo.
3: Por quê?
4: Não.
0: Já ser otário. Amarelinho pra ti, otário.
3: O pessoal tem razão.
2: Ah, não, otário é do fundo do otário.
4: Peito. Isso aí vem do esôfago.
3: Otário, tá. Não, bata do otário.
0: Mas se tu te inspira em mim, foi otário como
3: dois
0: eu.
3: Otário, eu vou te dar um tiro. Eu te falei que eu ando armado, eu te dou um tiro.
2: Tá, mas e aí?
0: E aí, tá. Qual foi a quarta moita?
2: Chapeuzinho perguntou.
0: Quarta moita, pra que essa boca é tão grande, Chapeuzinho?
4: Não, lobo. Lobo, por que essa boca tão grande,
0: mas aquele falou
2: pra que... Parte do te mamar melhor, vai.
0: Pra que essa boca é tão grande, seu lobo?
3: É pra te mandar tomar no cu, Chapeuzinho. É a quarta moita que eu abaixo pra cagar e não consigo. Era boa a piada.
4: Era boa pra caralho.
3: Mês que vem eu continuo.
4: Que boa piada,
3: quando
4: cara.
3: Quando o Lelê estiver no programa, trocar o Lelê.
4: Claro.
3: É tipo, que é o que o pessoal faz.
4: Lelê, Porã, Rodaica, Nepa. Deu estoura as
3: habilidades. Até na produção.
0: 25 minutos pra 7. Ler antes do Gomes sair em férias, bora. Que é daqui a 25 minutos. Rafinha.
2: Vai pra onde?
0: Quem?
6: O Gomes?
0: Não sei, pergunta pra ele.
6: Vai pra onde?
4: Fala pra ele onde tu vai.
3: Vai, fala, deixa ter coragem.
4: Vai, fala.
3: Mostra, não respondo eu.
4: É. Eu vou ficar em casa, Rafael, com a minha filha.
0: Ah.
4: Ah, tu podia falar, é muito cagalhão, cara.
3: Vou comer o rabo do homem, eu sei.
4: É, eu vou comer
3: Vou comer o cu de curioso. Vai enviar a mão comer o cu de curioso.
6: Nada mais.
4: Os teus amigos, viu como é que é, Rafael?
6: É, não, nada dá certo, nada.
0: É mais legal do que ficar em casa com o filho.
6: Exato,
4: é mais legal. Pior que é verdade.
6: E aí os caras querendo fazer piadinha
0: de parabéns, Gomes. Peraí, só um
4: pouquinho. Quê? Que, cara? Eu sou
0: pai já?
4: Não, eu sou filho, né?
0: Ah, bah. Bah, agora tu veio. Tu ainda é o não, filho.
7: É que é uma frase correta. É, não. Nada é melhor
6: não, que não, com mas o filho. É, exatamente. O Adas tem razão.
4: Mas o pai vai ficar com
6: não,
4: quem?
6: Não, não, não. Tu mora com teu pai? Tu mora com teu pai?
3: O meu pai não, eu não quero.
6: Ah, tá. Com
3: meu pai,
6: tá, é assim. O cara tem a filha.
3: Eu, se eu puder, eu quero demorar a ver meu pai de novo.
6: Eu não quero morar com meu pai agora. Eu quero demorar bastante.
3: Muito bom. Quero só lembrar.
7: Chegar no pique dele.
3: Isso, quero lembrar.
0: Meu pai, mas se tem alguém com quem eu não quero morar hoje.
6: É o meu pai, exatamente.
4: Não, a gente se dá super bem, mas...
7: Ô, disparou aí, ó.
0: Ah, não.
10: É João, filho do pão.
3: Já foi, João. João.
10: Atlântida.
4: Já foi, João. Vamos ver aí.
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6: Ó, meu irmão, tamo de volta. 16 minutos para 7. Deu um pequeno probleminha técnico aqui de babada, mas já voltamos.
7: Na pecinha.
6: Eu ia ler um e-mail.
8: Problema de BIOS, ah?
6: É que o problema se deu, vou te explicar. Porque eu já te pedi algumas vezes para inserir mais trilhas do Pretinho aqui nesse buraco. É, mas eu te pedi mais. E quando o teu chefe te pede alguma coisa, é salutar que tu atenda o pedido.
8: Tá, mas aí teu erro tá aí, ó. Qual? Não tem que pedir. Tem que mandar.
6: Pois é, talvez seja isso, maionese, verdade. Manda.
7: Mas é legal o cara aceitar que babona.
6: É o Ivan.
7: Não tem nenhum problema. Tá,
6: não, não. Eu falei, né? Eu mesmo falei. Eu babei.
8: Meu nome é Ivan.
9: É Ivan, eu vou fazer agora, maionese.
6: É. Tá, o Ivan?
8: As mãozinhas
6: pra baixo. As mãozinhas pra baixo. Rafael Gomes tem um e-mail pra ti antes da tua saída de férias que eu ia ler antes do intervalo.
9: O mundo já te deu um sinal que tu não deveria ler.
8: 6h45. Agora tu tem que ler, só pra deixar de ser tarde. Te tira.
9: Por que o palhaço maionese tá falando assim comigo?
8: Porque eu não gosto de ti.
6: O que isso?
8: Quem é que tu gosta, não, Maranhão?
6: De ti.
8: Não. Que é o rei da criançada de manhã aqui, do Rio Grande do Sul.
6: Isso é verdade.
8: Não ouçam o céu.
9: Mas não vai querer derrubar ele, velho.
8: Como é que é? Não ouçam o céu no cafezão. Não, já ouvi, já. Não ouvi.
9: Não fala isso. O Eric, o cara.
6: Nós precisamos da audiência em tudo que é lugar.
9: O Célio Menezes é o comunicador mais bonito da Atlântica.
6: Não, ele também não.
9: Não, não, não.
8: Claro, isso aí tem tesão mesmo.
9: Se bem que é o Sandrinho falando, velho.
8: Claro que é. Não, fala com a voz de Gomes.
6: Quando vocês me permitirem, eu tô com um e-mail pra ler aqui pro Gomes antes que ele saia de férias.
7: Permitido está. Tu é o dono do programa, tu tem que decidir o que tu quer fazer.
6: Rafinha!
7: Fala, Alexandre.
6: Me desculpa.
7: Fica à vontade.
6: Eu nunca mais vou reclamar de você operando a mesa do Pretinho Básico. Rafael Gomes.
9: Presente.
6: A gente entende. Time já fez as 5 substituições, o goleiro foi expulso. E você foi lá e fez o que dava pra fazer.
8: Ah, não, não, Marcos. Filha da puta.
6: Tá tudo certo.
7: Ah, não, mas é bom o cara tomar botar aqui. Eu sou o campeão de tomar pedrada.
6: Fetter! Fetter, deve ser muito legal sair do trampo tranquilo, tirar uns dias. Confiar de olhos fechados no seu time. Deve ser muito legal. Pena que você não desfruta deste privilégio. Muito bom. Se tu quer largar, Fetter, olha só. Essa estratégia aí é boa. Tu larga na mão do que tem aí. E aí ferrou, não vai sobrar nem os farelos de biscoito Zezé.
8: Tira o Soares e bota o chapéu do Galvão.
6: Pô, o cara pegou a minha estratégia. Brincadeiras à parte, superamos, amigos. Superamos estas 2 semanas. Bom demais ter a turma de volta, mesmo que por pouco tempo.
8: Mas tem um detalhezinho aí que tu não falou. Ele fala, o ouvinte fala brincadeiras à parte, mas ele criticou o Gomes de fato. Isso não era brincadeira da parte
6: não,
8: do
6: Gomes. Isso é brincadeira. Isso é brincadeira, mas assim,
9: foi bem.
6: A audiência pode ter a avaliação dela, porque a avaliação da audiência era importante.
7: Nem Jesus.
6: Mas a avaliação da audiência, ela não vai ser exatamente tão fidedigna, tão técnica, quanto a minha avaliação. Na minha avaliação, o Gomes está habilitadíssimo com sua carteira de habilitação na mão para apresentar o Pretinho Básico.
8: Então tu fudeu, tem
6: que ter habilitação agora. Tanto quanto
7: tem habilitação. Sobrou pra mim.
8: Ele se fudeu, não tem habilitação, como é que vai comandar o programa?
6: Não, pro Pretinho ele tem. Ele não tem pra dirigir o carro. O Pretinho ele tem.
7: Aliás,
6: o
7: Rafinha
6: também tem essa habilitação conquistada antes, é verdade?
10: Ah, não vai pela Bento hoje.
7: Sério,
10: Bento
7: eu passei não. Por ali.
8: Tem que ter o Waze.
7: Na frente do colégio.
10: Vocês estão loucos,
6: meu. Não, tem que ter carteira.
7: Primeiro de tudo.
10: Não, falei pra ele não ir pela Bento, tá muito trancado.
7: Ah, eu tenho que ir rápido, mas eu vou no mercado.
10: Vai pela Ipiranga. E daí tu pega ali o Antônio de Carvalho com a Bento.
6: Cara, ali na Ipiranga tem o estoque. Tamo junto na saúde e na doença, Pretinho. Daniel Cajazeiro, ouvinte dos Estados Unidos.
7: Cajazeiro.
6: Aí é dos nossos.
10: Valeu aí, Daniel.
6: Esse é dos nossos.
8: É minha galera, né, Ivone?
6: É isso.
10: Muito bem. Que loucura, rapaz.
6: Mas tem mais uma pra botar aí, Vini Moura?
10: Tenho, Alexandre.
7: Não, uma história da tua cabeça.
10: É uma história.
8: Não é o Trão, Monteiro Lobato?
7: É.
10: Mas já foi a da minha cabeça, agora eu vou contar a produção.
7: Ah, desculpa,
8: então. Valoriza a produção,
10: é, exatamente.
8: Isso aí. Tu não é o Monteiro Lobato.
6: Por que Monteiro Lobato?
10: Que inventa as histórias. A velhinha entra no sexy shop.
6: Onde?
10: Sexy shop. No sexy shop.
7: Sexy shop.
6: É sex.
10: Ai. Ah, mas aí...
8: Eu adoro quando fala inglês.
10: Não, humor é que... como obstáculo.
6: Mas é que a loja onde se compra artigos sexuais chama-se sex shop.
8: Mas tem uma galera que fala sex shop.
6: Tem uma galera que fala errado daí.
8: O pessoal fala problema.
7: Estados Unidos dá pra comprar na farmácia.
10: A velhinha entrou no...
6: No que, cara?
10: Deu um rabo. Deu um rabo.
7: Vai,
8: de novo, olha aí. Vai, de novo.
10: Olha aí, ó. Olha aí,
8: tu não vai voltar, hein? Tu vai fazer coisa.
10: Deu parceiro.
8: Parceiro. Deu habilitação.
6: É que ela não entrou. Ela não entrou no. Ela entrou na sex shop.
10: Tá.
7: Porra. Respeita a loja, né? É a loja.
8: É isso.
7: Pasquale, meu.
10: A velhinha entrou.
7: Onde? Na sex shop. Ninguém tá te respeitando. Aí é foda.
10: A velhinha entrou. Lá sex shop. Com a voz toda trêmula.
6: Ai. Não é possível que tu vai meter essa.
10: Não é possível. Ai,
8: você tem vibradores aqui?
10: Temos sim, senhora.
8: Araci.
10: De vários modelos. Era Araci da Chopin.
8: Tem! Daqueles importados. Vocês têm de cinco velocidades.
10: Sim, senhora. Temos sim.
8: Então me mostra como é que eu faço pra desligar.
6: Foi boa. Eu gostei.
7: É, deu.
6: Eu gostei dessa.
10: Deu pra ver.
6: Deu pra sair muito dessa.
10: Tava até longe.
8: Essa é de pau no cu.
6: Eu gostei muito
10: dessa. Ele vem e passa o segundo dedo.
8: É, ele faz aqui, ó. Segundo dia era
10: eu gostei. É ruim, né? Não, tem pau no programa. Os caras. Hoje tá difícil, né, Maras?
8: Tá muito complicado de contar piadas.
10: Os caras não querem rir hoje.
7: Eu vou esperar o Gomes voltar pra contar do profeta.
10: Boa.
8: Ele tá prometendo uma semana.
6: Não. Vai contar agora do profeta. Que papo é esse?
7: Profeta, a gente tá causando uma comoção popular aí, né? Ah, o cara do cartaz tava ali. Falando da piada do profeta.
10: Ele voltou,
8: Gil. Agora ele existe. Pior que ele existe agora, o cara do cartaz.
6: Olha só, preciso dizer pra vocês que nós não fizemos os classificados do Pretinho.
10: É verdade.
6: Então nós temos que fazer os classificados do Pretinho pra ajudar a nossa audiência.
10: Importante.
6: 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Cadê o quê, Gomes?
10: Apartamento. Apresenta uma excelente oportunidade à venda em Porto Alegre, no bairro Passo da Areia. 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
8: Que bonito.
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6: Oh, que grande aquele interfone lá, olha.
8: O cara que é surdo.
10: Parece IA.
7: Orelhudo.
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8: Tá falando muito rápido.
7: Por isso que ele só tá mostrando o banheiro.
10: Calma, né? É tu que vai sair de férias, não o programa.
6: E outra, não tem intervalo depois.
8: Isso, vai devagarinho.
10: Condomínio.
8: Vamos degustar o
7: cachorro. Ele tá no 2.0.
6: Vai no trotezinho.
10: Torres.
8: Desliga.
10: Sente o gostinho.
8: Desliga o vibrador aí.
10: Portaria 24 horas, piscina,
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6: 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Aí é IA. 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
10: 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E mercado interno.
8: Ele piscina. Dorme uma hora.
10: Parece IA
6: isso aí, hein?
10: Motivo da venda.
6: O ar-condicionado amarelo não é IA.
8: O ar-condicionado é fodido. Não lavaram com aço.
10: Tem retoque de IA isso aí, velho.
6: Tem.
10: Quando tu bota a foto da vida real, diz melhor esse apartamento.
6: Pode ser.
10: Tem retoque de IA. Tá muito.
6: É uma acusação grave? É uma acusação grave.
10: As folhagens.
6: Ah, tu vai pra férias com um processinho aí.
10: Por quê?
7: Vai ver como é bom sair de férias e receber um monte de direct.
10: A venda ocorre por mudança de rotina de trabalho, já que a minha esposa atua em Novo Hamburgo e o deslocamento diário pela BR-116 tem se tornado cansativo e arriscado.
6: Ó, bom lugar pra recomeçar essa API, hein?
10: Valor, aí, 680 mil.
8: Fica a dica pra quem tiver procurando.
10: Ah,
7: financiamento.
10: Interessados em entrar em contato com AP com P mudo, AP2026 no PB, @gmail.com. 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
6: Da onde é mesmo o apartamento? É bom.
10: Porto Alegre, bairro Passo da Areia, perto do shopping.
6: Qual dos shoppings?
10: Bourbon Country.
7: Shopping do teu rabo? Qual é o shopping que tem ali, cara?
6: Tem o Lindóia.
7: Não, Bourbon Country, o cara falou duas vezes.
8: Porra, Rafinha prestou atenção aí.
7: Não, eu tô focado.
6: Mas assim, aí tu não pode brigar quando te dá um amarelo, velho.
7: Claro que não. O Gomes era pra tu tomar dois
6: amarelos. É verdade,
10: isso aí. Falar nisso, se acabou disser aí, que ouviu no PB, não tem desconto, porque o preço já tá de barbado, diz o Wilson.
7: Eu achei caro.
6: Wilson!
10: Não, mas tá muito bonito.
7: Não, tá lindo.
10: Se as fotos forem aquelas, mesmo 680, tá...
6: É, verdade.
8: Vem com as coisas ali, tudo.
7: Quase 700 mil reais, né? Ou seja, quase R$1 milhão.
6: Aí o corretor Rafinha,
10: O corretor Rafinha.
8: Tem uma baita diferença.
10: Tem 300 mil, tem um AP de diferença.
6: Exatamente.
7: Aqui. É, mas não é só isso. Tu vai ter que pagar a documentação.
6: Tem o teu carro de diferença ali.
7: Não, uns dois carros.
6: Ó, sugestão pro programa. Boa tarde.
8: Boa tarde.
6: Quem levar amarelo... paga 50.
7: Não, já caiu essa sugestão.
8: Ruim,
7: só nós que, só eu.
8: Não, vamos.
7: Agora só um pouquinho.
8: Não,
7: essa volta aí.
6: Não, mas é que voltou antes, né? Voltou antes, a trilha tem só 10 minutos, voltou antes.
7: É arrastar ali uma.
6: Não, na verdade não, é arrastar, é tu botar lá como
7: te pedir. Cara, eu vou botar 80 trilhas.
8: Cara, bota.
7: Vai ficar 6 dias balado.
8: Faroeste acabou.
6: Coloca, cara, coloca ali.
8: Só coloca.
7: Cara, já botei.
6: Não custa nada, cara, não te custa nada botar porra.
7: Tá viajando, cara. Não, e aí tu viajou?
6: Vai te fuder, vai, sai, pode sair.
8: Vai,
6: não.
8: O alemão te expulsou.
7: Aí é verdade.
8: Vai. Pegue o seu banquinho.
7: Vai, volta.
8: Vai. Saia do pretinho. Veio da alma.
6: Vai te fuder,
8: meu irmão.
6: Vai te fuder, negrão. Vai, pode sair.
7: Aí é trairagem.
8: Cara, expulso na volta.
7: Ia ganhar o craque do programa.
6: Ia ganhar o craque do programa, eu ia botar em time, mas daí fez o quê?
10: Ó, não. Não vai pela...
8: Vento não.
6: Não, e outra, 7:03 eu quero falar contigo nisso, segura aí. 7:03.
10: Horário do Grêmio, aceita, 19:03.
7: Que é? Preciso estar 19 horas dentro da creche. Consegue encerrar o programa nos 2 minutos?
8: Cara, mas o vai te fuder foi muito brother.
6: Dentro da creche.
8: Cara, foi um vai te fuder de cara que é muito brother.
6: Mas claro, óbvio, né?
8: Vai te fuder.
6: Tá louco, cara.
8: Tá, ele esqueceu que a gente tava no ar.
6: 5 minutos pra 7 da noite.
8: Avisa que ele não vai voltar, não precisa ficar ali. Ele foi expresso.
6: Eu quero falar com ele às 7:03. Assim que acabar o programa, eu quero falar com ele.
8: Não é azul.
11: Meu, pode sentar, você não vai voltar.
7: 4 minutos.
8: Não,
6: é vermelho. É vermelho.
8: Não, tô já tinha, cara.
6: Oi?
11: Tu viu como tu tá viajando?
6: Viajando porque tu já tinha amarelo, cara.
8: Dois amarelos e vermelho.
7: Descansa 4. O vermelho.
8: Não, cara, dois amarelos e vermelho.
6: Dois amarelos e vermelho.
10: O segundo amarelo, ele
6: o segundo amarelo eu posso decidir se é azul ou vermelho. Optei pelo vermelho, no caso. Agora um meu abraço, até logo. Obrigado pelo teu voto. Não vota, não tá valendo o teu voto. Que bonito é o moletom do Havaí.
7: Para. Cara, é a passagem desse moleque.
8: O Aloha Havaí, né?
10: Aloha Havaí.
8: Time, né?
6: Aí.
8: Errou a brusinha.
6: Bota mais uma aí.
8: Eu posso colocar o charadinho.
6: Palhaço maionese.
8: Tem o charadinho.
6: Opa! Vai.
8: Vamos com charadinhas. Que horas são agora, Alexandre? 6:58.
6: Olha no relógio ali.
8: 58.
10: Não, 6:56.
8: 6:58, 7. Vamos com a charadinha. Não fique brava comigo, você tá bravo com o anão. É com o palhaço maionese. Vamos lá então, gente. Cadê a charadinha? Aqui, ó. Qual... Vamos lá.
10: Vai, cara, tu não vai dar um pulo, tu vai contar uma piada.
8: Que raça de cachorro pula mais alto que um prédio?
6: Que raça de cachorro pula mais alto que um prédio?
10: Esquizofrenia.
8: A trilha é muito bonita.
6: É o momento que nós estamos pensando
8: pra
6: te responder.
8: Qual raça de cachorro pula mais alto que um prédio?
10: Qual?
8: Qualquer uma, prédio não pula? vontade de dar um retocide nesse palhaço.
12: Por que os pássaros voam para o sul, Rodrigo Arnes?
6: Os pássaros voam para o sul.
12: Que é muito longe pra ir caminhando. Dia 9 eu estou em Jaguarão. Se você está feliz, pegue o meu nariz. Se você está mal,
6: o Adams quer bater
12: no meu palhaço maionese.
6: Tem mais uma pra acabar?
10: Ele
6: tem.
10: Perdeu um Adams.
6: Então vai.
10: Ele perdeu o Adams.
12: Ele tem mais uma.
10: O cabo eleitoral dele tá olhando puto.
6: Vai acabar?
12: Vou acabar agora.
6: Então bota.
10: Já acabou, meu.
6: Não, bota mais uma.
12: Eu vou dar um tirite também.
6: Não, não vai dar tirite.
12: Não, tem nada. Eu tenho 22,
10: já gostei de palhaço, já vou tirar a morte.
12: Eu tenho a 22.
10: Ah, mas 22.
12: Eu gosto de duas coisas na vida, palhaço e boneco de posto. Então é o seguinte, ó, já vai te arrumar
10: com o boneco de posto tá extinto.
12: Eu te mostrar o bonecão do posto, mas não, eu vou te mostrar.
6: Olha só, tu vai contar a última?
12: Vou contar a última. Todas as frutas, essa é ruim. Por que a esposa do... Essa também é ruim. Mas eu vou nessa. Por que a esposa do Hulk pediu o divórcio?
6: Porque ele ainda não tava maduro.
10: Ah, te fudeu agora.
12: Não.
6: Não? Qual é a resposta?
10: É o Hulk ou é o Hulk?
6: Ah, vocês estão nessa hoje, tá cara.
10: Não, é o Hulk, né? É o Hulk.
12: Tu precisa de férias mesmo.
6: É o Hulk, não, jogador.
10: Eu achei que era o Luciano Hulk. Desculpa, gente. Que eu
6: ouvi errado. Tu ainda falou do Luciano Hulk.
10: É.
6: Eu pensei antes ainda no Hulk jogador.
10: Não, tu tá no critério.
6: Tá, e aí qual é a resposta?
12: Que é a esposa do Hulk pediu o divórcio.
6: Por quê?
12: Porque ela não gostava mais dele.
6: Ah, tá. Mudou pra não ser pego, né?
13: 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As notícias do governo federal que movimentaram o país no dia de hoje.
14: Olá, boa noite.
13: Boa noite para você que nos acompanha em todo o país.
14: Terça-feira, 4 de agosto de 2026.
13: Vamos aos destaques do dia.
14: Saúde mental e BETS.
13: SUS vai oferecer 100 mil teleatendimentos por mês a pessoas com dificuldades relacionadas a jogos e apostas. Thaís de Araújo.
15: O serviço funciona como porta de entrada para a rede de atenção psicossocial e disponibiliza orientação, acompanhamento profissional e apoio também aos familiares.
14: E a propaganda e publicidade de BETS deve trazer alertas ao consumidor.
13: Quem conversa com a gente sobre isso é a secretária de Prêmios e Apostas do Ministério da Fazenda, Daniele Correia.
16: Você tem aposta não é investimento. A outra é apostar pode causar dependência. E uma questão de que apostar faz você perder dinheiro. Então é justamente nessa perspectiva. Seja da saúde mental, seja da saúde financeira.
14: Crimes no ambiente digital.
13: Operações identificam grupos envolvidos em crime de ódio e incentivo à violência. Márcia Fernandes.
17: O Laboratório de Operações Cibernéticas atuou na análise de evidências digitais e na articulação entre as forças de segurança envolvidas.
14: Hoje, na apresentação da Voz do Brasil, Luciana Vasconcelos.

0: Operação Rede Interrompida da Polícia Civil do Distrito Federal apura a existência de uma organização extremista que utilizava comunidades do aplicativo Telegram para planejar atos violentos e disseminar conteúdos preconceituosos contra determinadas raças, religiões e também contra mulheres. O diretor de Operações Integradas e de Inteligência do Ministério da Justiça e Segurança Pública, Anchieta Neri, destacou algumas das medidas adotadas.
1: A partir dessa articulação, a gente teve medidas de busca cumpridas em 8 estados da federação. A gente cumpriu algumas medidas de internação provisória e um mandado de prisão. O que se investiga ou o que se apurou não diz respeito meramente a opiniões, mas sim à própria intolerância e planejamento de atos severos de violência. Por isso, havia a necessidade de uma atuação rápida para que a gente não tivesse a possibilidade de ocorrer qualquer sinistro.
0: Já a Operação Lívia investigou uma rede criminosa que utilizava de plataformas virtuais para atrair adolescentes e incentivá-los à prática de violência. A investigação foi conduzida pela Polícia Civil de Mato Grosso do Sul, após a morte de uma menina de 13 anos. A Secretária Nacional de Acesso à Justiça, Sheila de Carvalho, comentou que a operação conseguiu impedir outros crimes.
2: A operação permitiu evitar que mais uma menina fosse vítima, que já estava mapeada para isso acontecer nos próximos dias. Então, esse esforço integrado que a gente tem realizado é para manter as nossas mulheres vivas.
0: Nas duas operações, o Laboratório de Operações Cibernéticas atuou na análise de evidências digitais, na identificação de conexões entre investigados e na articulação entre as forças de segurança envolvidas. O ministro da Justiça e Segurança Pública, Wellington César Lima e Silva, destacou a importância do trabalho integrado.
3: Nós temos um fluxo de cooperação permanente com a Polícia Federal, com as polícias civis dos diversos estados, com os ministérios públicos dos diversos estados, com os diversos órgãos de inteligência. Esse tipo de colaboração possibilita uma atuação integrada e qualificada no combate a esses crimes.
0: As investigações permanecem em andamento para análise do material apreendido, a identificação de outros envolvidos e a responsabilização dos investigados, conforme o avanço dos respectivos inquéritos policiais. Lembrando que os casos de violência contra mulheres podem ser denunciados pelo Ligue 180, que funciona 24 horas por dia, gratuitamente. Reportagem Márcia Fernandes.
4: E estão abertas as inscrições para o curso Gestoras em Rede, voltado à formação de gestoras estaduais e municipais que atuam com políticas públicas para as mulheres.
5: A capacitação é gratuita e será realizada de forma online.
6: Estão abertas as inscrições para o curso Gestoras em Rede, formação em gestão de políticas públicas para as mulheres. A iniciativa é destinada a gestoras estaduais e municipais responsáveis pela elaboração, coordenação e implementação de ações voltadas à promoção dos direitos das mulheres. O curso é gratuito, tem carga horária de 96 horas e vai ser realizado com atividades online, ao vivo e também em formato assíncrono. A formação integra uma estratégia nacional de fortalecimento da gestão pública e de cooperação entre União, estados e municípios. O objetivo é oferecer instrumentos para planejamento, execução, monitoramento e avaliação das políticas públicas, além de criar uma rede permanente de troca de experiências entre as equipes que atuam nos organismos de políticas para as mulheres. Ao final do curso, as participantes devem elaborar diagnósticos e planos de ação voltados aos próprios municípios e estados. Para se inscrever, acesse gestorasemrede.com.br. Claudimário Carvalho, para a Voz do Brasil.
5: As propagandas e publicidades sobre apostas de cota fixa, as chamadas bets, passaram a ter novas regras voltadas à proteção aos consumidores.
4: Elas estabelecem, entre outras coisas, limites sobre o que pode ser dito nessas propagandas, responsabilização solidária de quem veicula as publicidades e proteção às crianças e aos adolescentes.
5: Além disso, as propagandas de bets terão também que exibir mensagens de alerta sobre os riscos envolvidos nas apostas.
4: Sobre tudo isso, nós conversamos com a secretária de Prêmios e Apostas do Ministério da Fazenda, Daniele Correia.
5: Eu e Mariana Jungmann também falamos com ela sobre saúde e bets. Acompanhe.
7: Secretária Daniele Correia, muito bem-vinda à Voz do Brasil. Vamos falar

0: Um pouco sobre essas duas portarias que regulam a publicidade sobre as apostas de cota fixa, a gente pode traduzir que é uma regulamentação sobre as propagandas de bets, assim, para ficar mais claro para o nosso público. E o que que estabelecem essas portarias?
1: Bom, obrigada. Para a gente é sempre importante aqui na Secretaria de Prêmios e Apostas ter a oportunidade de tratar sobre o tema. E, de fato, quando a gente está falando dessas duas portarias, as portarias mais recentes aqui, a gente está falando desse universo de publicidade, propaganda e ações de marketing nesse mercado de aposta de cota fixa. Acho que é sempre importante dizer que esse mercado de aposta de cota fixa é um serviço público, né? E a lei, a 14.790, é a lei que traz ali a regulamentação e traz ali diretrizes legais na implementação não só desse tema de publicidade, mas diversos outros temas. E a nova portaria interministerial ali, a 73, ela traz ali, reforça alguns conceitos. Acho que amplia ali a questão da proteção ao consumidor apostador. Mas também traz ali a distribuição da responsabilidade solidária em todo esse veículo de comunicação, de divulgação, seja pessoas físicas e jurídicas, nesse mercado de apostas. E a gente tem uma outra portaria que altera a portaria que trata de jogo responsável, que trata dessas obrigações também legais que os agentes operadores precisam cumprir entre publicidade, ações de marketing e propaganda, que é justamente as frases de advertência, né? O 18 mais. E foi importante para a gente ali trazer e clarificar sobre o tema.
2: Essas frases de advertência, né, que vão ter que conter nas publicidades, elas devem dizer o quê? E que tipo? E por que que esse tipo de mensagem é importante, secretária?
1: Bom, as frases é: o Ministério da Fazenda adverte. E aí você tem: aposta não é investimento. Essa é uma das frases. A outra é: apostar pode causar dependência, né? E uma questão de que apostar faz você perder dinheiro. Então, é justamente nessa perspectiva, seja da saúde mental, seja da saúde financeira, do endividamento.
2: Ainda falando das mensagens, ela tem um tamanho mínimo, né? Ou seja, tem que estar num formato legível, facilmente, visível, né, para o consumidor.
1: Exatamente. A gente traz ali, e aí, de novo, né, a necessidade de que eles estejam ali num tamanho mínimo de 10%, e a gente reforça, inclusive, nessa nova portaria, que eles precisam estar de uma maneira horizontal, né? Porque muitas vezes, né, tornar essa frase de uma maneira muito mínima e verticalizada dificulta até a leitura por parte, né, da
0: Praticamente
1: sociedade.
0: escondendo a frase, né?
1: Exatamente. Então, a necessidade de se ter isso de maneira legível, né, num contraste visual ali também, né? Você ter um fundo ali que a pessoa consiga ler. E eu acho que são todas essas informações que são importantes.
0: Agora, um outro ponto importante dessa nova regulamentação sobre a publicidade de jogos é que ela passa a responsabilizar também quem faz a propaganda, né? Quem veicula a propaganda. E aqui a gente está falando, inclusive, dos influenciadores digitais, secretária, dos veículos de comunicação, e aí enxergando os influenciadores digitais também como uma espécie de veículo de comunicação, é isso? O que que está previsto nessa responsabilização?
1: Sim, a ideia é a portaria, ela traz isso tanto voltado para pessoas físicas quanto para pessoas jurídicas, né, que veiculem, que distribuem, que impulsionem, né, que propaguem, não só a questão das bets ilegais. Aí eu acho que é importante também, né, você ter essa responsabilização, porque quando você está falando de um ambiente ilegal, você não tem essas ferramentas à disposição daquele consumidor, daquele apostador. Então, né, você fica muito mais frágil no desenvolvimento de riscos e de transtorno de jogo e do endividamento. Então, elas não precisam cumprir as regras e também no processo, né, de junto com as operadoras legalizadas, mas no processo de cumprir o que está dizendo ali a lei, né? No sentido e das portarias, reforçado agora pela portaria interministerial, no sentido de que o jogo, ele tem restrições na sua publicidade, né? Você não pode dizer que o jogo, ele substitui a renda, você vai ficar socialmente aceito, né? Você é mais bonito porque você joga. Então, a própria proteção que a gente comentou aqui, né, da criança e do adolescente. Então, você não pode veicular para a publicidade para criança, né? A criança não pode ser alvo da publicidade, ela não pode estar na publicidade. Então, eu acho que a distribuição da responsabilidade aí, eu acho que é importante, né, nesse mercado.
2: Secretária, esse tipo de regulação sobre a publicidade deve ter efeito para reduzir a quantidade de apostas, né? Especialmente nos casos de compulsão, não é isso?
1: A ideia é justamente isso, né? Se você está num ambiente ou num mercado onde você está falando de entretenimento, né? E quando isso passa, isso não é mais um entretenimento, você está colocando aquela pessoa em risco, né? Então, de novo, essa é uma série de mecanismos que eu acho que é importante, né, colocar à disposição. E aí eu queria ter a oportunidade aqui para dizer que a gente lançou no final, obviamente, o Ministério da Fazenda, junto com a SPA, isso já estava na agenda regulatória, a gente lançou a plataforma centralizada de autoexclusão. Então, hoje, se um cidadão ele não quiser apostar, ou ele não quiser estar nessa atividade, ou, enfim, estar nesse mercado, ele pode utilizar essa plataforma, onde você fica auto-excluído de todas as plataformas autorizadas pela SPA em âmbito nacional. E aí você pode dizer se é por um prazo determinado ou por um prazo indeterminado. Então, você pode se auto-excluir por um mês, por 3 meses, por 6 meses, por 9 meses, por 12 meses... ou indeterminado. E lá você pode dizer o motivo também. E a gente percebe que um dos principais motivos é justamente a perda de saúde, de controle mental, né? Então, acho que, de novo, essa é uma outra ferramenta também à disposição de qualquer pessoa da sociedade, obviamente, né, que queira utilizar. E a gente traz ali uma série também de outras questões, como ferramenta de autoteste da saúde, autoteste financeiro. Enfim, são todos os mecanismos e ferramentas nessa questão do jogo responsável.
0: É importante aqui a gente lembrar também que quem tiver identificando que tem problemas de saúde mental relacionados à questão do jogo, deve procurar ajuda,
1: sim,
0: né, secretária?
1: Exatamente.
0: E aí dentro do SUS a gente tem possibilidades, sim, de acompanhamento e de tratamento, né?
1: Exatamente. A gente tem um acordo de cooperação técnica com o Ministério da Saúde, que é um grande parceiro. Ano passado começamos com um grupo de trabalho interministerial, junto com o Ministério da Saúde, Ministério do Esporte, a Secretaria de Comunicação Social, justamente nesse trabalho de se pensar, né, quais são as ferramentas. Porque quando você tem identificação de que você tem um risco, né, ou desenvolvimento de um potencial risco ali, você também precisa procurar caminhos. Então, o SUS, ele desenvolveu ali, ele fez um trabalho junto com toda a rede de colaboradores, não só da Unidade Básica de Saúde, mas também do próprio CAPS, né, na formação, né, no desenvolvimento da capacitação dessas pessoas, no recebimento dessas pessoas, na identificação dessas pessoas. Também fez ali um teleatendimento, então eles construíram, desenvolveram um teleatendimento voltado para essa parte de transtorno do jogo, de identificação, e o desenvolvimento ali de capacitação junto às unidades do CAPS, né, mais próximo da localidade da pessoa. Então, a gente também, na página da plataforma centralizada de autoexclusão, a gente fornece todos esses telefones, esses endereços, a página do DataSUS, se a pessoa também quiser fazer o seu autoteste da saúde, né, porque você se identifica, mas você precisa também achar um caminho ali.
0: Muito bem, nós conversamos com Daniele Correia, secretária de Prêmios e Apostas do Ministério da Fazenda. Secretária, muito obrigada pela sua entrevista à Voz do Brasil.
1: Obrigada a vocês.
3: Como nós ouvimos, o Sistema Único de Saúde oferece ajuda para quem enfrenta problemas relacionados a jogos e apostas.
2: O serviço de teleatendimento em saúde mental teve início em março e, a partir de hoje, oferece 100 mil acompanhamentos por mês.
3: O atendimento é remoto, sigiloso e pode ser o primeiro passo para o acesso à rede pública de cuidados.
4: Segundo o Ministério da Saúde, mais de 25 milhões de pessoas fizeram apostas em 2025. Desse total, cerca de 4,4% apresentam dependência de jogos, condição que pode causar prejuízos à saúde mental, às finanças e às relações pessoais. Alguns sinais podem indicar a necessidade de buscar ajuda, como o aumento do tempo ou do dinheiro gastos com apostas, preocupação constante com jogos e mudanças no sono, no humor, na rotina ou nos relacionamentos. O Sistema Único de Saúde oferece atendimento sigiloso para pessoas que enfrentam esse problema. O serviço funciona como porta de entrada para a rede de atenção psicossocial e disponibiliza orientação, acompanhamento profissional e apoio também aos familiares, como explica o ministro da Saúde, Alexandre Padilha.
5: Então, além de abrir a porta do cuidado individual, de quem sofre com vício e dos seus familiares, a gente está abrindo uma outra porta, que é ter um diagnóstico cada vez melhor do problema, para ter ações cada vez mais preventivas, regulatórias.
4: Para acessar o atendimento remoto, basta entrar no aplicativo ou na versão web do Meu SUS Digital, fazer login com a conta gov.br, acessar a área de mini-apps e selecionar a opção Problemas com Jogos de Apostas. Em seguida, o usuário responde a um autoteste que auxilia na identificação do tipo de cuidado mais adequado. Quando o resultado indica risco moderado ou elevado, o encaminhamento para o teleatendimento é feito pela própria plataforma. Nos demais casos, são apresentadas orientações sobre os serviços disponíveis na rede de atenção psicossocial. De acordo com o Ministério da Saúde, o serviço remoto teve início em março e passa a oferecer 100 mil atendimentos mensais. Explica o diretor do Departamento de Saúde Mental, Marcelo Quimatti Dias.
6: Então, nessa primeira ação, nós tínhamos uma média de mais ou menos uns 600 atendimentos por mês. Tivemos uma procura muito grande e, a partir de agora, a gente vai passar a oferecer até 100 mil atendimentos por mês.
4: Quem preferir, também pode procurar atendimento presencial em uma unidade básica de saúde. No local, a pessoa e seus familiares recebem acolhimento, orientação e avaliação inicial. Quando necessário, a equipe pode encaminhar o paciente para o Centro de Atenção Psicossocial, o CAPS, onde é oferecido atendimento multiprofissional. Reportagem Thaís de Araújo.
2: E relembrando, pela plataforma de autoexclusão é possível solicitar o bloqueio do acesso às plataformas de apostas.
3: Para isso, basta acessar a página da ferramenta e entrar com a conta gov.br.
2: Doadores de sangue que colocaram piercing, fizeram tatuagens ou cirurgias não precisam mais esperar 12 meses para voltar a doar.
3: Pois é, as regras para doação foram atualizadas e devem estar implantadas nos hemocentros do país até setembro.
2: O objetivo é aumentar os estoques de sangue, garantindo a qualidade e a segurança do material.
7: Doar sangue salva vidas. Para se ter uma ideia, uma única doação pode ajudar até 4 pessoas. A funcionária pública Axa Cruz, que mora em Brasília, já doa sangue há 16 anos.
8: Um ato tão simples, rápido e que pode salvar vidas. Então eu me sinto muito honrada. 3 vezes por ano, inclusive uma delas é no dia do meu aniversário. Para mim já virou uma tradição.
7: E quem recebe esse sangue pode ficar tranquilo. Todo o material coletado passa por um rigoroso controle de qualidade e por testes que garantem a segurança das transfusões. Para reforçar ainda mais esse controle e ampliar a segurança de doadores e pacientes, o Ministério da Saúde atualizou os regulamentos técnicos que orientam os serviços de hemoterapia em todo o país, como explica a gerente de captação de doadores do Hemocentro de Brasília, Kelly Barbie.
9: Cada vez mais no sentido de aprimorar, de melhorar os exames para testar uma qualidade cada vez maior desse sangue coletado. Então, você não vai precisar esperar mais 12 meses para muitos impedimentos. A maioria agora é de 4 meses. Como eu falei do piercing, da tatuagem, de medicamentos, de cirurgia, enfim, a novidade é muito boa e muito bem-vinda.
7: O Felipe, que doa sangue há 30 anos, sabe da importância desse ato de amor.
10: Me traz um sentimento muito bom, né? Um sentimento de solidariedade com o próximo. E, além disso, a gente nunca sabe quando vai precisar, um familiar também, né? Então, é muito importante. Eu saio com o coração aquecido.
7: E para você que nunca doou sangue, é muito simples. Basta procurar um hemocentro mais próximo, ter entre 16 e 69 anos, pesar no mínimo 50 quilos e estar em boas condições de saúde. Não apresentar sintomas de gripe, resfriado ou febre. Não precisa estar em jejum, mas nas 4 horas que antecedem a doação, deve evitar a ingestão de comidas gordurosas. Reportagem Cleide Lopes.
3: Se você é responsável por crianças ou adolescentes com menos de 15 anos, fique atento.
2: A campanha nacional de multivacinação já começou em todos os postos de saúde do país.
3: Essa é a chance de proteger o público infanto-juvenil contra doenças como poliomielite, influenza e hepatites.
2: O dia D da campanha vai ser em 22 de agosto e a mobilização vai até 1º de setembro.
3: A campanha nacional de multivacinação teve início nesta segunda-feira e vai até 1º de setembro. Crianças e adolescentes menores de 15 anos são o foco principal para atualizar a caderneta de vacinação. Pela campanha, são ofertados os imunizantes previstos no Calendário Nacional de Vacinação do Ministério da Saúde, como poliomielite, tríplice viral, hepatites A e B, febre amarela, HPV, influenza, COVID-19 e dengue. Para receber a vacina, basta comparecer à unidade básica de saúde mais próxima da sua residência e levar documento de identificação, cartão do SUS, se tiver, e a caderneta de vacinação. Já o dia D da mobilização será em 22 de agosto. Para informações sobre horários de atendimento e disponibilidade das vacinas, basta consultar a unidade de saúde do seu município. Priscila Machado, para a Voz do Brasil. Contribuintes que têm pendências com a Receita Federal, começou a valer hoje mudanças no atendimento presencial relativas ao Imposto de Renda.
2: A portaria proíbe o fornecimento de cópia de declaração do imposto e recibo de entrega nas unidades de atendimento.
3: Saiba o que muda no atendimento com Daniele Popov.
11: Portaria publicada nesta segunda-feira traz mudanças como a proibição do fornecimento de cópia da declaração do imposto sobre a renda da pessoa física. A entrega do recibo relativo à declaração também foi proibida nas unidades de atendimento da Receita. As mudanças foram adotadas para reduzir os riscos de acesso indevido a informações protegidas por sigilo fiscal, já que documentos como a declaração do imposto de renda contêm dados pessoais sigilosos e que podem ser usados indevidamente. A partir de agora, a cópia da declaração e o recibo de entrega passam a ser disponibilizados exclusivamente por canais que utilizam mecanismos de autenticação e controle de acesso. Outras alterações que a portaria traz são ajustes relacionados ao atendimento presencial, ao atendimento orientado e à recepção de documentos em processos de atendimento digital. Daniele Popov para a Voz do Brasil.
2: Curso Nacional de Escrita Criativa tem inscrição aberta até quarta-feira, dia 5 de agosto.
3: Com ele, o participante vai aprender a produzir textos que buscam envolver, emocionar ou prender a atenção do leitor ou ouvinte por meio da criatividade na linguagem, na estrutura e na narrativa.
2: A chamada pública vai selecionar 1.000 participantes.
3: Os selecionados vão receber de forma gratuita formação em escrita criativa em todas as regiões do país.
2: Mais informações no site da Universidade Federal do Rio Grande do Sul, em ufrgs.br/territórios da escrita.
3: E essas foram as notícias do governo federal.
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2: Fique agora com as notícias do Poder Judiciário e do Congresso Nacional. Boa noite.
3: Boa noite para você e até amanhã.

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1: Você vai ouvir agora notícias do Poder Judiciário.
2: CNJ aprova perda do cargo de juiz e extingue a aposentadoria compulsória como punição máxima.
3: Para o STJ, olheiro que atua durante venda de drogas responde por tráfico, não por colaboração.
2: Eletricista terá plano de saúde mantido, mesmo após ter sido demitido.
3: Boa noite, eu sou Marcela Luiza.
2: E eu sou Marta Ferreira.
3: O Conselho Nacional de Justiça aprovou nesta terça-feira a perda do cargo de juiz e acabou com a aposentadoria compulsória como punição máxima a magistrados que cometerem infrações graves.
2: Pelas novas regras, nos casos mais graves, o juiz poderá ser colocado em disponibilidade com proposta de perda do cargo.
3: Nessa hipótese, o magistrado será imediatamente afastado das funções e passará a receber remuneração proporcional ao tempo de contribuição até a decisão definitiva do Supremo Tribunal Federal.
2: Com isso, o CNJ adequa as normas ao entendimento firmado em maio pela primeira turma do STF, segundo o qual a aposentadoria compulsória deixou de ter fundamento constitucional como sanção disciplinar após a reforma da Previdência.
3: Em 10 meses, gestão do ministro Edson Fachin responde por 10% das aposentadorias compulsórias do Conselho Nacional de Justiça.
2: Hoje, o plenário do CNJ extinguiu a aposentadoria compulsória como punição máxima a juízes que cometerem infrações graves. Pablo Lemos.
4: No início da sessão desta terça-feira, o presidente do STF e do Conselho Nacional de Justiça, ministro Edson Fachin, destacou alguns dados sobre os processos disciplinares julgados pelo Conselho.
5: Do final de setembro a julho deste ano, esse plenário concluiu o julgamento de 24 processos administrativos disciplinares, aplicando 11 penas de aposentadorias compulsórias, 8 disponibilidades, 4 censuras e 1 advertência. Ainda em sede de revisão disciplinar, foram aplicadas outras 2 penas de aposentadoria compulsória e mais 2 de disponibilidade. Assim, 14 juízes que cometeram faltas gravíssimas foram afastados dos quadros da magistratura. Trata-se de 10% do total de aposentadorias compulsórias até hoje aplicados pelo CNJ, sendo essa penalidade administrativa mais grave até então vigente.
4: Fachin destacou que a atuação disciplinar é uma das competências constitucionais mais relevantes do CNJ para a preservação da confiança da sociedade no judiciário.
3: Quem atua como olheiro ou vigilante de forma integrada e indispensável à comercialização de drogas responde pelo crime de tráfico e não por colaboração como informante.
2: Essa conclusão é do STJ, Fátima Uchoa.
6: Moradores de Goiânia enviaram um vídeo a policiais militares com 2 homens comercializando drogas. Um vendia entorpecentes enquanto o outro permanecia ao lado observando a movimentação. Os policiais os abordaram e concluíram que o segundo homem era um vigilante durante a negociação. A Justiça de Goiás considerou que ambos atuavam na comercialização das drogas, cada um com papel específico no crime. A quinta turma do STJ negou provimento ao recurso da Defensoria Pública que buscava desclassificar a condenação por tráfico de drogas para o delito de informante. Segundo o relator ministro Ribeiro Dantas, quem permanece ao lado do vendedor e ajuda a garantir a segurança da negociação participa diretamente da prática do crime.
3: Eletricista terá plano de saúde mantido mesmo após ter sido demitido.
2: Para o TST, por se tratar de contrato de trabalho, a Justiça Trabalhista tem competência para julgar o caso. Larissa Batista.
7: O eletricista foi demitido após 37 anos de trabalho e foi informado que poderia continuar com o plano de saúde da empresa. Porém, a única opção oferecida pela companhia de energia representava um aumento de mais de 5 mil na mensalidade. No TST, ficou decidido que a empresa deve garantir, tanto para o eletricista quanto para os dependentes dele, o mesmo plano de saúde dos trabalhadores ativos. Ainda cabe recurso da decisão.
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3: Uma boa noite.
2: Boa noite.
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8: Eu sou Paula Groba.
9: E eu sou Humberto Pinheiro.
8: E estes são os destaques de hoje do Jornal do Senado, que começa agora.
9: Botão do pânico para corridas por aplicativo avança no Senado.
8: Incentivo à violência contra a mulher pode virar crime específico.
9: Leis ambientais aprovadas pelo Congresso serão analisadas pelo STF.
8: Boa noite.
9: Boa noite.
8: Mais segurança para motoristas e passageiros de aplicativos de transporte. Um projeto em análise no Senado prevê a criação de um botão do pânico para ser acionado em situações de violência durante as corridas.
9: A proposta já foi aprovada pela Comissão de Ciência e Tecnologia e agora será discutida pela Comissão de Transparência e Defesa do Consumidor. A reportagem é de Herman Kulitz.
10: O botão do pânico tem por objetivo aumentar a segurança, tanto dos passageiros quanto dos motoristas de transporte por aplicativo, como Uber e 99, e deve ser acionado em casos de violência. O texto original do senador Carlos Viana, do PSD de Minas Gerais, determinava um cadastro prévio com foto do titular da conta e do cliente que irá embarcar, e reconhecimento facial antes de cada viagem. Mas, na Comissão de Ciência e Tecnologia, o relator, senador Carlos Portinho, do PL do Rio de Janeiro, conseguiu aprovar duas alterações. Eliminou a exigência de reconhecimento facial e exigiu identificação visível nos veículos usados para o transporte pago privado de passageiros. Portinho falou sobre a importância da regulamentação.
11: O motorista também vai estar seguro, porque ele sabendo quem é o usuário, se amanhã ele sofrer algum crime, ele fica muito vulnerável e ele poder identificar, não só com os dados na plataforma, mas reconhecimento da foto, né, ou de um documento com foto.
10: O projeto aguarda a análise da Comissão de Transparência e Defesa do Consumidor. Se aprovado, segue para a Câmara dos Deputados.
8: E já está na Comissão Mista de Orçamento, a medida provisória que abre crédito extraordinário para garantir o pagamento do apoio financeiro do governo a produtores e importadores de combustíveis.
9: O objetivo é evitar que a elevação de preços por causa da guerra no Oriente Médio gere aumento da inflação nos custos de transporte, com efeito em cascata nos demais setores da economia. Repórter Alexandre Campos.
12: São R$ 3.473 milhões que serão usados para compensar o aumento do valor de compra desses insumos no mercado internacional em decorrência dos conflitos no Oriente Médio. O senador Jax Wagner, do PT da Bahia, lembrou que se nada for feito, a elevação do preço dos combustíveis poderá prejudicar toda a economia.
13: Aí o presidente tem que reagir para evitar que, inclusive, se comprometa a economia nacional, provocando uma inflação acima daquilo que a gente já tem da meta que está colocada.
12: Líder da oposição no Congresso Nacional, o senador Isalci Lucas, do PL do Distrito Federal, cobrou fiscalização.
14: Tem que ver agora o controle disso, né? Tem que controlar para ver se realmente, na bomba, se o consumidor vai sentir isso, né? E corre o risco de você dar isenção, fazer tudo isso e o preço continuar do mesmo jeito.
12: Como a medida provisória tem força de lei, a Agência Nacional do Petróleo já pode repassar aos produtores e importadores de combustíveis e óleo diesel os valores do apoio financeiro nessas operações, desde que comprovadas as importações.
8: Já está em vigor a lei que destina parte do dinheiro das BETs para o Fundo da Polícia Federal.
9: O FUNAPOL foi criado em 1997 para financiar e estruturar as operações do órgão. Repórter Pedro Pincer.
15: A lei determina que o Fundo para Aparelhamento e Operacionalização das Atividades FIM da Polícia Federal, o FUNAPOL, deverá receber até 3% dos recursos obtidos pelo governo com apostas de cota fixa, conhecidas como BETs. Esses recursos, montantes direcionados à Seguridade Social vão cobrir gastos com a saúde dos servidores da PF, além de retribuição por atividade extraordinária. O repasse dos recursos das apostas está previsto para ocorrer de forma gradual, 1% em 2026, 2% em 2027 e 3% a partir de 2028. O senador Randolfe Rodrigues, do PT do Amapá, ressaltou a importância desse dinheiro para a Polícia Federal.
16: O morador dos morros cariocas, o morador das favelas desse país, são igualmente vítimas do crime organizado quanto o cidadão que mora nos locais nobres. Para combater, precisa de polícia estruturada e precisa de fortalecimento, sobretudo, das instituições federais que têm a função precípua com inteligência de investigar o crime e de desarticular o crime. Sem recurso e sem estruturação, não se faz o combate adequado ao crime.
15: Além dessa receita, o FUNAPOL conta com transferências voluntárias de entes federativos ou de organismos internacionais vinculadas a programas de enfrentamento ao crime organizado, doações de pessoas físicas ou jurídicas, nacionais ou estrangeiras, e outras receitas legalmente previstas.
8: Quem incentivar, instigar ou ameaçar outra pessoa para que pratique violência doméstica e familiar contra a mulher poderá ser condenado até 2 anos de reclusão, além do pagamento de multa. É o que prevê um projeto de lei em análise na Comissão de Segurança Pública.
9: A proposta também estabelece aumento de pena quando o crime for cometido durante a vigência de medida protetiva de urgência, utilizar anonimato e envolver compartilhamento ou ameaça de divulgação de dados pessoais, imagens ou informações sensíveis da vítima. O autor do projeto, senador Efraim Filho, do PL da Paraíba, ressalta que a medida é necessária porque a instigação de terceiros, inclusive por meios digitais, contribui para aumentar o ciclo de violência contra a mulher.
17: As medidas protetivas que hoje a lei permita que sejam tomadas contra o agressor possam ser também tomadas contra terceiros que porventura venham a também infligir a ameaça no sentido de desestabilizar a vítima, intimidá-la a ponto de retirar a denúncia ou algo desse tipo.
8: E uma série de ações que questionam decisões do Congresso Nacional com impacto no meio ambiente serão julgadas neste mês no Supremo Tribunal Federal.
9: Os pedidos à Justiça tratam da Lei Geral do Licenciamento Ambiental e do Marco Temporal das Terras Indígenas. Quem explica é o repórter César Mendes.
18: Aprovada em maio do ano passado no Congresso, a Lei Geral do Licenciamento foi criticada pela senadora Elisiane Gama, do Maranhão, por flexibilizar as licenças.
19: Quanto mais flexível, mais possibilidade de desastres.
18: O presidente da República vetou a mudança, mas a derrubada do veto no Congresso em novembro foi elogiada pelo senador Marcos Rogério, do PL de Rondônia.
20: Não somos poderes subalternos, somos poderes iguais.
18: Agora, a Lei Geral do Licenciamento vai passar pelo crivo do STF no julgamento de ações movidas pela Rede, o PSOL e o Partido Verde, questionando a flexibilização das licenças para Sueli Araújo, do Observatório do Clima, inconstitucional.
21: São dispositivos que afrontam a nossa Constituição e é dever do Supremo afastar essas inconstitucionalidades.
18: O STF julga ainda neste mês ações contrárias ao Marco Temporal das Terras Indígenas e à suspensão da moratória da soja.
8: Nas eleições de outubro, o eleitor vai precisar escolher 2 candidatos ao Senado, mas não vale repetir o mesmo nome.
9: Se isso acontecer, o segundo voto será anulado. Saiba mais na reportagem de Marcela Cunha.
22: 2 votos, 2 nomes e 2 vagas. Essa é a conta que o eleitor precisa guardar nas eleições de 2026 para o Senado Federal. Na urna eletrônica, o cargo de senador vai aparecer 2 vezes. Primeiro, o eleitor digita o número de um candidato, confere a foto e confirma. Em seguida, uma nova tela será aberta para a escolha do segundo candidato. Mas não adianta repetir o número para reforçar o voto no candidato preferido. Os votos precisam ser dados a pessoas diferentes. Se o eleitor escolher o mesmo candidato nas 2 vezes, apenas o primeiro voto será válido e o segundo será anulado. A votação em dois nomes ocorre porque, neste ano, cada estado e o Distrito Federal vão preencher duas vagas no Senado. O eleitor só poderá escolher candidatos que disputem a eleição na unidade da federação onde ele vota. Mas, segundo o consultor legislativo do Senado, Gilberto Guerzoni, muitos eleitores podem chegar ao dia da votação sem saber que tem direito a duas escolhas.
4: O eleitor, na hora que ele responde à pesquisa, muitas vezes ele até desconhece que tem dois votos, ele desconhece a lista de candidatos e ele não escolheu, né, o seu senador, especialmente o seu segundo senador.
22: A dificuldade aumenta porque o voto para senador divide a atenção do eleitor com as escolhas para presidente, governador e deputados. Para não esquecer nenhuma das escolhas, a recomendação da Justiça Eleitoral é levar uma colinha de papel com o número dos candidatos.
9: Com edição de Paula Groba e trabalhos técnicos de João Lira, o Jornal do Senado fica por aqui. Acompanhe agora as notícias da Câmara dos Deputados. Boa noite.
8: Boa noite e até amanhã.
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5: O plenário pode votar medidas provisórias e projetos ligados ao agronegócio.
6: Câmara aprova a regulamentação da atividade profissional do salva-vidas.
5: Vítima de violência poderá usar recursos de conta conjunta com o marido.
6: Boa noite. A Comissão de Constituição e Justiça da Câmara aprovou proposta que autoriza a mulher em situação de violência doméstica a utilizar recursos depositados em conta conjunta com o marido para se reacomodar em local seguro.
5: A repórter Maria Neves traz mais detalhes sobre o projeto que foi encaminhado para análise dos senadores.
23: Pela proposta da deputada Laura Carneiro, do PSD do Rio de Janeiro, a medida protetiva deverá ser autorizada pelo juiz e a utilização do dinheiro pode ocorrer em qualquer regime de bens adotado pelo casal. Laura Carneiro lembra que a Lei Maria da Penha assegura que mulheres em situação de violência sejam afastadas do lar e acolhidas em abrigo ou local seguro quando houver risco de vida. Entretanto, segundo afirma, levantamento do Instituto Brasileiro de Geografia e Estatística de 2018 mostrou que somente 2,4% dos municípios mantinham casas-abrigo. Os estados gerenciavam outras 43 unidades. Diante disso, a parlamentar ressalta que muitas vezes a vítima de violência é obrigada a permanecer na mesma casa que o agressor e continuar submetida a maus tratos, situação que a proposta busca evitar.
24: Ação de separação demora muito, divórcio demora muito. Durante esse período, ela vai viver como? E como ela não tem como viver, ela acaba não se afastando do lar e continua sofrendo as agressões. Vai chegar um ponto que ela vai acabar o feminicídio. Então o objetivo é que quando ela peça a medida protetiva, quando ela começa a sofrer a violência doméstica, ela tenha uma oportunidade de ter essa violação patrimonial e essa violação econômica minimamente resolvida.
23: Laura Carneiro ressalta ainda que contas conjuntas podem ser livremente movimentadas pelos seus titulares, o que poderia tornar a medida proposta desnecessária. No entanto, recorda que não são raros os relatos de violência patrimonial nos quais o agressor impede ou dificulta o acesso da mulher à gestão do patrimônio ou desvia recursos financeiros do casal. Permitir que a mulher disponha dos bens conjuntos, portanto, seria uma forma de contornar esse problema e permitir que a mulher reconstrua a própria vida longe do agressor. Da Rádio Câmara de Brasília, Maria Neves.
1: Segurança Pública.
6: Da Vitória, do PP do Espírito Santo, apresentou projeto que determina a suspensão imediata da posse e do porte de arma de investigados por violência doméstica. O texto prevê a apreensão da arma em até 24 horas, sem necessidade de decisão judicial específica.
5: Da Vitória explica que o objetivo é diminuir o risco de agressões fatais enquanto houver investigação, processo ou medida protetiva. A matéria está sendo analisada em conjunto com outros projetos semelhantes e, caso seja aprovada nas comissões, pode seguir direto para o Senado.
6: Avança na Câmara projeto de Félix Mendonça Júnior, do PDT da Bahia, que bane das redes sociais condenados por crimes contra mulheres quando as plataformas forem usadas na prática do delito. Pelo texto, as empresas de tecnologia têm 48 horas para excluir as contas.
5: Félix Mendonça Júnior lamenta o fenômeno de monetização e espetacularização da violência de gênero nas redes sociais e que o Brasil figure entre os 5 países com maior número de feminicídios. Por estas razões e para proteger a dignidade humana, ele pede a aprovação da matéria.
1: Justiça.
6: Rodrigo Hollenberg, do PSB do Distrito Federal, questiona o sigilo imposto sobre o registro das visitas ao empresário Daniel Vorcaro na prisão. Ele afirma que a população tem o direito de conhecer eventuais vínculos e relações que possam ser relevantes para o caso do Banco Master.
0: Me causou uma grande surpresa a notícia de que a Polícia Federal teria pedido o sigilo sobre as visitas a Daniel Vorcaro na prisão. É muito estranho, porque a população quer saber exatamente quem são as pessoas, as autoridades, eventualmente as autoridades, que realizaram negócios com Daniel Vorcaro. Portanto, no meu entendimento, não se justifica absolutamente qualquer tipo de sigilo em relação às visitas realizadas a Daniel Vorcaro na prisão.
5: Rodrigo Hollenberg defende ainda a continuidade das investigações sobre o Banco Master e cobra a instalação de uma CPI para apurar as responsabilidades e recuperar recursos. Ele reitera que a apuração é fundamental para garantir transparência e esclarecer os fatos.
1: Saúde.
6: Beto Preto, do PSD do Paraná, é autor do projeto que torna obrigatória a realização de pelo menos uma ultrassonografia morfológica durante o pré-natal oferecido pelo SUS. O deputado explica que a medida busca ampliar a qualidade da assistência prestada às gestantes.
5: Ele lembra que a experiência já foi adotada no Paraná e defende a ampliação da iniciativa para todo o Brasil. Beto Preto afirma que o exame realizado entre a 20ª e a 24ª semana de gestação é importante para avaliar o desenvolvimento fetal e identificar situações que demandem acompanhamento especializado.
2: Por que entre a 20ª e a 24ª semana? Que é o momento que ainda é possível você evoluir para um tratamento cirúrgico intrauterino. Então, esse é um momento importante. O Brasil vai dar um passo gigante no sentido de garantir mais ainda pré-natal correto para as mulheres brasileiras e dizer que no Paraná nós já instituímos essa ultrassonografia morfológica já, e isso vem dando muito certo. Queremos expandir para todo o Brasil através desta lei.
1: Homenagem.
6: Raimundo Santos, do PSD do Pará, destaca a criação do Dia Nacional da Música Gospel, celebrado em 9 de junho. O deputado afirma que a lei reconhece a presença do gênero musical em espaços religiosos, plataformas digitais, praças e emissoras de televisão.
3: Qual a importância desse reconhecimento, dessa homenagem à música gospel? A música gospel, na verdade, é o gênero musical que durante, por exemplo, a pandemia do novo coronavírus, foi o gênero mais ouvido e que serviu de alento para tantas pessoas consumidas pelo estresse, pela ansiedade, porque as mensagens da música gospel, elas são mensagens de paz, de amor, de esperança, mensagem também de fé.
5: Raimundo Santos explica que a escolha de 9 de junho faz referência ao nascimento de Frida Wingren, enfermeira, musicista e compositora de hinos cristãos. Ele reforça a relevância da data nacional para a valorização da música gospel e para a cultura brasileira.
6: Josenildo, do PDT do Amapá, apresentou o projeto que institui 29 de junho como Dia Nacional do Pescador Artesanal. O deputado propõe incluir esses trabalhadores na data, que atualmente homenageia apenas os praticantes da pesca amadora.
5: Josenildo observa que a medida reconhece a contribuição da pesca artesanal para a economia das comunidades costeiras e ribeirinhas. O parlamentar ressalta que a atividade preserva conhecimentos tradicionais ligados à cultura popular e ao uso sustentável dos recursos naturais.
1: Trabalho.
6: Os deputados aprovaram um projeto que regulamenta a profissão do salva-vidas. Saiba mais sobre o assunto na reportagem de Paula Bittar.
7: A Comissão de Constituição e Justiça da Câmara aprovou uma proposta que regulamenta o exercício da profissão de salva-vidas no Brasil. Pela proposta, para exercer a atividade, o profissional deve ter mais de 18 anos, estar em bom estado de saúde, possuir ensino médio completo e passar em uma avaliação prática de corrida e natação. Também é necessário completar um curso profissionalizante de 160 horas em uma instituição reconhecida e manter a formação atualizada a cada 2 anos. Os salva-vidas terão como atribuições a realização de técnicas de prevenção, resgate e primeiros socorros em situações de emergência e ações educacionais sobre os riscos de acidentes aquáticos. A proposta obriga os estabelecimentos que oferecem acesso a ambientes aquáticos a contratar profissionais salva-vidas que terão como direitos o uso de uniformes e equipamentos de proteção, jornada de trabalho de até 40 horas semanais, seguro de vida e aposentadoria especial para aqueles expostos a condições de risco durante as atividades. A relatora na comissão, deputada Ana Paula Lima, do PT de Santa Catarina, explicou que os profissionais lutam há mais de 15 anos por reconhecimento.
10: Houve projeto já arquivado sobre o tema, mas a categoria nunca desistiu porque sabe o que representa esta profissão no nosso país. No Brasil, morrem em média 16 pessoas afogadas por dia e pelo menos 4 delas são as nossas crianças. Reconhecemos que restringir o exercício dessa profissão é constitucional, porque está diretamente ligada à proteção da saúde, da segurança de quem depende desses profissionais no mar, nos nossos rios, nos lagos e piscinas.
7: O projeto aprovado também estabelece que o piso salarial da categoria seja definido em lei específica. A proposta que regulamenta o exercício da profissão de salva-vidas já pode seguir ao Senado, a menos que haja recurso para votação pelo plenário da Câmara. Da Rádio Câmara de Brasília, Paula Bittar.
1: Agricultura.
11: Padre João, do PT de Minas Gerais, celebra os 20 anos de criação do Sistema Nacional de Segurança Alimentar e Nutricional, o SISAM. O parlamentar exalta a política de combate à fome no país e defende que, após consolidar o acesso básico à comida, o foco central deve ser a qualidade do alimento.
13: Ao virar essas 2 décadas do SISAM, temos que, além de garantir comida de verdade para todas as brasileiras e brasileiros, nós temos que avançar na qualidade do alimento, porque é assustador o crescimento da obesidade e do sobrepeso, sobretudo em crianças e adolescentes. Isso significa uma degradação de fato da qualidade de vida dessas pessoas.
6: Padre João manifesta preocupação com o aumento do consumo de produtos nocivos à saúde e defende o uso de mecanismos fiscais para desestimular esses hábitos. Ele sugere que alimentos ultraprocessados e refrigerantes tenham alíquotas mais altas.
1: Desenvolvimento regional.
11: Hildo Rocha, do MDB do Maranhão, propõe isentar estados autossuficientes e superavitários de energia das cobranças extras das bandeiras tarifárias amarela e vermelha. O parlamentar explica que a ideia é criar uma diferenciação para estados que produzem mais energia do que consomem.
14: Atualmente, o sistema de bandeiras tarifárias é aplicado de forma uniforme em todo o território nacional, sem considerar disparidades regionais quanto à capacidade de geração. Tal situação penaliza consumidor de estados que são autossuficientes em energia, que acaba pagando tarifas adicionais mesmo não contribuindo para a necessidade de acionamento de termoelétricas ou compra de energia mais cara no mercado. Então, é essa a motivação para me apresentar esse projeto de lei, no sentido de fazer com que haja justiça.
6: Hildo Rocha argumenta que o atual modelo pune estados como o Maranhão, que tem grande geração hidrelétrica, eólica, solar e a gás, mas pagam as mesmas tarifas adicionais cobradas de estados deficitários. Ele afirma que a proposta torna a cobrança mais compatível com a realidade energética de cada região.
11: Projeto de Dilvanda Faro, do PT do Pará, cria a Política Nacional de Proteção às Mulheres Ribeirinhas. com foco na inclusão social, na justiça territorial e no desenvolvimento sustentável, o texto promove também a autonomia econômica e a defesa dessas mulheres contra a violência.
6: A proposta de Dilvanda Faro amplia o acesso das ribeirinhas a políticas públicas e valoriza os saberes tradicionais, indicando a relevância da incorporação deles em ações de combate às mudanças climáticas.
12: Votação.
11: A retomada dos trabalhos na Câmara pode ter votações de medidas provisórias e projetos ligados ao agronegócio. As votações serão ajustadas conforme o calendário eleitoral. O repórter Antônio Vital tem as informações.
15: A Câmara dos Deputados retoma os trabalhos depois do recesso parlamentar de julho com o calendário de votações ajustado em função do período eleitoral. Até o primeiro turno das eleições, em 4 de outubro, deputados e senadores têm que conciliar a atividade legislativa com o calendário eleitoral. Agosto é um mês em que os partidos têm que realizar as convenções, definir e registrar as candidaturas e dar início às campanhas nas ruas. Por isso, Câmara e Senado reservaram 2 semanas de esforço concentrado para votações. A primeira na semana entre 10 e 14 de agosto. A segunda entre 31 de agosto e 3 de setembro. Entre as propostas que devem ser votadas estão 7 medidas provisórias editadas no início do ano e que perdem a validade se não forem analisadas pela Câmara e pelo Senado até o final de agosto. Uma delas institui o Programa Extraordinário de Reequilíbrio Financeiro das Famílias, também chamado de Novo Desenrola Brasil. O programa tem o objetivo de ajudar famílias a renegociar dívidas com instituições financeiras com condições mais favoráveis. Outra medida provisória que precisa ser votada cria ajuda financeira para importadores de óleo diesel e gás de cozinha, como maneira de evitar desabastecimento em função da guerra no Oriente Médio. Ela também prevê apoio financeiro ao setor aéreo. Ainda em relação a combustíveis, pode ser votado o projeto do governo que cria subsídios e ajuda financeira para empresas do setor, como maneira de reduzir o impacto da guerra entre os Estados Unidos e Irã nos preços do óleo diesel, biodiesel, gasolina, etanol e querosene de aviação. Outras propostas que podem ser votadas foram apresentadas como prioridade no primeiro semestre pela Frente Parlamentar da Agropecuária. Um dos projetos suspende por 2 anos sanções e embargos ambientais a pequenos produtores rurais. A medida não tem apoio do governo, que argumenta que, na Amazônia legal, isso pode significar a suspensão de sanções a quem possui propriedades de até 400 hectares. Como disse o deputado Helder Salomão, do PT do Espírito Santo.
16: Pode criar, sim, problemas que reduzam a efetividade das sanções, cuja finalidade é interromper imediatamente o dano ambiental. O projeto de lei prevê 24 meses para que os proprietários adotem medida de recuperação ambiental.
15: Também pode vir a ser votado na Câmara projeto que reduz a jornada normal de trabalho para 40 horas semanais e garante 2 dias de repouso semanal remunerado, sem redução de salário. O projeto apresentado pelo governo regulamenta a proposta de emenda à Constituição aprovada pelos deputados no primeiro semestre e que aguarda análise pelo Senado. Outras propostas prontas para a pauta ainda não têm consenso entre os diversos partidos políticos. É o caso do projeto que inclui o incentivo à violência contra a mulher como crime inafiançável, como o racismo. Da Rádio Câmara, de Brasília, Antônio Vital.
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12: Economia.
6: Reginaldo Lopes, do PT de Minas Gerais, afirma que a reforma tributária sobre o consumo vai simplificar o sistema de impostos a partir de 2027. O deputado observa que o novo modelo cria mecanismos de devolução de tributos para ampliar a justiça social.
19: Nós vamos devolver parte dos impostos pagos por 73 milhões de brasileiros e brasileiras de renda per capita até meio salário. O cidadão vai comprar, pagar e receber de volta parte dos seus impostos. Um modelo transparente, onde o cidadão brasileiro, a cidadã brasileira, vai saber o preço de um produto e o preço do imposto. Com justiça tributária, para justiça social, para combater as desigualdades, nós vamos devolver 100% dos impostos para 73 milhões de brasileiros.
11: Reginaldo Lopes ressalta que o cashback alcança despesas essenciais, como energia, água, gás, internet, telefonia e esgoto. Ele também menciona a ampliação da faixa de isenção do imposto de renda como parte de uma agenda voltada à redução da carga tributária sobre os trabalhadores.
6: Feirantes de todo o país poderão ter isenção do Imposto sobre Produtos Industrializados, o IPI, na compra de veículos utilitários novos. A medida proposta por Adriano do Baldi, do PP de Goiás, visa beneficiar mais de 2 milhões de profissionais cadastrados.
11: O projeto reconhece o automóvel como ferramenta indispensável ao trabalho da categoria, o que justifica a isenção do tributo. Adriano do Baldi diz que a compra de um veículo será permitida a cada 5 anos, comprovada a inscrição regular do feirante por pelo menos 24 meses.
6: Termina agora o Jornal Câmara dos Deputados, produzido pela Rádio Câmara, com trabalhos técnicos de Wellington Teles.
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20: 20 horas, 18 graus.
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6: Começa agora o Cola em Mim. 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

todo mundo tá vendo, né? Enquanto isso, do outro lado do planeta, a Guerra Fria começava a perder força e a União Soviética iniciava a retirada de tropas do Afeganistão. E, mais do que isso, ninguém imaginava que o Muro de Berlim cairia apenas um ano depois. Nas rádios, falar pra vocês que o rock vivia uma fase espetacular, vou dizer assim. O hard rock dominava as paradas, as bandas clássicas se reinventavam e aqui no Brasil, Cazuza, Barão Vermelho e tantos outros transformavam a música em reflexão. Então, aumenta o volume que a gente tá chegando com o Cola em Mim no ano de 1988. Então agora no detalhe, né? No dia 5 de outubro de 1988, o Brasil promulgava aquela que ficou conhecida como a Constituição Cidadã, né? Assim chamada pelo então presidente da Assembleia Constituinte da época, o deputado federal Ulisses Guimarães. O que que acontecia? O país consolidava, né, a democracia com uma nova carta que ampliou ali os direitos individuais e sociais, né? Foi nela, gente, que foi fortalecida a liberdade de expressão. Olha que importância, né? Que foi garantida ali as eleições diretas em todos os níveis, né? Do nosso país e ampliou direitos trabalhistas, criou as bases do SUS, né? O Sistema Único de Saúde. Mais que isso, reconheceu novos direitos às mulheres, a crianças, aos povos indígenas e, além de tudo, permitiu que jovens de 16 anos passassem a votar, né? Assim como os analfabetos. Então, ela é até hoje, né? A Constituição que rege o nosso Brasil. Só que, melhor dizendo, né? Deveria reger, porque o que a gente está vendo é um total desrespeito à Constituição, né? Uma chincalha ali, uma conduta totalmente avessa de um poder que deveria ser o guardião, né? Mas hoje a gente está vendo a olho nu o absurdo que está acontecendo nos três poderes, né? Com raras exceções aí de pessoas que ainda seguem lutando e dando o próprio sangue para fazer com que a nossa Carta Magna resista viva. Então, neste ano, como muita coisa acontecia, né? O Brasil escrevia essa nova história. No meio de tudo isso, um Beatle, tá falando em termos de mundo, né? Provava que ainda tinha muito a dizer. Então, a nossa primeira música hoje é do George Harrison, Got My Mind Set on You.

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1: Pois é, e depois do fim dos Beatles, né, que a gente ouviu aí o George Harrison, muita gente acreditava que ele jamais voltasse, né, ao topo das paradas, mas ele não só voltou, como ficou entre os artistas mais ouvidos do planeta. E voltando a falar do Brasil aqui, a gente também teve o rock respirando novos ares, né, além disso, em 88 também foi o ano do centenário da abolição da escravatura aqui no nosso país. Também foi criado o Sistema Único de Saúde, né, como eu falei pra vocês antes ali com a Constituição Federal, e o nosso atleta Aurélio Miguel ganhava a primeira medalha de ouro olímpico no judô nas Olimpíadas de Seul, que a gente vai falar daqui a pouquinho mais. Então, falando em Brasil, né? Bora de Barão Vermelho com Pense Dance. Essa música é bem emblemática e bem interessante. Ouça com carinho e dance também, né? Por que não? Bora lá.

Lembrando do Brasilzão aí em 1988, que é o ano que a gente tá ouvindo agora as músicas aqui, né? Fazendo aquele paralelo que o Cola em Mim traz pra você. Foi um ano, um dos anos mais fortes aí pro hard rock, né? As bandas dominavam a MTV, os estádios lotados e vendiam milhões de discos, né? Entre elas, uma história bem interessante que eu quero trazer pra vocês, até uma forma de resiliência aí, né? O baterista Rick Allen, do Def Leppard, havia perdido um braço, gente, num grave acidente de carro poucos anos antes. E muita gente acreditou que, né, a carreira dele teria chegado ao fim. E não. Ele voltou, adaptou a sua bateria e ajudou a transformar o álbum Histeria em um dos maiores sucessos da história do rock. Então, vamos ouvir com muito carinho agora Def Leppard, Love Bites. 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
1: É, voltando aqui com o Cola em Mim. Enquanto isso, no Brasil, né? Outra música conquistava o país. Pouca gente sabe, mas essa música que a gente vai tocar agora é uma versão em português de Love Bites, que você acabou de ouvir. Por isso que a gente traz aqui pra vocês logo na sequência esse super hit mundial aí dos britânicos, né? Do Def Leppard. É, mesmo assim, a roupagem nacional ganhou uma identidade própria, né? E acabou se tornando um clássico absoluto do rock nacional. Você deve lembrar, se você ainda não conhece, conheça neste momento Yahoo, Mordida de Amor.

boa, muito massa essa música aí, né? Diferentona, fez um grande sucesso aí. E no bloco 5 agora vamos falar um pouquinho, ainda em 1988, né? Que é o ano que a gente tá, foi marcado por acontecimentos que mostravam que a Guerra Fria ainda já estava entrando, aliás, numa reta final, né? O que aconteceu? A União Soviética iniciou a retirada de tropas do Afeganistão, né? Depois de quase 10 anos aí de conflito. E também foi o ano das Olimpíadas de Seul, né? A Coreia do Sul mostrando aí ao mundo, né? A força dos tigres asiáticos, que eram como a gente chamava. Nas pistas, o planeta parou com o maior escândalo de doping da história. Sim, a queda de Ben Johnson. Já o Brasil brilhava nos tatames com o ouro do Aurélio Miguel e, como comentei antes, né, ali, e nos gramados, a geração de prata do futebol, né, Romário, Bebeto, Tafarel, e bora lá, muita gente boa. Então, vamos de Brasil, vamos ouvir música brasileira agora, vamos ouvir Cazuza com Ideologia.

0: 20h30.
1: 18 graus.
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4: A perda de um ou mais dentes afeta a sua vida, principalmente em atitudes comuns, como comer ou sorrir. Isso provoca mudanças em sua autoestima. 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
10: É, bora, essa foi a ideologia, né, do Cazuza. Ele fala que quer uma pra viver, né, e aí eu trago um cutucão aqui pra gente pensar. E se a ideologia for a arma dos cínicos? É, quem diz isso é o filósofo conservador Roger Scruton, né? Ele diz que as ideologias modernas são uma doença do pensamento e viraram falsas religiões. O Roger critica, né, a esquerda por tentar forçar a sociedade a se encaixar em teorias abstratas, né? Pro Scruton, o cinismo está nessa militância de fachada, digamos assim, né? Pessoas que defendem causas nobres só para massagear o ego e acumular poder, mas no fundo, no fundo, né? Não estão defendendo a verdade. E aí, o que você pensa disso? Trazer essa reflexão para você, né? A sua ideologia quer melhorar o mundo real ou virou só um escudo cínico? Boa pergunta, hein? Então fica aí pra você e agora a gente vai ao som da banda composta exclusivamente por mulheres, que foram um dos maiores nomes aqui do glam metal e do hard rock mundial no final dos anos 80. Bora de Vixen com Edge of a Broken Heart.

E voltando, né? Agora vamos falar de uma coisa muito bacana, que é o Oscar, né? Em 1988, olha que bacana. O prêmio de melhor maquiagem foi pro visual bizarro, né? Criado pelo diretor Tim Burton em Beetlejuice, Os Fantasmas Se Divertem. Na pele do protagonista Michael Keaton, o público via uma figura carregada de tinta branca, olhos pretos e dentes podres. Tá ligado, né? Por um outro lado, falando de rock, depois de uma crise, a banda Kiss, que sempre usou aquela maquiagem, né, que você já conhece, toda preta e branca, tirou a maquiagem e abraçou de vez o estilo glam metal da época, que eram cabelos gigantescos, roupas coloridas e muito látex, mas com o rosto limpo. Por isso, eu trouxe pra vocês essa diferenciação, né? Então agora, bora com o sem maquiagem, o rock aqui é certo. Bora de Kiss, Crazy Crazy Night. Uou!

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1: Massa esse som, né? E lembrando pra você que você pode ouvir o programa no outro momento, né? Se você não consegue ouvir ao vivo, no podcast do site da Rádio Mega FM 95.5, você digita lá megafmrs.com.br. Você consegue ouvir esse podcast e os outros programas da rádio também, né? Ou você pode me achar nas redes sociais, Luana Cola com dois L's. E bora de música, né? Porque estamos em 1988 e a cara desse ano tem muito do Van Halen com When It's Love.

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1: E pra você que tá chegando agora, o Cola em Mim tá relembrando o ano de 1988, né? Eu lembro a você que o mundo dos negócios descobriu uma máquina tecnológica, adivinha? Era a explosão dos aparelhos de fax, galera, quem lembra? Encurtando aí as distâncias via linha telefônica. É um negócio que eu nunca entendi direito como é que pode funcionar, sabia? Mas enfim, é muito bacana. Enquanto isso, essa invenção revolucionando os escritórios, aí o Aerosmith deixava o passado problemático para trás e voava alto com o hit Angel. Então vamos lá, né? Aerosmith pra nós.

E estamos chegando aos finalmente aqui do programa Cola em Mim. Hoje a gente lembrando 1988, né? O ano da nossa Constituição, né? Da nossa Carta Magna que eu falei pra vocês. E lembrando também pra vocês que esse ano é ano de eleição, pense muito bem em quem você vai votar. Aí a importância dos senadores é um cargo extremamente importante, né? Aí presidente da República também, deputados federais e estaduais, enfim, né? Governadores. Repense as redes sociais, estão aí para te ajudar. É muito importante, seu voto vale de verdade. Vamos fazer valer a nossa Constituição, vamos voltar a fazer valer a nossa Constituição que a gente está precisando, né? Estamos machucados, a nossa Constituição está machucada. Então, na próxima terça, te vejo de novo aqui às 8 horas da noite, combinado? E a gente vai encerrar com um clássico do heavy metal, que é do Metallica, One. Bora lá, te vejo semana que vem, terça-feira, às 8 horas da noite. Beijo.

0: 21 horas e 2 minutos.
1: 16 graus.
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